0: tratar a população do SUS e trazer uma nova esperança aos pacientes com câncer. O Brasil vai produzir de forma 100% nacional um dos tratamentos mais avançados do mundo contra a leucemia, linfoma e mieloma. É o que explica o ministro da Saúde, Alexandre Padilha.
1: Um tratamento que hoje custa 350 a 400 mil dólares. Mais de 2 milhões de reais para uma família, para as pessoas, para o sistema de saúde de qual país para fazer esse tratamento, graças à Fiocruz, graças à produção da Fiocruz, presidente. Pessoas como Paulo vão poder receber esse tratamento pelo SUS. De graça!
0: Os primeiros pacientes começam o tratamento experimental no segundo semestre deste ano. Foram investidos 370 milhões de reais, além dos equipamentos de alta tecnologia, que custaram mais 35 milhões de reais. O presidente Lula defendeu que todos os brasileiros e brasileiras têm o direito de uma saúde de qualidade no país.
2: O gesto de inauguração de um centro tecnológico que dá ao Brasil a certeza de que a gente não é menor do que ninguém, de que a gente não é menos competitivo do que ninguém. Basta a gente ousar, ter coragem e fazer.
0: O novo centro também será capaz de tratar pacientes com traumatismo craniano com próteses 3D de alta tecnologia. Do Rio de Janeiro, Fernanda Cruz.
3: Viajar a trabalho ou por lazer deveria ser sinônimo de tranquilidade.
4: Mas para muitas mulheres, nem sempre o destino é o mais feliz.
5: Todo aeroporto promete destinos, mas algumas partidas nunca chegam. Quando o medo ocupa o lugar da esperança, não é viagem, é silêncio. Assédio não decola. Feminicídio também não. Violência contra a mulher é crime.
3: Para combater a violência e a importunação sexual nas salas de embarque e aeronaves, o Ministério dos Portos e Aeroportos lançou uma série de ações em terminais do Brasil para sensibilizar a sociedade.
4: É a terceira fase da campanha Assédio Não Decola.
6: Para combater o assédio e a importunação sexual contra trabalhadoras do setor aeroportuário e passageiras, o Ministério dos Portos e Aeroportos lançou a terceira fase da campanha Assédio Não Decola. O ministro dos Portos e Aeroportos, Tomé Franca, destacou a importância dessa campanha.
7: Infelizmente, o Brasil ainda vive uma realidade de muito assédio e de muito feminicídio. Nós temos trabalhado para que essa realidade não persista. Nós estamos com uma série de campanhas nos aeroportos e nas aeronaves, buscando o combate ao assédio.
6: O Ministério dos Portos e Aeroportos também apresentou uma nova cartilha com orientações sobre o combate à violência contra a mulher. O material reúne informações sobre diferentes tipos de violência: física, psicológica, sexual. Passageiros e trabalhadores do setor são orientados sobre como identificar situações de risco e formas de acolher as vítimas. O documento também apresenta canais de denúncia, como Ligue 180. A ministra das Mulheres, Márcia Lopes, ressaltou que todos precisam conhecer o canal de denúncia.
8: O Ligue 180, para nós, tudo começa por ali. Ele é um canal que dá muita segurança para as mulheres. Quando se recebe uma ligação, a nossa equipe identifica quem é essa mulher, onde ela mora, a quem essa mulher deve recorrer.
6: A campanha Assédio Não Decola foi lançado em agosto do ano passado em todas as concessionárias dos aeroportos federais para as mulheres que só querem chegar ao destino em segurança, sem assédio e violência. A campanha é importante para sensibilizar a sociedade, foi o que defendeu a gerente de restaurante Cláudia Figueiredo.
9: Qualquer lugar, sempre é importante. Muita gente não respeita a gente simplesmente pelo fato de ser mulher.
6: Além do Ligue 180, você também pode denunciar casos de violência contra a mulher no Disque 100, canal de monitoramento de violações contra os direitos humanos. Reportagem Márcia Fernandes.
3: quarta edição do leilão do Ecoinvest Brasil destravou mais de 13 bilhões de reais para projetos de bioeconomia, turismo sustentável e infraestrutura no país, sendo que mais de 9 bilhões serão direcionados para investimentos na Amazônia Legal.
4: O programa Ecoinvest foi criado para impulsionar a transformação ecológica do país e combina instrumentos financeiros inovadores, redução de riscos e atração de investimentos de longo prazo da iniciativa privada.
3: Ao anunciar o resultado do leilão, o ministro da Fazenda, Dario Durigan, disse que o Ecoinvest comprova que é possível apostar no crescimento do Brasil com sustentabilidade.
10: Os objetivos do Ministério da Fazenda, que é fazer com que o país se desenvolva, cresça, gere emprego, diminua a inflação, com os objetivos do Ministério do Meio Ambiente, não é mais indissolúvel. Nós temos que ter um cuidado para que o país cresça, mas de maneira sustentável. E o Ecoinvest, ele é uma espécie de síntese, de prova real de que isso é possível. É Estado junto com a capacidade instalada do sistema financeiro nacional em parceria com essas empresas.
4: Com os 4 leilões realizados até agora para transição energética, recuperação de terras degradadas e bioeconomia, o Ecoinvest Brasil já mobilizou mais de 140 bilhões de reais.
3: Pois é, o Brasil é mundialmente reconhecido por suas belezas naturais, como florestas, praias, rios e montanhas.
4: E a riqueza da nossa biodiversidade tem atraído turistas a visitarem as mais de 300 unidades de conservação federais distribuídas pelo país.
3: Só em 2025, o fluxo de visitantes atingiu quase 30 milhões, maior resultado da série histórica.
4: E movimentaram mais de 40 milhões de reais em vendas, injetaram 20 bilhões de reais no produto interno bruto, que é a soma de todas as riquezas do país.
11: Jairon Souza trabalha todos os dias conectado com a natureza. Ele é guia turístico no Maranhão e em época de alta temporada chega a mostrar as belezas naturais do Parque Nacional dos Lençóis Maranhenses a centenas de visitantes.
12: Ganho dinheiro onde muitas pessoas se programam muito para vir passear e eu tô aqui todo dia, né? E tento fazer da melhor forma, né?
11: As visitações turísticas em unidades de conservação federais movimentaram mais de 40 bilhões de reais em vendas em 2025 e 20 bilhões de reais de contribuição ao produto interno bruto. O estudo do Instituto Chico Mendes de Conservação da Biodiversidade, o ICMBio, revela que florestas, praias, rios e montanhas são, na verdade, ativos de alta performance na economia brasileira. No ano passado, o fluxo de visitantes em unidades de conservação chegou a quase 30 milhões, o maior resultado da série histórica, como garante o presidente do ICMBio, Mauro Pires.
13: Esse aumento tem a ver com dois fatores. O primeiro, que é geral, que é o interesse das pessoas de encontrar-se com a natureza. O segundo fator, nós temos melhorado a infraestrutura e de modo que se torna mais fácil a visitação.
11: O turismo nas unidades de conservação sustenta mais de 300 mil postos de trabalho em todo o país. O ministro do Meio Ambiente e Mudança do Clima, João Paulo Capô Bianco, destacou que as unidades de conservação são importantes não só para a proteção da biodiversidade, como também para o desenvolvimento econômico do país e a valorização da cultura local.
14: Cada real que o turista trouxe, ele gerou um impacto de R$15,60 no PIB. Portanto, nós estamos falando aqui de uma atividade econômica intensa com ganhos para a economia local.
11: O ranking de visitação mantém no topo o Parque Nacional da Tijuca, no Rio de Janeiro, com quase 5 milhões de visitas, seguido pelo Parque Nacional de Iguaçu e pelo Parque Nacional de Jericoacoara, no Ceará. Reportagem Cleide Lopes.
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3: Prefeituras e instituições como universidades, institutos federais e câmaras de vereadores aderiram ao programa Contrata Mais Brasil.
4: A plataforma foi criada para aproximar microempreendedores individuais do processo público de aquisição de produtos e serviços. Nela, o governo contrata e os pequenos negócios podem vender seus produtos.
3: Atualmente, já são 1.775 órgãos. Desde a sua criação, o programa gerou mais de 22 milhões de reais de renda direta para os microempreendedores individuais.
4: A plataforma conta com mais de 8 mil cadastros de fornecedores em mais de 100 atividades.
3: Mais informações sobre o programa no endereço gov.br/contrata-mais-brasil.
4: Atenção, caminhoneiros! Já estão em vigor as novas regras que vão ajudar na fiscalização do piso mínimo de frete para o transporte de carga nas rodovias.
3: A partir de agora, quem contrata esse tipo de serviço deverá informar parâmetros para o cálculo do frete, como distância, tipo de veículo e tipo de serviço prestado.
4: Essas informações serão fornecidas na hora de emitir o código identificador da operação de transporte, o CIOT.
3: Esse é um documento de registro exigido pela Agência Nacional de Transportes Terrestres, a ANTT, para o monitoramento das operações de cargas.
4: O superintendente de serviço de transporte rodoviário de cargas da ANTT, José Aires Amaral, explica que esses dados serão utilizados para fiscalização prévia do piso mínimo do frete.
16: A partir desses parâmetros, o sistema faz uma conta automática e verifica se o valor declarado do frete, também no CIOT, está de acordo com o piso mínimo de frete ou não. E faz algumas validações, por exemplo, os parâmetros informados estão de acordo, fazem sentido? Por exemplo, se na declaração, por exemplo, tiver a informação que Brasília, Rio de Janeiro são 500 quilômetros, o sistema mesmo já vai indeferir aquela informação, dizendo que não é compatível e que ele deve informar uma melhor localização ou uma distância compatível com aquele deslocamento.
3: Segundo o superintendente da ANTT, a partir do dia 1º de junho, os dados do CIOT também estarão integrados com a documentação fiscal exigida para o transporte de cargas.
4: O que vai facilitar e tornar mais eficiente a fiscalização sobre as operações de frete.
3: As mudanças na emissão do CIOT foram anunciadas pelo governo do Brasil como parte das medidas para reduzir os impactos da alta dos preços dos combustíveis sobre a população.
4: Essas foram as notícias do governo do Brasil.
3: A realização da Secretaria de Comunicação Social da Presidência da República.
4: Com produção da empresa Brasil de Comunicação.
3: Fique agora com as notícias do Poder Judiciário e do Congresso Nacional. Boa noite.
4: Boa noite para você, até amanhã.
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19: CNJ lança aplicativo para fortalecer busca ativa de crianças e adolescentes.
20: Para o STJ, a plataforma de intermediação não responde por envio de criptomoedas para carteira falsa de outra corretora.
19: A Semana Nacional da Conciliação Trabalhista começou nesta segunda-feira.
20: Boa noite, eu sou Arthur Filho.
19: E eu sou Walter Lima.
20: O Conselho Nacional de Justiça lançou nesta segunda-feira, Dia Nacional da Adoção, o aplicativo Adote para todo o país.
19: A busca ativa do Sistema Nacional de Adoção e Acolhimento já funciona em todo o país e reúne informações sobre crianças e adolescentes com mais dificuldades de conseguir uma família, como crianças mais velhas ou com deficiência.
20: Agora, essa iniciativa passa a contar também com um aplicativo próprio.
19: Desenvolvido pelo Tribunal de Justiça do Paraná, o aplicativo Adote passa agora pelo processo de expansão nacional com o apoio do programa Justiça 4.0.
20: O ministro do Supremo Tribunal Federal, Flávio Dino, deu prazo de 10 dias para que o governo federal e os estados da Amazônia Legal informem quais providências de planejamento e preparação vêm sendo adotadas diante das projeções de aumento significativo dos riscos de incêndios florestais para os próximos meses.
19: O El Niño é um fenômeno fenômeno provocado pelo aumento na temperatura das águas do Oceano Pacífico e tem ocorrência periódica, em geral, com impactos relevantes sobre o clima em diversos países. Marta Ferreira.
1: Uma nota técnica conjunta publicada pelo Instituto Nacional de Pesquisas Espaciais e com o Instituto Nacional de Meteorologia confirmam a provável intensidade alta para o fenômeno já no segundo semestre de 2026. Diante desse quadro, o ministro Flávio Dino, relator de uma ação que acompanha medidas para combater e prevenir incêndios na Amazônia e no Pantanal, deu prazo de 10 dias para que a União e os estados informem um plano para lidar com os incêndios.
20: Plataforma de intermediação de criptomoedas não é

0: responsável por prejuízo decorrente de golpe, se não houve falha no serviço ou se dano foi causado pela culpa exclusiva de usuário ou terceiros.
1: Essa é a conclusão do STJ. Fátima Uchoa.
2: Na origem, um investidor transferiu criptoativos para uma carteira digital e depois descobriu que o endereço era falso. Ele pediu ressarcimento dos prejuízos, alegando que a plataforma intermediadora teria falhado ao não adotar segurança capaz de identificar a irregularidade da chave de transferência. Porém, a Justiça de Minas Gerais negou a indenização. A terceira turma do STJ manteve o acórdão, considerando que a fraude ocorreu quando o investidor transferiu os valores a um ambiente externo, fora da atuação da empresa e para o qual ele próprio forneceu a chave de acesso, que é o endereço de destino. O ministro Ricardo Vilas Boas Cueva foi o relator.
0: Começou hoje a Semana Nacional da Conciliação Trabalhista 2026.
1: É a chance de muitos trabalhadores conseguirem de forma mais rápida uma resposta da justiça. Larissa Batista.
3: Um acordo histórico de mais de 250 milhões de reais entre a empresa Vibraz Airoco e o Sindicato dos Metalúrgicos de São José dos Campos foi o pontapé para a abertura da Semana da Conciliação, que vai até sexta-feira em todos os tribunais regionais do trabalho. O valor recolhido desse acordo será utilizado para o pagamento de dívidas trabalhistas.
0: Ampliar a confiança e o conhecimento sobre a segurança das urnas eletrônicas.
1: Esse foi um dos temas da reunião ocorrida nesta segunda-feira na sede do TSE em Brasília. Estevão Furtado.
4: O presidente do TSE, ministro Nunes Marques, anunciou o lançamento da Semana Nacional do Sistema Eletrônico de Votação, uma ação voltada à conscientização da população, especialmente dos jovens, sobre as camadas de segurança do processo eleitoral brasileiro. O ministro também determinou a criação de uma comissão permanente para estudar o uso de ferramentas de inteligência artificial na justiça eleitoral.
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0: Uma boa noite a você.
1: E até amanhã.

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1: Eu sou Paula Groba.
2: E eu sou Ricardo Nakaoka.
1: E estes são os destaques de hoje do Jornal do Senado, que começa agora.
2: Senado vota crédito especial para renegociação de dívidas rurais.
1: Senado e STF debatem medidas para rever supersalários no setor público.
2: Projeto quer limitar publicidade de apostas online no Brasil.
1: Boa noite.
2: Boa noite.
1: Com a alta dos juros, a queda no preço dos produtos agrícolas e o aumento do endividamento no campo, produtores rurais de todo o país aguardam uma saída para renegociar as dívidas e manter a produção.
2: E a Comissão de Assuntos Econômicos do Senado deve votar nesta terça-feira um projeto que cria uma linha especial de crédito para o agronegócio. O pacote de ajuda está sendo negociado com o governo federal, como informa a repórter Patrícia Oliveira.
3: Um pacote bilionário de socorro ao setor agropecuário está na pauta da Comissão de Assuntos Econômicos. O projeto cria uma linha especial de crédito para renegociação de dívidas rurais com recursos do Fundo Social do Pré-Sal. A proposta vem sendo negociada entre o governo federal e o relator da matéria, o senador Renan Calheiros, do MDB de Alagoas. Renan ampliou a ajuda para outros produtores endividados, além daqueles afetados por secas e enchentes. A iniciativa prevê prazo de até 10 anos para pagamento das dívidas com carência de até 2 anos e a criação de um fundo garantidor para operações de crédito rural. O projeto também autoriza o uso de receitas correntes do Fundo Social do Pré-Sal de 2025 e 2026, além do superávit financeiro do fundo, para financiar a nova linha especial de crédito. Para o ministro da Fazenda, Dario Durigan, a intenção é construir um texto de consenso sem comprometer o equilíbrio das contas públicas.
4: Fazer com que de fato chegue essa renegociação para os agricultores, que de fato caiba no bolso do agricultor e que de outro lado a gente mobilize os recursos públicos da maneira mais eficiente possível. Então todo mundo aqui na mesma página.
3: A possibilidade da edição de uma medida provisória pelo executivo também foi confirmada pelo senador Renan Calheiros.
5: Uma medida provisória com critérios de enquadramento, de juros, de carência e de prazo de 10 anos para pagar.
3: O governo estima um custo de 817 bilhões em 13 anos. Já o relator prevê valor bem menor, em torno de 100 bilhões ao longo de uma década.
1: O senador Isalci Lucas, do PL do Distrito Federal, criticou a medida provisória que zera o imposto de importação para compras internacionais de até 50 dólares. Segundo o parlamentar, a MP prejudica a indústria brasileira ao reduzir tributos para produtos importados, sem conceder tratamento semelhante aos produtores nacionais.
2: Isalci disse que apresentou uma emenda para que os mesmos benefícios concedidos para o imposto de importação sejam também dados aos produtores de calçado ou de vestuário brasileiros. No caso de produtos de até 50 dólares.
5: Essas medidas só beneficia os trabalhadores chineses, prejudica a nossa indústria. Vamos ter que demitir milhares, milhões de pessoas, exatamente porque ninguém consegue competir com um país que não tem nenhum encargo trabalhista, que não tem os impostos que nós temos aqui no Brasil.
1: Já o senador Paulo Paim, do PT do Rio Grande do Sul, voltou a defender a redução da jornada de trabalho sem corte salarial e o fim da escala 6x1. O parlamentar destacou a PEC de sua autoria, que prevê a redução para 40 horas semanais, com possibilidade de avançar para 36 horas em etapas futuras.
2: Paim afirmou que a medida já é adotada em diversos países e citou experiências internacionais e recomendações da Organização Internacional do Trabalho. O senador também lembrou que a proposta está pronta para votação no plenário do Senado.
6: Lembro também que países como Portugal, Espanha, França, Bélgica, Alemanha, Chile, Equador já adotaram reduções que variam entre 40 e 36 horas. Na União Europeia, a média é de 36 horas semanais, chegando até em alguns países a 31 horas, como é o caso da Holanda.
1: E o presidente do Senado, Davi Alcolumbre, se reuniu nesta segunda-feira com o presidente do Supremo Tribunal Federal, Edson Fachin, para discutir um futuro anteprojeto de lei sobre a remuneração da magistratura. No encontro, também foram debatidos os salários dos servidores públicos e a necessidade de aperfeiçoar o sistema remuneratório no serviço público.
2: Segundo a presidência do Senado, a preocupação é com o aumento de vantagens extras, como gratificações e abônus, que podem comprometer a transparência e o cumprimento do teto constitucional. Os chefes dos dois poderes decidiram ampliar o diálogo com o Executivo e outras instituições para construir uma proposta sobre o tema.
1: Filhos de mulheres vítimas de feminicídio podem passar a ter mais tempo de proteção financeira do Estado. O Senado deve começar a analisar um projeto que aumenta de 18 para 21 anos a idade máxima para o recebimento da pensão especial destinada a órfãos desse tipo de crime.
2: A proposta busca garantir mais segurança e apoio a jovens que perderam as mães em casos de violência contra a mulher. Repórter Alexandre Campos.
7: Pelo projeto, o pagamento da pensão será extinto quando o filho completar 21 anos de idade ou se estudante aos 24 anos. Os valores serão reajustados anualmente pelo índice oficial da inflação. O valor a ser pago continua a ser de um salário mínimo, só que, ao invés de ser dividido pelo conjunto dos órfãos, esse montante será devido a cada um dos filhos com menos de 21 anos. O critério de renda familiar mensal per capita também sofrerá alterações. Passará de um quarto para metade de um salário mínimo. A autora do projeto, a senadora doutora Eudócia, do PSDB de Alagoas, afirmou que, em média, para cada mulher assassinada por razão de gênero, há dois filhos afetados.
8: A realidade desses órfãos é marcada por múltiplas vulnerabilidades, além do trauma psicológico decorrente da perda violenta da mãe, frequentemente presenciada. Muitas dessas crianças enfrentam instabilidade econômica, mudanças abruptas de residência e, em alguns casos, a separação entre irmãos.
7: O projeto ainda passa a garantir atendimento multidisciplinar para os beneficiários, com apoio psicológico e social contínuo. O texto também veda, sob qualquer hipótese, que a guarda desses menores seja concedida ao agressor, devendo eles ficarem sob os cuidados da família da mãe.
1: E a senadora Damaris Alves, do Republicanos do Distrito Federal, celebrou a sanção da lei de sua autoria que amplia as ações do SUS no enfrentamento à automutilação e a prevenção do suicídio entre crianças e adolescentes. Segundo a parlamentar, a nova lei é uma resposta ao crescente número de casos de sofrimento mental entre jovens brasileiros.
2: Damaris Alves também defendeu o fortalecimento da rede pública de saúde mental, com a ampliação do CAPS e o aumento de profissionais especializados para garantir atendimento adequado às crianças, adolescentes e suas famílias.
9: A lei 15.403 chegou para garantir que o Estado faça sua parte, porque

0: Com o avanço das apostas online no Brasil, cresce também a preocupação com o endividamento das famílias e os impactos na saúde mental dos apostadores.
1: Diante desse cenário, o Senado começa a analisar um projeto que restringe a publicidade das bets, especialmente ações de marketing, que podem estimular o jogo compulsivo. Mais detalhes com o repórter Márcio Maturana.
2: Restrição de propaganda de bets em rádio, televisão, uniformes esportivos, eventos culturais, redes sociais, plataformas de streaming e campanhas com influenciadores digitais. Isso é o que prevê um projeto que começou a ser analisado pelo Senado. O texto muda a lei das bets para restringir a publicidade de apostas esportivas e jogos online com foco na saúde mental, proteção do consumidor e da economia familiar. A proposta tem assinatura de 7 senadores, sendo a primeira Damaris Alves, do Republicanos do Distrito Federal.
3: É um projeto construído a várias mãos. Eu só tenho a honra de ser a primeira signatária, mas foi construído com especialista, com a participação de parlamentares, Câmara e Senado, um corpo técnico extraordinário. E a gente está preocupado realmente com essa questão da saúde mental por causa do vício nos jogos de apostas.
2: A iniciativa é da Frente Parlamentar Mista para a Promoção da Saúde Mental, com senadores e deputados. E por isso, outro projeto muito semelhante foi apresentado também na Câmara. O objetivo é que as duas propostas sejam analisadas em paralelo para facilitar uma eventual aprovação em uma das casas.
1: Edição de Paula Groba e trabalhos técnicos de João Lira, o Jornal do Senado fica por aqui. Acompanhe agora as notícias da Câmara dos Deputados. Boa noite.
0: Uma boa noite e até amanhã.

0: deputados.
1: Presidente anuncia transição de um ano para a redução da jornada de trabalho.
2: Deputados ampliam acesso a novas tecnologias no Sistema Único de Saúde.
1: Câmara autoriza o uso de Fundo de Desenvolvimento Regional por cooperativa.
2: Ministério da Agricultura deverá dar aval para normas que afetam o setor.
1: Boa noite. Os deputados aprovaram proposta que determina a avaliação prévia do Ministério da Agricultura para a emissão de normas ambientais. O repórter Antônio Vital explica o teor da matéria.
3: O plenário da Câmara aprovou o projeto que torna obrigatória a aprovação do Ministério da Agricultura antes da edição de qualquer norma federal que tenha impacto na produção, criação, cultivo, manejo, transporte, processamento ou comercialização de espécie utilizada em atividade produtiva. Isso significa que qualquer norma editada por órgãos ambientais só terá validade se antes for avaliada pelo Ministério responsável pela Agricultura, Pecuária, Pesca, Aquicultura e Florestas. O projeto foi apresentado pelo deputado Pedro Lupion, do Republicanos do Paraná, coordenador da Frente Parlamentar da Agropecuária, e outros 10 deputados de diversos partidos. Uma das justificativas para a aprovação do projeto foi a possibilidade de inclusão da tilápia na lista nacional de espécies exóticas invasoras. A lista é definida pela Comissão Nacional de Biodiversidade, a CONABIO, um órgão do Ministério do Meio Ambiente que conta com a participação de representantes do Ministério da Agricultura. No ano passado, a CONABIO admitiu em nota oficial que a inclusão da tilápia estava sendo analisada, mas que isso não teria impacto na criação da espécie e serviria apenas como referência para medidas de prevenção. O relator, deputado Pezente, do MDB de Santa Catarina, disse que decisões como essa levam insegurança aos produtores.
4: Nós temos uma insegurança jurídica com normas redigidas por burocratas, no ar-condicionado, todo mundo enroladinho numa gravata, que tem tirado o sono de muitas famílias. Um exemplo, por exemplo, é essa tal da lista de espécies exóticas invasoras. Já incluíram nessa lista espécies altamente relevantes para nossa economia, espécies como a tilápia, espécies também da nossa flora braquiária.
3: A proposta foi criticada pela deputada Érica Cocai, do PT do Distrito Federal. Para ela, priorizar a análise econômica antes da ambiental pode representar risco para a flora e a fauna do país.
5: O que se quer com esse projeto é tirar o poder dos órgãos ambientais, de poder avaliar as políticas acerca da produção agrícola, da produção pecuária, acerca da nossa flora, da nossa fauna. E aqui nós vamos ver que uma espécie animal ou uma espécie vegetal, talvez se chegue à conclusão que ela tem uma capacidade nociva para aquele próprio espaço de flora e de fauna.
3: O projeto que torna obrigatória a aprovação do Ministério da Agricultura antes da edição de qualquer norma que tenha impacto na produção, criação, cultivo ou comercialização de espécies

0: utilizado em atividade produtiva, seguiu para análise do Senado. Da Rádio Câmara de Brasília, Antônio Vital.
1: Meio Ambiente.
2: Joaquim Passarinho, do PL do Pará, celebra a aprovação de proposta que altera a classificação de parte da Floresta Nacional do Jamanchi em Novo Progresso. Ele explica que o projeto redefine a área como de uso sustentável, com regras menos rígidas de ocupação e exploração.
3: De acordo com Joaquim Passarinho, a mudança vai contribuir para a regularização de produtores que já vivem e trabalham na região antes da criação da Floresta Nacional. O deputado ressalta que a proposta pode dar segurança às famílias que dependem da produção rural para garantir renda.
2: Já a Marina Silva, da Rede de São Paulo, critica a alteração dos limites da Floresta Nacional do Jamanchim e outros projetos que, em sua visão, favorecem quem descumpre a legislação ambiental. Ela defende o aumento da produção sem a derrubada de novas áreas e com a recuperação de regiões degradadas.
3: Marina Silva ressalta a importância da proteção ambiental para o desenvolvimento da agricultura brasileira. A parlamentar afirma que propostas em discussão na Câmara que enfraquecem a fiscalização prejudicam a imagem do país nos mercados internacionais.
1: Economia.
2: Câmara aprova projeto que autoriza o uso de recursos de fundos de desenvolvimento regional por cooperativas. O repórter Marcelo Lascher conta como vai funcionar.
4: A Câmara dos Deputados aprovou o projeto que permite que cooperativas acessem os recursos de 3 fundos públicos de desenvolvimento regional: o do Nordeste, o do Centro-Oeste e o da Amazônia. Os recursos são voltados para investimentos produtivos, infraestrutura e geração de empregos. A proposta já foi aprovada pelo Senado e altera 2 medidas provisórias e uma lei complementar. Segundo a deputada Marussa Boldrin, do Republicanos de Goiás, relatora do projeto na Comissão de Finanças e Tributação, as cooperativas ajudam a canalizar investimentos diretamente para micro, pequenos e médios produtores. A proposta foi defendida pelo deputado Pedro Lupion, do Republicanos do Paraná, coordenador da Frente Parlamentar da Agropecuária.
5: Que nesse caso, o que nós estamos permitindo e dando a possibilidade do cooperativismo também acessar os fundos constitucionais, que são acessados por todas as atividades econômicas, e o cooperativismo, seja ele qual for, em qual ramo for, não só no cooperativismo agropecuário, mas de saúde, de transporte, de trabalhadores, agricultura familiar, ou até mesmo de crédito, possam acessar também os fundos constitucionais.
4: A proposta foi aprovada de maneira simbólica, sem votos contrários e com apoio do governo, como disse o deputado Bongás, do PT do Rio Grande do Sul.
6: O governo também aprova porque ele estende esses repasses também para as cooperativas, que é muito importante que eles possam também alcançar e que isso esteja explícito na lei.
4: O projeto que permite que cooperativas acessem os recursos dos fundos públicos de desenvolvimento do Nordeste, do Centro-Oeste e da Amazônia seguiu para sanção presidencial e já pode virar lei. Da Rádio Câmara de Brasília, com informações de Antônio Vital, Marcelo Larcher.
1: Desenvolvimento Regional.
3: Defensor Stélio Denner, do União, celebra a decisão da Agência Reguladora de Energia Elétrica que reduziu o reajuste da conta de luz em Roraima. O parlamentar explica que o aumento previsto de 24% caiu para 4% após mobilização da bancada federal do estado junto à ANEEL.
2: Segundo o defensor Stélio Denner, o recuo é uma conquista de toda a bancada federal de Roraima, que realizou diversas audiências nos últimos meses. Apesar disso, ele afirma que o estado ainda sofre com tarifas elevadas em comparação com outras regiões do país.
3: Lídice da Mata, do PSB, contesta críticas ao governo da Bahia ao comparar obras e indicadores do estado com a situação da cidade de Salvador. A deputada afirma que a capital baiana apresenta resultados preocupantes em qualidade de vida, educação e competitividade.
2: Lídice da Mata cita investimentos do governo da Bahia em Salvador, como a ampliação do metrô, a implantação do VLT, a construção de hospitais e escolas de tempo integral. Ela avalia que essas ações mostram avanços do executivo estadual diante dos problemas que persistem na gestão da capital.
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1: Saúde.
3: A Câmara aprovou um projeto que amplia o acesso a novas tecnologias no SUS. A repórter Júlia Lopes tem mais detalhes.
13: A Comissão de Constituição e Justiça da Câmara dos Deputados aprovou um projeto que cria novos modelos de acordos para aquisição de tecnologias em saúde pelo Sistema Único de Saúde, o SUS. A proposta inclui novos medicamentos, produtos, procedimentos e terapias inovadoras. Os chamados acordos de acesso gerenciado serão firmados por meio de contratos específicos com definição de critérios, metas e prazos para o acompanhamento de resultados. Pelo texto, a incorporação dessas tecnologias será feita com base em monitoramento contínuo pelo governo, permitindo o compartilhamento de riscos clínicos e financeiros entre o poder público e as empresas. A avaliação vai considerar critérios como eficácia do tratamento, resultados clínicos reais dos pacientes, segurança da tecnologia, impacto público e também acompanhamento contínuo dos resultados obtidos. O relator da proposta, deputado Diego Garcia, do União do Paraná, afirmou que a medida pode acelerar o acesso da população a tratamentos de alto custo no SUS.
14: Esse talvez seja o ponto mais importante do projeto. Hoje, muitas famílias enfrentam uma longa espera para conseguir acesso a medicamentos e terapias de alto custo no SUS. Com os acordos de compartilhamento de risco, o governo pode incorporar novas tecnologias de forma mais rápida e responsável, acompanhando os resultados reais do tratamento e dividindo riscos financeiros e clínicos.
13: Na prática, a proposta busca ampliar o acesso a tratamentos inovadores, medicamentos de alto custo e tecnologias mais recentes, além de fortalecer a participação de famílias, especialistas e da sociedade civil no processo de avaliação, especialmente em casos de doenças raras. Agora, o projeto que cria novos modelos de acordos para aquisição de tecnologias em saúde pelo SUS deve seguir para o Senado. Da Rádio Câmara de Brasília, Júlia Lopes.
1: Ciência e tecnologia.
2: Coronel Assis, do PL de Mato Grosso, critica o decreto sobre a fiscalização do ambiente digital, argumentando que medidas sobre a regulação das redes devem ser debatidas pelo Congresso. Segundo ele, há risco à liberdade de expressão e à ampliação do controle sobre conteúdos.
3: Coronel Assis também defende a redução da maioridade penal e afirma que a medida é necessária para enfrentar a impunidade. O deputado sustenta que a proposta representa uma prioridade no debate sobre segurança pública.
2: Comissão aprova incentivos para ampliar a participação das mulheres na iniciação científica.
3: A repórter Mônica Tati explica detalhes do projeto que está em discussão na casa.
15: Projeto aprovado pela Comissão de Educação incentiva a participação feminina nas áreas de ciência, tecnologia, engenharia, matemática, química, física e tecnologia da informação. A proposta prevê a implementação em duas áreas: na educação básica, com programas específicos para gerar o interesse das meninas nas ciências, e na educação superior, com mecanismos que ajudem as mulheres que foram mães ou são cuidadoras a concluir seus estudos na educação superior. Também está prevista a criação de um regime especial de avaliação da produção acadêmica das docentes mães ou que cuidam de parentes diretos com deficiência ou doença grave. A relatora na comissão, a deputada Franciane Bayer, do Republicanos do Rio Grande do Sul, acredita que os estímulos podem reduzir as barreiras que fazem com que muitas mulheres desistam de atuar em uma área que ainda é vista como tipicamente masculina.
16: E nós sabemos que a mulher acaba sendo muitas vezes a responsável pelo cuidado com a casa e com a família, e muitas vezes esses prazos legais de conclusão do curso ou até análise do currículo e dos trabalhos apresentados para ingressar em alguma carreira carreira que é científica é prejudicada nesse ponto.
15: A proposta que traz incentivos para ampliar a atuação das mulheres na área científica ainda será votada pela Comissão de Constituição e Justiça e pelo plenário da Câmara antes de virar lei. Da Rádio Câmara de Brasília, Mônica Tati.
1: Justiça.
2: Inácio Arruda, do PCdoB do Ceará, acusa setores da oposição de hipocrisia diante das investigações sobre as irregularidades envolvendo o Banco Master. O parlamentar cobra uma apuração rigorosa e a punição de todos os responsáveis por eventuais desvios de recursos.
3: Na visão de Inácio Arruda, grupos extremistas e conservadores utilizam discursos moralistas para tentar encobrir crimes históricos no sistema financeiro. Na visão dele, o esclarecimento dos fatos fortalece o campo democrático no Brasil.
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1: Presidência.
2: Diminuição da jornada semanal para 40 horas passará por transição de um ano, segundo anunciou o presidente da Câmara em entrevista acompanhada pelo repórter Luiz Gustavo Xavier.
17: O presidente da Câmara, Hugo Mota, anunciou nesta segunda-feira em entrevista coletiva que o relatório final da proposta de emenda à Constituição, que elimina a escala de trabalho 6x1, terá um ano de transição para reduzir a jornada de 44 horas para 40 horas semanais.
18: 60 dias após a promulgação da PEC. E após 12 meses, mais 2 horas. Então a transição se dará dentro de um ano, não mais do que isso. Dá um tempo para que os setores possam se organizar.
17: Mota declarou que a redução da jornada de trabalho é um dos 3 pontos que considera inegociáveis na PEC. Os outros 2 seriam o fim da escala 6x1 e a proibição da redução salarial.
18: Nós partimos do princípio que esses 3 pontos são inegociáveis para a Câmara dos Deputados, são também pontos inegociáveis para o governo e nós temos ampla convergência nessas 3 situações que trazem para o trabalhador brasileiro, para a trabalhadora brasileira, uma nova realidade depois da aprovação dessa proposta.
17: Segundo o presidente da Câmara, o texto está sendo ajustado para regras de servidores públicos, prestadores de serviços para entes públicos e microempreendedores individuais, os MEIs. Hugo Mota também conversou hoje com o presidente da República, Luiz Inácio Lula da Silva, sobre o reajuste de valor para microempreendedores individuais, os MEIs, e destacou que Lula está sensível à proposta. Da Rádio Câmara de Brasília, Luiz Gustavo Xavier.
1: Trabalho.
3: Ao apoiar a proposta que reduz a jornada de trabalho, Paulo Lemos, do PT, reitera que a bancada do Amapá não apoiou emendas que desidratam o projeto original. O deputado alerta que a população acompanha de perto a posição dos parlamentares sobre o fim da escala 6x1.
2: Na opinião de Paulo Lemos, a redução da jornada semanal é uma demanda da classe trabalhadora que enfrenta rotinas cansativas e transporte público. Segundo ele, pesquisas apontam ampla aprovação popular à medida.
3: Tadeu Venere, do PT do Paraná, convoca os eleitores a pressionar os deputados pela aprovação do fim da escala 6x1. Ele alerta que a comissão especial que analisa a proposta precisa acelerar a votação da matéria original para que o plenário delibere sobre o tema.
2: Tadeu Venere critica a emenda ao texto que prevê compensação a empresas e pode ampliar a jornada para até 52 horas semanais. Ele argumenta que a pressão sobre o Congresso pode garantir mais tempo de descanso e melhor qualidade de vida para os trabalhadores brasileiros.
3: Luiz Carlos Raul do Podemos do Paraná questiona os efeitos da redução da jornada de trabalho sobre as micro e pequenas empresas. Ele alerta que mudanças nas regras trabalhistas precisam considerar os impactos sobre os empregadores e a geração de empregos.
2: Luiz Carlos Raoli critica o desempenho econômico e social do Brasil nas últimas décadas e afirma que o país enfrenta dificuldades em indicadores como renda, emprego e segurança pública. O parlamentar também faz críticas à condução das políticas econômicas nacionais.
3: Heloísa Helena, da Rede do Rio de Janeiro. Janeiro faz um apelo para que o Congresso derrube o veto ao projeto que permite o aproveitamento de trabalhadores concursados no setor elétrico após privatizações. Ela sustenta que esses profissionais possuem conhecimento estratégico para o funcionamento do sistema.
2: De acordo com a Heloísa Helena, as privatizações no setor já causaram impactos negativos na Companhia Hidrelétrica do São Francisco. Ela pede que o governo libere a base aliada para garantir o direito dos trabalhadores de forma soberana.
3: Termina agora o jornal Câmara dos Deputados, com trabalhos técnicos de Everson Urani e a apresentação de Márcio Aquiles Sardi e Val Monteiro. Boa noite.
2: Você ouve as notícias do Tribunal de Contas da União. 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
4: Olá, pessoal, tudo bem? Uma excelente segunda. Tá no ar o nosso quadro Patrulha do Consumidor. Comprou um imóvel na planta e a entrega atrasou? Fique ligado. A lei permite que a construtora atrase até 180 dias além da data prometida. Passou desses 6 meses de tolerância, você tem o direito de exigir multa ou até a rescisão do contrato com devolução dos valores. Não deixe o sonho da casa própria virar dor de cabeça. Fiscalize o cronograma da obra. É isso aí. Uma ótima segunda e até o próximo Patrulha do Consumidor.
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5: Olá, você que nos acompanha na Rádio Vang, a previsão para as próximas horas é de tempo instável, que vai prosseguir durante a terça-feira. Os modelos projetando um cenário de, na madrugada, poder ocorrer até chuva forte, mas em geral a instabilidade vai perdendo força ao longo do dia, mas segue. O tempo só vai firmar na quarta-feira à tarde, então a umidade predomina, a previsão é de um padrão ameno de temperatura, com essas condições de chuva. A temperatura em Marau varia aí de 17 a 21, 22 graus. Já na quarta e quinta-feira, o avanço de uma massa de ar frio favorece um cenário de refresco. A temperatura não cai nos mesmos patamares da semana passada, mas a gente deve ter aí 7, 8 graus na quarta-feira, quinta-feira com 6 graus em alguns pontos, tardes de 18, 17 graus e depois gradualmente esquenta. A previsão de cerração nas manhãs e madrugadas de sexta e sábado, as tardes com sol, e os modelos traziam um cenário de chuva no final do mês. Hoje as projeções atualizadas removem essa possibilidade, então vamos acompanhando e atualizando essas projeções. Da Metso Meteorologia, Estel.
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1: Olá, meus amigos, tudo bem? Uma maravilhosa segunda-feira para vocês, um excelente início de semana. Hoje, dia 25, é dia do trabalhador rural. Parabéns, meus amigos! E além de homenagearmos o trabalhador rural, hoje aqui no programa nós temos dicas para o nosso amigo motociclista. Vamos conferir. Segurança em primeiro lugar, motociclista. 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

0: pet. E ter um bichinho de estimação é o melhor remédio para a solidão e o estresse, sabia? É, pesquisas comprovam que tutores de pets têm mais inteligência emocional, são mais extrovertidos e lidam melhor com os desafios do dia a dia. Além de companhia, eles trazem um propósito e melhoram muito mais a nossa qualidade de vida. Se você quer mais felicidade na rotina, adote um amigo de quatro patas.
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2: Olá, eu vou te contar agora sobre política no cenário nacional. Ao menos 39 deputados pediram a retirada de assinatura da chamada emenda das 52 horas apresentada na Câmara dos Deputados durante a tramitação da PEC do fim da escala 6x1. Os pedidos ocorreram após forte repercussão negativa nas redes sociais e pressão de eleitores, sindicalistas e parlamentares. A proposta alterava o texto original da PEC, que previa reduzir gradualmente a jornada semanal para 36 horas, sem redução salarial. Na prática, a emenda estabelecia jornada de 40 horas semanais, mas permitia ampliação de até 30% acima do limite atual, o que poderia resultar em jornadas de até 52 horas por semana. O texto também previa prazo de 10 anos para a implantação das mudanças. Além disso, a proposta ampliava regras de flexibilização trabalhista em temas como banco de horas, escalas e teletrabalho. A possibilidade de aumento da carga horária gerou críticas e transformou a proposta em um problema político no Congresso, levando deputados a recuarem e pedirem a retirada das assinaturas. Direto da redação, Kelly Felipe.

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3: Olá, amigas. Boa semana para cada uma de vocês. Eu sou a Kelly Gomes, esperando vocês para esse momento aqui, ó, de muito aconchego na nossa programação. Então vem para cá. E para você que tem um bebezinho, a regra é show assaduras. E o segredo é deixar a pele dele respirar. Então você aproveita as trocas de fralda para deixar o bebê livre por alguns minutinhos. Lembre-se que a umidade é que é a vilã. Então você tem que redobrar a atenção após o banho, piscina, praia, e assim você garante que a roupinha esteja sempre seca. Pele fresquinha é sinônimo de bebê sorridente e sem irritação. Proteja quem você ama. Uma bela semana para cada um de vocês, com muito carinho. Amanhã a gente volta a ter mais um papo desses no Mamãe Cheguei. Te espero.
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6: Olá, você que nos acompanha na Rádio Vang. A previsão para as próximas horas é de tempo instável, que vai prosseguir durante a terça-feira. Os modelos projetando um cenário de, na madrugada, poder ocorrer até chuva forte, mas em geral a instabilidade vai perdendo força ao longo do dia, mas segue. O tempo só vai firmar na quarta-feira à tarde. Então, a umidade predomina, a previsão é de um padrão ameno de temperatura, com essas condições de chuva. A temperatura em Marau varia aí de 17 a 21, 22 graus. Já na quarta e quinta-feira, o avanço de uma massa de ar frio favorece um cenário de refresco. A temperatura não cai nos mesmos patamares da semana passada, mas a gente deve ter aí 7, 8 graus na quarta-feira, quinta-feira com 6 graus em alguns pontos, tardes de 18, 17 graus e depois gradualmente esquenta. A previsão de cerração nas manhãs e madrugadas de sexta e sábado, as tardes com sol, e os modelos traziam um cenário de chuva no final do mês. Hoje as projeções atualizadas removem essa possibilidade, então vamos acompanhando e atualizando essas projeções. Da Metso Meteorologia, Estel Suiz.
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11: Olá, meus amigos, tudo bem? Uma maravilhosa segunda-feira.

0: Para vocês, um excelente início de semana. Hoje, dia 25, é dia do trabalhador rural. Parabéns, meus amigos! E além de homenagearmos o trabalhador rural, hoje aqui no programa, nós temos dicas para o nosso amigo motociclista. Vamos conferir. Segurança em primeiro lugar, motociclista. Ao comprar seu capacete, o selo do Inmetro é obrigatório, mas não esqueça de conferir a etiqueta interna. Sim, capacete tem validade. Geralmente de 3 a 5 anos, dependendo do fabricante e do uso. O material interno se desgasta e perde a capacidade de absorver impactos com o tempo. Não vacile com sua vida. Capacete vencido é segurança perdida.
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2: Chegando nessa segunda-feira maravilhosa, mais uma dica especial do meu amigo Pet. E ter um bichinho de estimação é o melhor remédio para a solidão e o estresse, sabia? É, pesquisas comprovam que tutores de pets têm mais inteligência emocional, são mais extrovertidos e lidam melhor com os desafios do dia a dia. Além de companhia, eles trazem um propósito e melhoram muito mais a nossa qualidade de vida. Se você quer mais felicidade na rotina, adote um amigo de quatro patas.
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3: Olá, eu chego com mais informações direto da redação. O governo do estado concluiu as assembleias iniciais da consulta popular 2026-2027 com encontros realizados nos 28 Coredes do Rio Grande do Sul. A região de Marau integra o Corede Produção, presidido por Henrique Bertosso. Durante as reuniões foram definidas as etapas do processo, o número de propostas que irão para a votação e as áreas temáticas prioritárias.
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4: Olá, você que nos acompanha na Rádio Vang. A previsão para as próximas horas é de tempo instável, que vai prosseguir durante a terça-feira. Os modelos projetando um cenário de, na madrugada, poder ocorrer até chuva forte, mas em geral a instabilidade vai perdendo força ao longo do dia, mas segue. O tempo só vai firmar na quarta-feira à tarde. Então, a umidade predomina, a previsão é de um padrão ameno de temperatura, com essas condições de chuva. A temperatura em Marau varia aí de 17 a 21, 22 graus. Já na quarta e quinta-feira, o avanço de uma massa de ar frio favorece um cenário de refresco. A temperatura não cai nos mesmos patamares da semana passada, mas a gente deve ter aí 7, 8 graus na quarta-feira, quinta-feira com 6 graus em alguns pontos, tardes de 18, 17 graus e depois gradualmente esquenta. A previsão de cerração nas manhãs e madrugadas de sexta e sábado, às tardes com sol, e os modelos traziam um cenário de chuva no final do mês. Hoje as projeções atualizadas removem essa possibilidade, então vamos acompanhando e atualizando essas projeções. Da Metso Meteorologia, Estel Suiz.
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11: Oi, gente, tudo bem? Uma maravilhosa terça-feira para vocês. O Sinal Verde tá no ar, trazendo um alerta importante para você que costuma fumar ao volante. Vamos conferir. Fumar dirigindo parece inofensivo, mas pode pesar no seu bolso. O Código de Trânsito Brasileiro proíbe dirigir com apenas uma das mãos no volante. E segurar o cigarro se encaixa exatamente nessa infração. O resultado? Uma multa média, 4 pontos na CNH e um prejuízo de R$130. Mantenha as duas mãos no controle e foco total na via. Segurança, não admite distração.
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1: Um homem de 53 anos foi preso em flagrante por embriaguez ao volante no fim da tarde deste domingo, dia 24, após uma perseguição policial em vias urbanas de Marau. A ocorrência foi registrada por volta das 6h20 da tarde, durante patrulhamento ostensivo realizado pela Brigada Militar na rua Reinaldo Mate. Os policiais avistaram um veículo Gol transitando de forma sinuosa pela pista. Diante da situação, foi iniciado acompanhamento tático, sendo emitidas ordens de parada por meio de sinais sonoros e luminosos. O motorista, no entanto, desobedeceu às ordens e tentou fugir pelas vias próximas, sendo interceptado posteriormente na rua Bento Gonçalves. O condutor admitiu ter ingerido bebida alcoólica e foi submetido voluntariamente ao teste do etilômetro, que apontou o índice de 1,32 miligramas de álcool por litro de ar alveolar, configurando crime de trânsito conforme prevê o Código de Trânsito Brasileiro. Direto da redação, Diene Gazola.
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3: Oiê, tudo bem? Boa terça-feira pra você que tá aqui na escuta, aguardando esse momento. Eu sou a Kelly Gomes e você sabia que sons altos e infecções de ouvido podem prejudicar a audição das crianças pra sempre? É sim, viu? Fique então atenta ao acúmulo de cera e ao histórico familiar e garantindo que o check-up médico esteja sempre em dia. O diagnóstico precoce faz toda a diferença no desenvolvimento da fala e do aprendizado dos nossos pequenos, porque a audição é saúde, então cuida desse sentido com muito carinho. Fica sempre atenta, tá? Boa terça-feira pra você e não sai da programação que hoje tá maravilhosa. Fica por aqui.
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1: Oi, oi, oi, minha gente, bem-vindos ao nosso momento de fatos e bafos. E olha só, o babado é sério e serve inclusive de alerta para o mundo dos famosos, viu? A nossa musa Isis Valverde botou a boca no trombone e revelou um drama de saúde de cair o queixo. A gata contou que já foi parar no hospital 3 vezes só esse ano por causa da doença celíaca. Pior de tudo é que ela foi vítima de contaminação cruzada na própria comida, acreditam nisso? É, parece que alguém achou que o problema dela com glúten era só uma alergia boba e misturou tudo. Isis disse que a situação foi traumatizante, que o corpo dela reage de um jeito super agressivo. Bom, fica o recado da estrela, né? Doença celíaca não é brincadeira e o cuidado tem que ser redobrado.
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1: Dentro da programação de aniversário de Vila Maria, no sábado, dia 23, a administração municipal realizou um roteiro de inaugurações com a entrega oficial de 3 novas pontes em concreto armado no interior. As obras contemplam a comunidade de Maringá, no acesso ao Ecoparque Maringá, o acesso à propriedade da família Colombo e também a comunidade de São Luís, na divisa com Marau. As cerimônias contaram com a presença de autoridades municipais, estaduais e federais, representantes dos poderes executivo e legislativo e outras lideranças. O roteiro foi encerrado na comunidade de São Luís com um costelão de confraternização. Direto da redação, de N. Gazola.
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2: Atenção, hein, você, papai e mamãe de pets. Se o seu cão devora a ração em segundos, aposte nos brinquedos recheáveis para transformar a refeição em uma diversão cognitiva. Esse enriquecimento ambiental ajuda a gastar energia física e mental, combatendo o tédio e ansiedade de separação. Especialistas, inclusive, recomendam oferecer pelo menos uma refeição por dia dessa forma desafiadora. É saúde, estímulo sensorial e diversão, tudo no mesmo pote.
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1: Ajustem o cinto.

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1: Oi, gente, tudo bem? Uma maravilhosa terça-feira para vocês. O Sinal Verde tá no ar, trazendo um alerta importante para você que costuma fumar ao volante. Vamos conferir. 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
5: Olá, você que nos acompanha na Rádio Bang. A previsão para as próximas horas é de tempo instável, que vai prosseguir durante a terça-feira. Os modelos projetando um cenário de, na madrugada, poder ocorrer até chuva forte, mas em geral a instabilidade vai perdendo força ao longo do dia, mas segue. O tempo só vai firmar na quarta-feira à tarde. Então, a umidade predomina, a previsão é de um padrão ameno de temperatura. Com essas condições de chuva, a temperatura em Marau varia aí de 17 a 21, 22 graus. Já na quarta e quinta-feira, o avanço de uma massa de ar frio favorece um cenário de refresco. A temperatura não cai nos mesmos patamares da semana passada, mas a gente deve ter aí 7, 8 graus na quarta-feira, quinta-feira com 6 graus em alguns pontos, tardes de 18, 17 graus e depois gradualmente esquenta. A previsão de cerração nas manhãs e madrugadas de sexta e sábado, as tardes com sol, e os modelos traziam um cenário de chuva no final do mês. Hoje as projeções atualizadas removem essa possibilidade, então vamos acompanhando e atualizando essas projeções. Da Metso Meteorologia, Estel Sul.
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3: 12 e 15.

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2: Oiê, tudo bem? Boa terça-feira pra você que tá aqui na escuta, aguardando esse momento. Eu sou a Kelly Gomes e você aí sabia que sons altos e infecções de ouvido podem prejudicar a audição das crianças pra sempre? É sim, viu? Fique então atenta ao acúmulo de cera e ao histórico familiar e garantindo que o check-up médico esteja sempre em dia. O diagnóstico precoce faz toda a diferença no desenvolvimento da fala e do aprendizado dos nossos pequenos, porque a audição é saúde, então cuida desse sentido com muito carinho. Fica sempre atenta, tá? Boa terça-feira pra você e não sai da programação que hoje tá maravilhosa. Fica por aqui.
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1: 2:32.

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2: Atenção, hein, você, papai e mamãe de pets. Se o seu cão devora a ração em segundos, aposte nos brinquedos recheáveis para transformar a refeição em uma diversão cognitiva. Esse enriquecimento ambiental ajuda a gastar energia física e mental, combatendo tédio e ansiedade de separação. Especialistas, inclusive, recomendam oferecer pelo menos uma refeição por dia dessa forma desafiadora. É saúde, estímulo sensorial e diversão, tudo no mesmo pote.
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2: E aí, tudo bem? É terça-feira, 26 de maio. Estamos chegando com a mensagem do dia. O fio para cima, de autoria de Paulo Roberto Barbosa. Na solidão, bem no interior da selva, vivia uma velha aranha. Estava acomodada, contente consigo mesma e conformada com as moscas, mosquitos e outros insetos que ficavam presos em sua teia, fornecendo-lhe o sustento necessário à sobrevivência. Certo dia, entretanto, essa velha aranha recebeu a visita inesperada de uma jovem neta. Ao penetrar no mundo onde vivia a avó, ficou pasmada com o tipo de vida tão primitiva que esta levava. Diante do espanto da sua terceira geração, a vovó argumentou: o que preciso mais? A sombra é boa, o orvalho da manhã bem fresquinho e a teia habilmente estendida. Com tudo isso, a minha vida está segura. Mas vovó, o mundo lá fora mudou muito. Perdida aqui no coração desta selva, você não se apercebeu que hoje tudo é diferente. Nova mentalidade, reformas e racionalização de tudo é a tônica do momento. A neta deixou a avó depois de alguns dias, mas as suas observações ficaram suando ainda aos ouvidos da velha aranha. Ela, que sempre fora tão calma, começou a agitar-se. Não lhe fez bem ouvir que estava ficando desatualizada e que seus métodos eram antigos e ultrapassados. Isso acabou definitivamente com o seu sossego. Em face de tudo isto, tratou de inspecionar toda a sua fabricação para ver o que poderia ser reformado e modernizado. Examinou cuidadosamente todos os fios que completavam a sua teia e notou que nenhum deles era inútil nem supérfluo. Todos eles eram precisos para a sua existência. Mas e aquele fio que vai direto para cima? Pensou ela. Para que serve, afinal? Nunca inseto algum enrolou nele. Sem melhor raciocinar e ponderar sobre o assunto, cortou o fio. Neste instante, para sua completa surpresa, toda a teia desabou. Era aquele, justamente, o fio mais importante, porque ele sustentava toda a sua teia. Desse único fio para cima dependia tudo. E a velha aranha, experiente e tão bem vivida, ainda não havia se apercebido desse fato de importância vital. Ainda hoje, homens experientes e informados a respeito de tudo quanto lhe cerca, não sabem que do fio estendido para cima, até tocar o infinito, depende toda a nossa existência, porque ele representa a nossa comunhão com Deus. É ele que mantém o equilíbrio da nossa vida. É ele ainda que não permite o desabamento físico, espiritual ou de personalidade quando as catástrofes procuram nos destruir por todos os meios de ação. A firmeza, felicidade e prosperidade da nossa vida aqui na Terra dependem da ligação diária e perene que mantivermos com o nosso Deus. Sou Júnior Bodanese e esta foi a mensagem do dia.
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1: Olá, eu vou te contar agora sobre política no cenário nacional. Ao menos 39 deputados pediram a retirada de assinatura da chamada emenda das 52 horas apresentada na Câmara dos Deputados durante a tramitação da PEC do fim da escala 6x1. Os pedidos ocorreram após forte repercussão negativa nas redes sociais e pressão de eleitores, sindicalistas e parlamentares. A proposta alterava o texto original da PEC, que previa reduzir gradualmente a jornada semanal para 36 horas, sem redução salarial. Na prática, a emenda estabelecia a jornada de 40 horas semanais, mas permitia ampliação de até 30% acima do limite atual, o que poderia resultar em jornadas de até 52 horas por semana. O texto também previa prazo de 10 anos para a implantação das mudanças. Além disso, a proposta ampliava regras de flexibilização trabalhista em temas como banco de horas, escalas e teletrabalho. A possibilidade de aumento da carga horária gerou críticas e transformou a proposta em um problema político no Congresso, levando deputados a recuarem e pedirem a retirada das assinaturas. Direto da redação, Kelly Felipe.
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2: Oi, oi, oi, babado forte no mundo dos famosos pra quem adora economizar, minha gente. O ator Nicolas Prates abriu o jogo e revelou que é super mão de vaca com as suas finanças. Diferente do seu personagem gastador na novela, o boy contou que guarda 70% de tudo que ganha. E olha que depois que casou com a Sabrina, ele ficou com o escorpião ainda mais preso no bolso. O gato explicou que ter família faz a gente pensar muito mais no futuro e segurar os gastos. Mas nem tudo é economia. Ele se derreteu todo pela amada e disse que ela trouxe muita vida para a rotina dele. Nicolas se declarou apaixonado e garantiu que casou com o grande amor da vida dele.
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2: Oi, gente, tudo bem? Uma maravilhosa terça-feira para vocês. O Sinal Verde tá no ar, trazendo um alerta importante para você que costuma fumar ao volante. Vamos conferir. 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
1: Nem todo erro é errado, sabia? Vamos contar essa história?

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5: Olá, você que nos acompanha na Rádio Bang, a previsão para as próximas horas é de tempo instável, que vai prosseguir durante a terça-feira. Os modelos projetando um cenário de, na madrugada, poder ocorrer até chuva forte, mas em geral a instabilidade vai perdendo força ao longo do dia, mas segue. O tempo só vai firmar na quarta-feira à tarde, então a umidade predomina, a previsão é de um padrão ameno de temperatura com essas condições de chuva. A temperatura em Marau varia aí de 17 a 21, 22 graus. Já na quarta e quinta-feira, o avanço de uma massa de ar frio favorece um cenário de refresco. A temperatura não cai nos mesmos patamares da semana passada, mas a gente deve ter aí 7, 8 graus na quarta-feira, quinta-feira com 6 graus e alguns pontos, tardes de 18, 17 graus e depois gradualmente esquenta. A previsão de cerração nas manhãs e madrugadas de sexta e sábado, as tardes com sol, e os modelos traziam um cenário de chuva no final do mês. Hoje as projeções atualizadas removem essa possibilidade, então vamos acompanhando e atualizando essas projeções. Da Metso Meteorologia, Estel Sul.
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0: então atenta ao acúmulo de cera e ao histórico familiar e garantindo que o check-up médico esteja sempre em dia. O diagnóstico precoce faz toda a diferença no desenvolvimento da fala e do aprendizado dos nossos pequenos, porque a audição é saúde, então cuida desse sentido com muito carinho. Fica sempre atenta, tá? Boa terça-feira pra você e não sai da programação que hoje tá maravilhosa. Fica por aqui.
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1: Oiê, tudo bem? Boa terça-feira pra você que tá aqui na escuta, aguardando esse momento. Eu sou a Kelly Gomes e você aí sabia que sons altos e infecções de ouvido podem prejudicar a audição das crianças pra sempre? É sim, viu?

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licença, patrão celestial. Vou chegando despacito, enquanto cego o amargo de minhas confidências. Porque ao romper da madrugada e ao descambar do sol, preciso camperear por outras invernadas e repontar do céu a força e a coragem para o entrevero do dia que passa. Eu bem sei que qualquer guasca bem pilchado, de faca, rebente e esporas, se não se afirma nos arreios da vida, não se estriba na proteção do céu. Ouve, patrão celeste, a oração que te faço. Ao romper da madrugada e ao descambar do sol, tomara que todo mundo seja como irmão. Ajuda-me a perdoar as afrontas e não fazer aos outros o que não quero para mim. Perdoa, meu Senhor, porque renhando pelas canhadas da fraqueza humana, de quando em vez, quase sem querer, eu me solto porteira fora. Eita, potrilho chucro, renegado e caborteiro, mas eu te garanto, meu Senhor, quero ser bom e direito. Ajuda-me, Virgem Maria, primeira prenda do céu. Socorre-me, São Pedro, capataz da estância gaúcha. Mas para fim de conversa, vou te dizer, meu Deus, mas somente para ti, que a tua vontade leve a minha cabresto para todo sempre, até a querência do céu. Amém.

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3: Olá, você que nos acompanha na Rádio Bang, a instabilidade vai perdendo força ao longo do dia, mas segue. O tempo só vai firmar na quarta-feira à tarde, então a umidade predomina, a previsão é de um padrão ameno de temperatura com essas condições de chuva. A temperatura em Marau varia aí de 17 a 21, 22 graus. Já na quarta e quinta-feira, o avanço de uma massa de ar frio favorece um cenário de refresco, a temperatura não cai nos mesmos patamares da semana passada, mas a gente deve ter aí 7, 8 graus na quarta-feira, quinta-feira com 6 graus em alguns pontos, tardes de 18, 17 graus e depois gradualmente esquenta. A previsão de cerração nas manhãs e madrugadas de sexta e sábado, as tardes com sol, e os modelos traziam um cenário de chuva no final do mês. Hoje as projeções atualizadas removem essa possibilidade, então vamos acompanhando e atualizando essas projeções. Da Metso Meteorologia, Estel.
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1: Atenção, hein, você, papai e mamãe de pets. Se o seu cão devora a ração em segundos, aposte nos brinquedos recheáveis para transformar a refeição em uma diversão cognitiva. Esse enriquecimento ambiental ajuda a gastar energia física e mental, combatendo o tédio e a ansiedade de separação. Especialistas, inclusive, recomendam oferecer pelo menos uma refeição por dia dessa forma desafiadora. É saúde, estímulo sensorial e diversão, tudo no mesmo pote.
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3: Oi, uma ótima terça-feira para você. Vamos começando o nosso horóscopo. Sou Luana de Oliveira, Áries, Touro e Gêmeos.
1: Áries.
3: Ariano, as conclusões são promissoras, porque o passado precisa ser deixado para trás, encerrando definitivamente alguns capítulos que não é necessário continuar atualizando, como se não houvesse nada mais para fazer. A cor para hoje é o salmão.
1: Touro.
3: Oi, Touro. Tudo há de ser verdadeiro e realista, porque de promessas o mundo está cheio e não há mais lugar para novas. O assunto é passar para a prática o mais rapidamente possível aquilo que você tem intenção de fazer. E a cor para hoje é o rosa.
1: Gêmeos.
3: Oi, Gêmeos. Puxe a sardinha para o seu lado, mas leve em conta que com a mesma legitimidade que você faz isso, as outras pessoas também se sentirão no direito de fazer o mesmo. Aí se monta a arena de todos os conflitos necessários. A cor para hoje é o vinho. Daqui a pouquinho, Câncer, Leão e Virgem.
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4: Oi, de volta na programação. Agora você de Câncer, Leão e Virgem.
3: Câncer.
4: Oi, Câncer. Só quando você coloca suas ideias em prática, dá pra saber se essas eram pressentimentos de futuros desejáveis ou fantasias produzidas pelas distorções da alma humana. É importante dar espaço e colocar tudo em prática. A cor pra hoje é o azul claro.
3: Leão.
4: Oi, Leão. O silêncio é a melhor companhia pra esse momento de sua vida, porque sua alma precisa de digerir coisas que ainda não passaram pela garganta e que muito provavelmente demorarão bastante para serem assimiladas. E a cor para hoje é o verde.
3: Virgem.
4: Oi, Virgem. Para que as pessoas se reúnam e se entendam, é necessário articular os passos para fazer isso acontecer. Porque se você ficar dependendo apenas das circunstâncias para isso, o cenário continuará disperso. A cor para hoje é o bege. Daqui a pouquinho, Libra, Escorpião e Sagitário.
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6: Olá, você que nos acompanha na Rádio Bang, a instabilidade vai perdendo força ao longo do dia, mas segue. O tempo só vai firmar na quarta-feira à tarde, então a umidade predomina, a previsão é de um padrão ameno de temperatura, com essas condições de chuva. A temperatura em Marau varia aí de 17 a 21, 22 graus. Já na quarta e quinta-feira, o avanço de uma massa de ar frio favorece um cenário de refresco, a temperatura não cai nos mesmos patamares da semana passada, mas a gente deve ter aí 7, 8 graus na quarta-feira, quinta-feira com 6 graus em alguns pontos, tardes de 18, 17 graus e depois gradualmente esquenta. A previsão de cerração nas manhãs e madrugadas de sexta e sábado, às tardes com sol, e os modelos traziam um cenário de chuva no final do mês. Hoje as projeções atualizadas removem essa possibilidade, então vamos acompanhando e atualizando essas projeções. Da Metso Meteorologia, Estel Suíça.
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10: Oi, de volta na programação. Agora você de Libra, Escorpião e Sagitário.
9: Libra.
10: Oi, Libra. No meio das dificuldades também acontecem facilidades. É uma questão de manter a mente quieta, a espinha ereta e confiar nos mistérios da vida. Um exercício para o qual a sua alma não se sente disposta, mas acontece. A cor para hoje é o pink.
9: Escorpião.
10: Oi, Escorpião. Os desejos apontam numa direção, as necessidades para outra completamente diferente, e sua consciência vai ter que resolver um impasse, porque não seria possível seguir as duas direções simultaneamente. Escolhas. A cor para hoje é o roxo.
9: Sagitário.
10: Oi, Sagitário. É importante ter empatia, porque apesar de o mundo ter construído sobre a certeza de que devemos ser todos contra todos, o funcionamento do universo aponta numa direção completamente diferente. Todos juntos. A cor para hoje é o vermelho. Já já, Capricórnio, Aquário e Peixes.
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4: Olá, de volta na programação. Agora você de Capricórnio, Aquário e Peixes.
3: Capricórnio.
4: Oi, Capricórnio. Todo relacionamento precisa de ajustes para continuar merecendo o nome de relacionamento. As pessoas são complexas. Você também é uma pessoa que compartilha com as outras inúmeras complexidades. Isso requer ajustes. A cor para hoje é o creme.
3: Aquário.
4: Oi, Aquário. A pior coisa que pode acontecer a uma pessoa é ela perder o bom humor. Porque sem esse, as coisas parecem impossíveis, inaceitáveis, produzindo situações cheias de irritação e conflito. Muito cansativo tudo isso. A cor para hoje é o verde.
3: Peixes.
4: Oi, Peixes. O mundo ideal com que sua alma sonha parece distante demais para ser verdade. Mas cada atitude prática que você tomar para viver o ideal aqui e agora será também a semente que aproximará cada vez mais o ideal do real. A cor para hoje é o prata. Galerinha, obrigada pela companhia. Beijo pra você e até a próxima. Tchau.
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Muito bom dia, paz seja convosco. 6:48. Um grande abraço para você nesta manhã de terça-feira e que tudo possa ir bem, favoravelmente bem, poderosamente bem para tua vida e para tua família. Porque a Igreja do Evangelho Quadrangular, ela concede você a oportunidade de você se convencer de que Deus é a sua motivação diária. E todos os dias somos desafiados por situações que tentam roubar nossa paz e enfraquecer a nossa fé. As preocupações da vida, os desafios no trabalho, as dificuldades na família, tudo isso desgasta. Mas há uma verdade que nunca muda. Deus está ao teu lado, te sustentando, desde que você tenha esse comprometimento com Ele. Isaías 40:31 diz: mas aqueles que esperam no Senhor renovam suas forças, voam alto como águias, correm e não ficam cansados, andam e não se cansam. Essa promessa nos mostra que quando você coloca sua confiança em Deus, você tem a força necessária para continuar. Então Deus deve ser sempre a sua motivação de águia, na sua prioridade, pois nele você tem propósito para viver. Sabemos que ele nos ama com um amor incondicional e tem planos perfeitos para cada um de nós. Mesmo quando não entendemos os caminhos que ele nos leva, podemos confiar que tudo coopera para o nosso bem. Se o dia foi difícil ou a noite difícil, Deus é aquele que renova suas forças. Vamos começar esse dia buscando a presença de Deus, orando, lendo sua palavra, e ele vai nos renovar nossa motivação. E quando Deus é o centro da sua vida, nenhum obstáculo será grande demais. 6:51. Sou o pastor Eduardo dos Santos Almeida, mesmo estando apenas aqui pela internet. Obrigado aí pela audiência, pastor Paulo em Porto Alegre, ouvindo aí, muito obrigado, Deus abençoe. O Fábio Mazuri, que muito obrigado pela audiência, deseja hoje a programação para sua filha, a Laurinha, a Laura, 8 anos, Deus abençoe aí, Laura, muita felicidade para você, muita bênção de Deus para tua vida. Bom dia.

0: Muito bem, faltando um minuto para as 7 horas da manhã e você está abençoado. E que você continue desejando a presença maravilhosa de Deus na sua vida e no seu caminho. Vamos falar com Jesus e invocar essa bênção maravilhosa de Deus em favor da sua vida.
1: Você não precisa saber como orar.
0: Meu Deus e meu Pai, nós pedimos a tua bênção, a tua graça, os seus olhos favoráveis, a mão de Deus a fluir, a se manifestar e operar divinamente, sobrenaturalmente, sobre cada um dos nossos ouvintes, para que tenham paz em suas casas, paz em seu trabalho, paz na escola,

e tudo vá bem no nome do Senhor Jesus. Que o Senhor os alcance com a tua bênção, com a tua graça, que a mão poderosa do Senhor Jesus Cristo, que Deus flua, que Deus manifeste no nome do Senhor Jesus Cristo. Estenda as suas mãos, Pai, e opere divinamente no nome do Senhor Jesus. Haja bênção, haja graça, haja misericórdia. Que o Deus Todo-Poderoso alcance a bênção, a graça, a poderosa manifestação do seu poder. E tenho a certeza, Pai, de que tudo vai dar certo. E tudo vai cooperar para o seu bem. Nós abençoamos, Senhor meu Deus, esta água como um remédio divino para o corpo e para a alma. Manifesta, Senhor, a tua bênção, a tua graça e a sua misericórdia, em nome de Jesus. Que essa água seja um remédio para o corpo e para a alma. Também nós abençoamos, Senhor meu Deus, os demais elementos líquidos nesta manhã, bem como sobre todos os alimentos que estão sendo, Senhor meu Deus, apresentados a ti, ou que estão sobre a mesa, ou que estão nas mãos desta pessoa. Nós declaramos a tua bênção e a tua graça em nome do Senhor Jesus. Eu te agradeço. Amém, Jesus. Muito bem, 7:01, você está abençoado e tudo vai bem na sua vida e no seu caminho. Fica ligado, vem mais notícia, música para você aqui na Vang FM com Guilherme de Abreu. Tchau, tchau.

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15: Olá, você que nos acompanha na Rádio Vang. A instabilidade vai perdendo força ao longo do dia, mas segue. O tempo só vai firmar na quarta-feira à tarde. Então, a umidade predomina, a previsão é de um padrão ameno de temperatura. Com essas condições de chuva, a temperatura em Marau varia aí de 17 a 21, 22 graus. Já na quarta e quinta-feira, o avanço de uma massa de ar frio favorece um cenário de refresco. A temperatura não cai nos mesmos patamares da semana passada, mas a gente deve ter aí 7, 8 graus na quarta-feira, quinta-feira com 6 graus em alguns pontos, tardes de 18, 17 graus e depois gradualmente esquenta. A previsão de cerração nas manhãs e madrugadas de sexta e sábado, as tardes com sol, e os modelos traziam um cenário de chuva no final do mês. Hoje as projeções atualizadas removem essa possibilidade. Então vamos acompanhando e atualizando essas projeções. Da Metso Meteorologia, Estel Sul.
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0: Muito bom dia, 7h47, 13 para as 8. Vamos lá, que esse é o nosso Vang Bom Dia. Após um corte de energia elétrica, cá estamos com o nosso Vang Bom Dia chegando à sua reta final dessa segunda hora. Muito prazer, Guilherme de Abreu por aqui, sempre te acompanhando das 6 às 8 da manhã, né? Com o nosso Vang Bom Dia, primeira e segunda hora. Vamos lá, temperatura em Marau agora, 16 graus, temperatura até que tá alta, viu? Porém, hoje não sobe tanto, máximas aí 18, 19 e depois durante a noite dá uma baixadinha. E choveu bem, viu? Aqui no centro da cidade, 33 milímetros de chuva, né? Contando ontem à noite, hoje de madrugada, volume bem a mais do que estava indicado na previsão. O pessoal do interior já tá nos encaminhando, né? Quanto choveu, né? Quanto choveu pelas comunidades, Três Cerros, por exemplo, né? 40 milímetros de chuva em Três Cerros. Então, o pessoal aí já pode ir nos encaminhando quando que choveu aí na tua localidade, na tua comunidade, no teu bairro. Tu que é dos municípios da região também pode colaborar com a gente. 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Bem-vinda, bom dia.
1: Olá, Guilherme, muito bom dia. Uma boa terça-feira para todo mundo. Todo mundo que está sintonizado aqui na Vang. E eu já começo trazendo informação sobre esse incêndio de grandes proporções que atingiu uma igreja, né, de Flores da Cunha no início da tarde de ontem, segunda-feira, e mobilizou as equipes de resgate. Foi a igreja matriz Nossa Senhora de Lourdes. O telhado foi todo consumido pelas chamas e dois caminhões do Corpo de Bombeiros trabalharam para conter esse incêndio. A Brigada Militar, a Guarda Civil Municipal e Ambulância também auxiliaram. Não teve feridos, né, nesse incêndio, mas com certeza comoveu a comunidade, porque essa é uma igreja histórica, né, um símbolo histórico e religioso do município, e teria iniciado a construção em 1904 e concluído em 1914. É um dos mais antigos templos do estado no estilo gótico. Então, lamentável, né, esse incêndio de ontem em Flores da Cunha.
0: Vamos lá, 7h51, 7h51. Olha só, na sequência vai ter as ocorrências da Brigada Militar, tá? Mas teve a presença, inclusive, da Brigada na Câmara de Vereadores, né? A Brigada que realizou o acompanhamento interno e patrulhamento externo nas proximidades da Câmara, na Duque de Caxias, onde ocorria a sessão legislativa. A presença ostensiva teve o objetivo de garantir a integridade dos participantes e a manutenção da ordem pública. A sessão foi encerrada dentro da normalidade, né? Ao término dos trabalhos, a guarnição prestou apoio de escolta preventiva para garantir o retorno seguro do presidente da casa até sua residência. Brigada que esteve, então, presente aí ontem durante a sessão da Câmara de Vereadores, escoltando o presidente para casa, inclusive, né? Segundo o release que foi encaminhado para a gente nesse comecinho de manhã. 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Sobre o esporte, tá? Hoje à noite tem Libertadores, tem Sul-Americana, tem decisão pro Grêmio, viu? Na Arena, em Porto Alegre, Grêmio contra Montevideo City Torque, do Uruguai. O jogo acontece às 7 horas. Se o Grêmio vencer, termina em primeiro lugar na chave e aí avança direto para as oitavas de final. No caso de empate ou derrota, aí vai terminar em segundo. Aí vai ter que jogar um playoff ali com o terceiro colocado de um dos grupos da Libertadores da América. Então, hoje à noite, decisão para o Grêmio na Arena, em Porto Alegre. 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E assim vamos ficando por aqui, tá? Fechando o nosso Vang Bom Dia, porque na sequência tem Espaço Plural, Jenny. Um ótimo dia.
1: Uma boa terça-feira para todo mundo e a gente se encontra amanhã aqui no Vang Bom Dia. Tchau, tchau.
0: Até a próxima. Tchau.
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1: Agora 8:01. Para você, bom dia. Hoje é terça-feira de tempo com chuva aqui na nossa região. Começando aqui o nosso espaço plural que vai até às 10 da manhã. 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Luiz Silvestre também aqui com a gente nesta manhã. E aí, Luiz, tudo bem por aí? Bom
2: tudo
1: dia.
2: Tudo certo, bom dia. Estamos chegando, manhã de chuva, né?
1: É.
2: Na madrugada de chuva.
1: A noite toda, né? A
2: noite toda. É. E aí estamos começando um dia. Vamos lá, vamos firme.
1: Chegou ontem ao finalzinho da manhã a chuva e persistiu, né? Nas últimas horas. Tem aqui já alguns dados, por exemplo, no interior, lá em Três Cegos, volume de 40 milímetros, né, de chuva. Segundo o CEMADEM, né, os pulviômetros aqui em Marau, que são automáticos, se fala aqui mais de 30 minutos também. Então, nós tivemos aí chuva acima daquilo, pelo menos, que era indicado pela meteorologia. Falava ontem de 8 milímetros, passou dos 30, né? E para hoje tem previsão para mais chuva, segundo o que também está informando a meteorologia. 8:03, destacando os assuntos desta manhã, Luiz, os principais temas que estão repercutindo nesta manhã de terça-feira, o que tu destacaria aí para começar o programa?
2: Eu vou dar um spoiler aqui para nossa audiência, né? Importante até para o pessoal se manter ligado na sequência aqui do nosso programa, que a gente vai conversar com... Ontem tivemos um fato realmente muito triste em Flores da Cunha.
1: Lamentável,
2: uma igreja,
1: né?
2: Centenária, né?
1: Centenária.
2: Incrivelmente, acabou sendo destruída pelo fogo. Nós vamos conversar na sequência, estamos aqui já em contato com o Frei, que vai...
1: O Frei Jadir Segala. Jadir Segala é o pároco da paróquia Nossa Senhora de Lourdes de Flores da Cunha, né?
2: Em poucos minutos aqui,
1: a gente
2: vai bater um papo.
1: Vai conversar com ele, né? Certamente abalou muito a comunidade local, né? Lá de Flores da Cunha, obviamente os próprios freis, né? Que tem lá o Frei Jadir Segala, que é o atual pároco, mas também tem o vigário paroquial, né? Que é o Frei Irineu Trentin, né? São os freis que têm ligação, inclusive, aqui com o nosso município, que conduzem a igreja lá, que ontem, né, teve essas cenas tão fortes, né, do incêndio, que destruiu totalmente o telhado da igreja, né? Ficou uma cena horrível, eu diria, né? Igreja essa que iniciou a construção em 1904 e ela foi concluída a construção em 1914, né? Sendo que é um dos templos religiosos mais antigos do estado, do estilo gótico, né? Para quem gosta da arte, né? Então, teve essa situação ontem lá em Flores da Cunha. Então, assim que tiver condição, a gente vai conversar também com o pároco de lá, né? O Jadir Segala, para falar também sobre o que foi possível verificar das causas desse incêndio, né? Eventuais causas e também como isso tudo repercutiu lá na comunidade. Assim que a gente tiver condição, a gente vai poder conversar também aqui no Espaço Plural. A produção já trabalha também para poder dar condição de conversar com ele. Já está em condição o Frei Jadir Segala, né? Que a gente conversa nesta manhã, logo no começo aqui do programa. Frei Jadir, inicialmente aqui, solidários à sua paróquia, né? Por esse fato lamentável que ocorreu ontem. Seja bem-vindo aqui a Vang, bom dia. O Frei talvez não está nos ouvindo.
2: Vamos aguardar aí na sequência.
1: Tá. Então só fazer para a gente poder ajustar essa questão também de poder ouvi-lo aqui no nosso programa. Enquanto a gente faz esse ajuste técnico também, poder conversar com o Frei Jadir, o programa tem...
2: Agora sim.
1: Frei Jadir, seja bem-vindo aqui a Vang, bom dia.
3: Bom dia, amigos da Vang, bom dia, comunidade de Marau. Para nós até não seria um bom dia, mas precisamos erguer a cabeça, nos fortalecer na fé para poder superar essa situação que passamos aí no dia de ontem.
1: Pois é, de qualquer forma, Frei, Marau certamente também é solidário, até porque o estado, creio que também demonstra solidariedade mediante esse fato, né, lamentável que ocorreu aí na sua paróquia. O que foi possível verificar, Frei, com relação às causas desse incêndio aí?
3: Não temos nenhuma noção do que pode. Ele aconteceu no alto. num canto do coberto da igreja. Pode ter várias suspeitas, até o mais próximo da verdade é um curto-circuito, com certeza. Sim. E a gente não sabe, agora vai ter investigação, eles vão olhar para ver. Mas nós estávamos fazendo troca do coberto, estávamos quase concluindo. Então, são coisas assim que não tem como a gente entender e explicar.
1: Claro. Então, estava em reforma essa igreja, Frei?
3: Sim, nós estamos fazendo a troca, o coberto estava muito, muito danificado, muito, chovia muito dentro. Já mais de 10 anos que entrava água por tudo que era lugar. E a gente ia economizando, sabe? Que hoje não está bem fácil, a economia está complicada. Para nós poder fazer, e aí conseguimos, e aí pensamos em terminar ontem o coberto e acabamos perdendo tudo.
1: Essa reforma já estava bem adiantada, estava na fase final? Em que situação estava a reforma, em frente?
3: Era o coberto, a troca do coberto estava no final, na finaleira.
1: Sim. Certamente houve toda uma mobilização, a população também se mobilizou para poder executar essa obra.
3: Ah, com certeza. A população tá machucada, tá doída, estamos feridos na alma, sabe? E eles estão aí agora, nesse exato momento, estou chegando aqui para uma reunião para nós podermos ver alguma coisa. Eu estou sem chão, não sei o que fazer, sim, não sei onde pegar, enfim.
1: Sim. Frei, com relação então ao interior da igreja, os bancos, por exemplo, não estavam na igreja em razão da reforma? Qual é a situação, interna?
3: Não, me entenda, não era uma reforma da igreja, era só troca do coberto.
1: Do telhado, é.
3: Tava tudo dentro, tá? Nós razão do missa, né? Tava normal, sim. Só que aí desceu o teto tudo em cima dos bancos, não sobrou nada, não sobrou banco, não sobrou altar. É. Eu não tenho nenhuma cadeira para sentar.
1: Sim. Frei, o que chamou a atenção é que as imagens sacras, essas, né? Tem até uma cena forte também que circula da retirada de um Cristo da igreja. As imagens sacras tiveram algum dano, algumas delas ou não, hein, Frei?
3: Não, aquela do Cristo foi o grande milagre do dia, né? Porque ele estava em meio ao fogo, muito fogo, e ele saiu, ele tinha uma redoma de madeira ao redor, queimou toda a redoma e ele permanece impecável.
1: Sim.
3: E as outras imagens, muitas foram danificadas. O altar ali ficou um pouco também. E a Nossa Senhora de Luz lá no topo se mantém firme, né?
1: Claro. Frei, a partir de que momento foi identificado que tinha um incêndio acontecendo aí, Frei?
3: Era 12h30 quando me chamaram. Eu até achei que estavam brincando, estavam de brincadeira, no caso, assim, né? Fogo na igreja. Mas como o meu quarto fica de frente para a igreja, eu abri e foi um desespero. Não conseguia nem ligar o celular para poder chamar os bombeiros, termine, perdi. Enfim, foi uma sensação que eu não quero que ninguém passe. Sim. E nem eu quero passar mais.
1: Porque também o fogo acabou se alastrando rapidamente, né?
3: Ah, em 15 minutos não sobrou nada. Em 15 minutos caiu para dentro, tudo desceu e os bombeiros, coitados, fizeram o que eles podiam.
1: Sim.
3: Nossa, assim, aí os de flores, depois chegou os de Caxias do Sul, depois eles de Bento, acho, também, se não me engano. Tinha muitos ali ajudando, mas aí já era uma situação bem delicada.
1: Claro. Frei, deixa eu até colocar aqui o meu colega, o Luiz, também na conversa, Luiz, sobre essa com o Frei Jadir Segala, né? Que é o pároco da paróquia Nossa Senhora de Lourdes, lá de Flores da Cunha, que infelizmente convive, né, com esse fato lamentável ontem, Luiz.
2: Frei, receba nosso abraço aí, nossa solidariedade, certamente também, comunidade toda do Rio Grande do Sul, de alguma forma vai se mobilizar. Já se pensa em algo nesse sentido? Ontem acompanhei algumas manifestações de várias lideranças da igreja, né? O pessoal de Caravaggio também falando, uma igreja centenária que representa o tanto quanto para essa cidade de Flores da Cunha e toda a região. Existe algum plano? A gente sabe que estamos ainda no rescaldo do que aconteceu, né? Mas de que forma a gente pretende se mobilizar para fazer a reconstrução disso? Acho que perdemos.
1: A gente perdeu.
3: Alô?
1: Oi, sim,
3: eu acho que entrou uma outra ligação no meu celular aqui, eu acho que acabou caindo.
1: Frei, até pra gente retomar aqui aquilo que dizia o colega Luiz, né? De que forma também vocês, embora ainda o momento é de rescaldo, é para poder avaliar toda a situação, mas de que forma vocês também pretendem se organizar agora para reconstruir tudo isso, hein, Frei? Já tem algum plano, tem alguma discussão? O que está sendo pensado nesse momento, hein?
3: É agora, nesse exato momento, eu tô aqui na porta da sala para entrar, para nós começar a primeira reunião. Agora que nós vamos pensar, agora que nós vamos, estamos aqui com o nosso vice-prefeito em exercício, o prefeito está numa viagem na Europa, mas de lá também ele tá bem constrangido, tá triste.
1: Sim.
3: Agora vamos fazer alguma coisa, eu não sei.
2: Bom, se há algo que podemos comemorar, entre aspas, é que não tivemos nenhuma uma vida, né? Nada que alguém ferido, não houve registros nesse sentido, né, Frei?
3: Não, graças a Deus, era uma hora que não tinha quase ninguém. Normalmente vem muita gente rezar ao meio-dia, mas nesse horário, graças a Deus, não tinha ninguém.
1: Claro. Mas que é uma igreja que tem uma simbologia importante para a Serra Gaúcha, não é só para Flores da Cunha, até porque ela é uma igreja centenária, ela tem um estilo gótico, né, Frei? Então ela tem toda uma história, né?
3: Ela tem uma história dos capuchinhos aqui. Aqui, nós, Flores Capuchinho, foi a segunda igreja que eles ergueram quando chegaram os franceses. A primeira de Garibaldi, depois aqui.
1: É.
3: Aqui nós chegamos com essa história toda e tá aí 112 anos de história queimada.
1: Claro. Frei, é claro que, como o senhor disse, ainda tem muita coisa a ser feita, agora tem que justamente sentar para ver o que pode ser reconstruído. Mas de alguma forma já foi recebida alguma informação sobre a estrutura propriamente, porque o dano foi no telhado. A estrutura teve algum abalo que pode comprometer talvez a reconstrução do telhado? Tem alguma informação ou requer ainda esse laudo, esse olhar técnico, hein?
3: É esse laudo aí. Ainda não temos nada oficial. Eles estão agora, hoje de manhã vem a fiscalização ali, os peritos e os técnicos, eles vão nos dar um ok.
1: Perfeito. Frei Jadir, sei que o senhor vai entrar em reunião na sequência, agradeço imensamente sua atenção aqui com a Vang, falando aqui com o Maral, também agradecer ao Frei Laércio, né? Que fez essa ponte com o senhor, para a gente poder também conversar e trazer essas primeiras informações. Fica à disposição, né? No momento oportuno, a gente retomar um novo contato até para saber de que forma também a região pode auxiliar na reconstrução dessa igreja histórica e centenária. De momento, muito obrigado e um bom encontro para hoje.
3: Obrigado mesmo, obrigado povo de Marão, obrigado, rezem por nós aí.
1: Ok, Frei Jadir Segala, ele é o pároco da paróquia Nossa Senhora de Lourdes, lá de Flores da Cunha, Luiz. Um fato, né, que as imagens não tem como não machucar a gente, né, porque são imagens muito fortes, né, com relação a esse incêndio, vendo uma igreja, né, sendo consumida pelas chamas, e não eram chamas tão poucas, né, eram muitas chamas altas, né, e aquilo ia destruindo a igreja, né? Algo impressionante que aconteceu. A gente conversou agora aqui na Vang, né? Com o Frei Jadir Segala, que é o pároco lá de Flores da Cunha. Ele juntamente com o vigário paroquial, que é o Frei Irineu Trentin, né? Os dois que atuam lá. E essa informação que ele trouxe, né? Dizendo, Luiz, de que é a segunda igreja dos capuchinhos, né? Garibaldi, né? Que se não estou equivocado, Garibaldi é a paróquia São Pedro, Nossa Senhora de Lourdes, lá de Flores da Cunha. Então tem essa presença capuchinha, né, que está aqui em Marau, mas que tem essa história também, né, da presença lá em Flores da Cunha.
2: Até para ilustrar, 14, até sim. Temos tempo aqui nesse bloco, vamos fazer depois a questão da segurança pública. Ontem acompanhei, eu vou trazer aqui o relato do padre Ricardo Fontana, ele é reitor do Santuário de Caravaggio.
1: De Farroupilha, né?
2: É isso, que é o reitor do Santuário de Caravaggio, que é em Farroupilha ao lado, né?
1: Isso.
2: E ele comentou sobre a comoção causada por esse incêndio, mostra bem, porque ele viveu tudo isso ali, né? Ele fez todos os seus votos
1: naquela igreja.
2: Todos os seus sacramentos. Então ele comenta aqui, a gente vai reproduzir. Vamos ver aqui, ó, na sequência, o áudio.
1: Ele é o reitor de Farroupilha, né?
2: Isso, reitor lá. Vamos ver se eu consigo. Aqui, ó, valeu.
4: No coração, porque aqui nossos bisavós ajudaram a construir. Meu avô casou aqui, meu pai. Eu fui ordenado padre aqui, né? Recebemos todos os sacramentos. Só não recebi o sacramento do batismo, porque meu pai foi trabalhar fora uma época. Depois retornamos, mas aqui fiz a minha primeira comunhão, a crisma, fui ordenado sacerdote dentro desse tempo. Então é uma comoção junto com toda a nossa gente, com a nossa terra aqui de Flores da Cunha, um povo amado, querido, né? Então a gente sente assim profundamente esta dor no coração por esta realidade tão cruel, né? Que do incêndio. Mas assim, outro sentimento, se temos por um lado esse sentimento de tristeza, já há nos nossos corações um profundo sentimento de reconstrução, um profundo sentimento de recomeçar. E a nossa, a gente está aqui para trazer o nosso abraço de solidariedade, em primeiro lugar aos freis, né? Para dizer que estamos juntos, somos uma igreja só, não temos nenhuma fronteira, pelo contrário, né? Somos unidos, somos parte dessa gente. Então aqui está toda a nossa gente, o nosso povo, e dizer a eles: nós vamos reconstruir, nós vamos juntos, vamos reconstruir né, de maneira, com certeza, passo a passo, mas será uma bela reconstrução. Me recordou muito o templo lá de Paris, de Notre-Dame, quando incendiou, em que o poder público, junto com a iniciativa privada, junto com a própria igreja, reconstruíram, né, perfeitamente, restauraram toda aquela obra de arte que marca a origem da França. E aqui também não é diferente, marca a nossa origem de fé, marca, é um referencial, né, da nossa cultura, da nossa linguagem, do nosso povo que exerce a sua fé, que renova a sua esperança. Então este templo, ele fala muito, tem muitas vidas que se passaram por este templo, ele acolheu muitas celebrações de muitos estilos, né, desde 1914, quando foi inaugurado, né, esse templo estilo neogótico, né, lindo, construído pelos nossos freis lá no passado, mas que nós também, eu acredito que com todas as possibilidades que temos, já foi uma demonstração agora de união aí, entre o corpo de bombeiros, entre a solidariedade do povo, daqueles que têm seus caminhões. Então, é um momento que a gente paira sobre nós a tristeza, muitas perguntas, com certeza, sem agora soluções imediatas, né? Está no momento, se chama do
5: rescaldo.
4: Do rescaldo, né? Do incêndio. E logo mais, então, é ver o que aconteceu e recomeçar para reconstruirmos juntos, né? Então, a gente queria dizer essa palavra também para o povo de Flores da Cunha, para os freis, que não estão sozinhos. Muita gente estará unida a este povo de Flores da Cunha, que tem muita força, muita fé, muita esperança para reconstruir e para recomeçar.
2: Então... Que mensagem cheia de significado, né? Mensagem cheia de significado do padre Ricardo Fontana, reitor do Santuário de Caravaggio.
1: E com um detalhe, né? Que... Essa manifestação dele logo em seguida, ainda em rescaldo, né? Do incêndio, né?
2: Exatamente.
1: Então, carregado de emoção, carregado de significado essa fala do padre Ricardo Fontana, que é o reitor lá de Caravaggio, em Farroupilha, né? Igreja que tem 112 anos em funcionamento, digamos.
2: Sim,
1: assim, né?
2: E o que chama atenção é esse dado. Eu confesso que eu não sabia, acabei não buscando essa informação ontem ou não li em nenhum lugar, que é a segunda igreja dos freis aqui no Rio Grande do Sul.
1: Garibaldi primeiro, né? Até porque Garibaldi foi onde se instalou inicialmente, né?
2: Isso.
1: E então... aí depois em Flores da Cunha, né? Então tem, e essa igreja que levou 10 anos para construção, né?
2: 10 anos para construção.
1: É, porque começou em 1904 até 1914, quando ela ficou pronta. E você veja, né, o que é o sinistro. O Frei falou que em 15 minutos tudo se queimou, né? O que chamou, e eu te confesso, viu, Luíde, o que mais me chamou atenção nas últimas horas e até me emocionei foi aquela imagem de três bombeiros carregando Cristo.
2: Ah, sensacional aquilo.
1: Aquilo foi
2: de uma representatividade também, né? É. Mostra uma representatividade de fé, aquilo que, certamente, aquilo que move as pessoas agora a buscar essa reconstrução.
1: Porque embora ele estivesse, como o Frei falou agora há pouco, né? Ele estivesse protegido por uma estrutura de madeira, mas ele estava intacto, né?
2: Intacto, intacto, realmente.
1: É, aquela imagem foi, talvez, a que particularmente, claro, o fogo me chamou a atenção, e eu falo uma situação muito particular, quem sabe... Mas aquela imagem dos três bombeiros carregando Cristo foi demais.
2: É, né? Uma imagem de resiliência.
1: Foi muito forte,
2: agora,
1: né? Foi uma imagem muito forte. E que demonstra, né? É, aquela imagem, para quem tem fé, demonstra o que significa, né? O tamanho da fé, onde os bombeiros carregavam o Cristo morto, porque era aquele símbolo, né? Aquela imagem lá. Então foi realmente uma imagem muito forte, que não tem como a gente não se emocionar. Vamos voltar já com o programa, agora 8h19.
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17: Olá, você que nos acompanha na Rádio Vang. A instabilidade vai perdendo força ao longo do dia, mas segue. O tempo só vai firmar na quarta-feira à tarde. Então, a umidade predomina. A previsão é de um padrão ameno de temperatura. Com essas condições de chuva, a temperatura em Marau varia aí de 17 a 21, 22 graus. Já na quarta e quinta-feira, o avanço de uma massa de ar frio favorece um cenário de refresco. A temperatura não cai nos mesmos patamares da semana passada, mas a gente deve ter aí 7, 8 graus na quarta-feira, quinta-feira com 6 graus e alguns pontos, tardes de 18, 17 graus e depois gradualmente esquenta. A previsão de cerração nas manhãs e madrugadas de sexta e sábado, as tardes com sol, e os modelos traziam um cenário de chuva no final do mês. Hoje as projeções atualizadas removem essa possibilidade, então vamos acompanhando e atualizando essas projeções. Da Metsu Meteorologia, Estel Suiz.
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1: E aqui na Vang é o Espaço Plural com você nesta manhã de terça-feira. Hoje é dia 26 de maio de 2026. A gente vai trazer agora a informação da Unimóvel. O Guilherme está às margens da RS-324 para trazer informação sobre uma ocorrência de trânsito. Guilherme, bom dia.
2: Isso, Ronaldo. Mais uma. Bom dia aí para ti. Bom dia, Luigi. Bom dia especial para tu que nos acompanha nessa manhã de terça chuvosa aqui por toda a região. Exato, Ronaldo. Foi mais um acidente, viu? Um caminhão baú que acabou tombando por volta das 6 horas da manhã no trecho aqui entre Marau e Passo Fundo, até como referência, tá um pouco antes de chegar a lombada ali no Taquari, tá? Na curva anterior, logo tem a entrada ali da Madeireira Berardi, tá? Então, um pouco antes ali na curva, esse caminhão acabou tombando.
1: Seria,
2: conversei,
1: Guilherme,
2: com o condutor.
1: Seria na curva. Oi, Ronaldo. Seria na curva do Pinheiro, Guilherme?
2: Não tenho, não tenho essa referência, Ronaldo, na curva do Pinheiro, mas é, enfim, na curva antes de chegar naquela pequena reta, antes de chegar na lombada eletrônica.
1: É, mas é, pela imagem que tu tá girando aí, é justamente, tem logo na sequência, tem um Pinheiro ali, se chama a curva do Pinheiro ali, viu, Guilherme?
2: Tô mostrando na imagem aí, tá? Foi por volta das 6 da manhã esse acidente, tá? E a polícia rodoviária chegou agora, Ronaldo, faz questão de 2 minutos que a caminhonete aqui do comando rodoviário acaba de chegar no local do acidente. O condutor, ele me falou que trafegava nesse trecho aqui quando outro veículo tentou ultrapassar ele, e aí ele acabou tirando um pouco pro lado, né, e perdeu o controle do veículo e acabou tombando aqui nas margens da IRS 324, tá? Ele tava sozinho no caminhão, não se feriu, tava vindo de Tapejara, tá? Veículo de Tapejara, e tava vazio, tava indo carregar em Marau. E aí, antes de chegar aqui no Taquari, acabou tombando.
3: Bom, tem uma informação, a gente teve um acidente ontem, né? Um tombamento ontem na rodovia. A respeito daquele veículo, você tem informação se já foi retirado? Tem previsão de retirada?
2: Aquele tá lá ainda, Luigi. Ele é até, dá outra referência para quem tá vindo no sentido Marau a Passo Fundo, passa ali o Ciro do Lote, naquela descida, naquela reta ali, à direita, tá? O caminhão, a carreta segue tombada, tá bem ali, é um trecho que não tem acostamento, tá? Então ele tá grudadinho na pista ali, não tem sinalização nenhuma, então quem passa por ali também tem que ter atenção.
1: Deixa eu te trazer, Guilherme, tu traz uma informação referente a essa ocorrência aqui, e essa ontem teve circunstância muito semelhante, viu? Porque tu falou agora de que o relato do caminhoneiro esse que saiu da pista pela manhã é de que alguém forçou uma ultrapassagem, exigiu que ele saísse da pista e acabou ocorrendo o acidente. Foi dessa forma, né? A dinâmica, né?
2: Isso, segundo ele me explicou, foi isso.
1: É. Pois aí, a de ontem foi situação semelhante também, nessa carreta, porque tem aqui, e essa informação, quem repassou foi o policiamento rodoviário, dizendo de que uma carreta Volvo Semikbok, né? Ela transitava no sentido Marau Passo Fundo quando um automóvel não identificado realizou uma ultrapassagem em local proibido. Para evitar colisão frontal, o condutor do caminhão desviou para a direita da pista, ocasionando tombamento do conjunto. A carga de soja se espalhou a mais das rodovias. Também alguém, Guilherme, deu uma força na ultrapassagem e provocou esse acidente ontem no caminhão. E agora tem essa segunda ocorrência com dinâmicas semelhantes, né?
2: É, são pontos em que a ultrapassagem é proibida, né? Então, duas situações bem, bem irregulares.
3: É, Guilherme, é importante também trazer para a nossa audiência o seguinte, né, se na sequência você puder conversar, mesmo que em off, com a polícia rodoviária, que a gente vê pelas imagens que encontra-se no local, para saber se existe uma previsão de retirada, né? Principalmente do primeiro acidente, que é o de ontem, e depois desse aqui, mas principalmente o de ontem, porque não sei se com chuva isso também consegue ser realizado, esse trabalho, né?
2: Isso, vou confirmar com ele na sequência. É que ele chegou agora, exatamente agora, na hora que eu já estava dentro do carro aqui para fazer a participação, mas a rodoviária chegou agora, viu? Não sei se vieram exclusivamente para essa ocorrência ou estavam indo na outra, mas eu vou conversar com eles na sequência.
3: Perfeito. É importante trazer esse serviço aqui para nossa audiência, para o pessoal entender a dinâmica e quem trafega para essa rodovia se programar, né?
1: E o cliente já trouxe aqui, né, Leandro? Cabe ressaltar, por hora, essa ocorrência que você está não tem influências ao trânsito, né? O caminhão ficou fora da rodovia, o trânsito circula normalmente. Com relação ao outro, na tua passagem, tu observou que exige cuidados, o que dá para a gente chamar a atenção de quem usa a rodovia, hein?
2: Não, ele tá fora da pista, tá? Mas tá bem, bem grudadinho, é um trecho que tem, tem mato do lado, né? Não tem acostamento, não tem nada, deve ser até uma valetinha ali, então tem que ter cuidado, viu? Quem passa por ali. Não tá na pista, dá pra passar tranquilamente, mas tem que ter atenção porque não tem sinalização nenhuma.
1: Perfeito. É isso por hora então, Guilherme?
2: É isso aí, Unimóvel ao vivo aqui da 3254, no oferecimento da BVA Volkswagen, chegou o novo Tiguan, o SUV à altura da sua história. 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
1: Ok, Guilherme, trouxe essa informação da Unimóvel, da rodovia, né? Com esse início agora pela manhã e também já trazendo mais informações sobre esse outro que aconteceu ontem à tarde, né? 1h20, envolvendo uma carreta Volvo lá de Canguçu, né? Segundo a informação da Polícia Rodoviária Estadual. Sendo que o condutor de 50 anos não se feriu, mas aqui nesse caso aqui a Polícia Rodoviária Federal, aliás, a Polícia Rodoviária Estadual que atendeu a ocorrência, apurou, né, de que um automóvel não identificado forçou uma ultrapassagem em local proibido e o caminhoneiro, o carreteiro, para evitar uma colisão frontal, ele saiu da rodovia e espalhou toda a carga de soja. Permanece então também na rodovia ainda esse caminhão ali próximo a São Luís da Mortandade, ou entre São Luís da Mortandade e o Taquari. E o Guilherme agora traz esta outra ocorrência lá já no Taquari, depois do Taquari, no sentido Marau Passo Fundo, tem essa outra ocorrência também com similar, né, a dinâmica que fez com que esse caminhão saísse da pista. Com isso, a gente vai também destacando aqui a segurança pública para a Malta Imobiliária. A gente destaca aqui a segurança pública, as ocorrências das últimas 24 horas. 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Faça contato com a Malta Imobiliária no 999291030, destacando aqui as informações da segurança pública e o contato com o Corpo de Bombeiros. Quem participa? Bombeiro Patrick. Bom dia, Patrick.
4: Bom dia, ouvintes. Vamos aos relatos das principais ocorrências atendidas nas últimas 24 horas pelo Corpo de Bombeiros Marau, sendo relatos do dia 25 de maio, segunda-feira. Às 7 horas e 37 minutos, atendimento à queda da própria altura, na rua José Poster Sobrinho, bairro Santa Lúcia. Às 8 horas e 25 minutos, caso clínico na Avenida Barão do Rio Branco, centro. Às 12 horas e 5 minutos, atendimento a sinistro de trânsito do tipo colisão entre veículos, onde envolveu os veículos Ford Ka e Honda Civic, ambos com placas de Marau, e a SUV VW Tiguan com placas de Campos Borges. Ninguém se feriu. Fato ocorrido na rua Santos Dumont, esquina com a rua 1º de Maio, centro. Às 12 horas e 45 minutos, atendimento a sinistro de trânsito do tipo tombamento, onde envolveu a carreta articulada Volvo FH540 com placas de Canguçu. O condutor recusou atendimento médico. Fato ocorrido na ERST24, quilômetro 207. Às 21 horas e 9 minutos, caso clínico na rua Pedro André Abesson, bairro Constante Fuga. Às 23 horas e 7 minutos, caso clínico na Avenida Júlio Borella, centro. Esses foram os relatos das principais ocorrências atendidas nas últimas 24 horas pelo Corpo de Bombeiros Marau. Da sala de operações do Quartel Central, falou o bombeiro Patrick. A todos um bom dia.
3: Bom dia, bom trabalho aí, pessoal do Corpo de Bombeiros. Vamos com as ocorrências da Brigada Militar, atendimento das últimas 24 horas. Ontem, 25 de maio, 1h22 da tarde, a guarnição deslocou até a rua Santos Dumont para atender sinistro envolvendo 3 veículos. No local, a condutora de um Ford Ka relatou que trafegava sentido bairro centro quando um veículo Tiguan Volkswagen colidiu na lateral esquerda do seu automóvel, projetando-o contra um Honda Civic que estava parado, aguardando para entrar na via. O condutor da Tiguan relatou que dirigia pela rua 1º de maio quando sofreu um mal-estar, vindo a perder o controle e causar a colisão. Os policiais militares ofereceram teste do etilômetro para todos os envolvidos, sendo obtido 0,00 para todos eles. O fato resultou apenas em danos materiais nos três automóveis. As partes foram orientadas e o trânsito liberado.
1: Também teve ontem à noite, às 7 horas e 1, a Brigada Militar foi despachada até a rua 20.

0: O autor fugiu antes da chegada da brigada militar. Os policiais prestaram amparo à vítima, realizando buscas pela região e, contudo, o suspeito não foi localizado. A mulher foi encaminhada à delegacia de polícia, onde fez solicitação de medida protetiva de urgência.
1: Policiamento preventivo na sessão legislativa. Às 8 horas, a brigada militar realizou o acompanhamento interno e patrulhamento externo nas proximidades da Câmara Municipal de Vereadores, na Rua Duque de Caxias, onde ocorria a sessão legislativa. A presença ostensiva teve o objetivo de garantir a integridade dos participantes e a manutenção da ordem pública. A sessão foi encerrada dentro da normalidade e, ao término dos trabalhos, a guarnição prestou apoio de escolta preventiva para garantir retorno seguro do presidente da casa até a sua residência.
0: É, e tanto é, Luíde, que esse fato falou que foi 8 horas da noite, porque às 10h43 os policiais militares retornaram à Câmara Municipal de Vereadores após acionamento do presidente. Ele relatou que durante os trabalhos um indivíduo adentrou o plenário e passou a fazer gestos de intimidação à sua direção. O suspeito chegou a sair do prédio, trocar de vestimentas e retornar para continuar as provocações. Ao chegar ou perceber a chegada da viatura da Brigada Militar, o homem fugiu do local. Foram efetuadas buscas nas imediações, mas o suspeito não foi encontrado. O fato que foi registrado com boletim de ocorrência.
1: Às 5:07 da manhã, a guarnição de Marau deslocou em apoio à equipe da Brigada Militar do município de Nova Alvorada para verificar uma situação de risco na área rural, na rua Lauro Leitão. Um proprietário de terras acionou a polícia após visualizar, por meio de câmeras de monitoramento, dois indivíduos em atividade suspeita nas proximidades da sua residência, sendo que um deles aparentava portar arma de fogo. As equipes integradas realizaram buscas e cerco preventivo. O policiamento local assumiu o atendimento principal e a confecção do boletim e a segurança do morador foram garantidas. Foram essas as ocorrências, né?
0: Lamentável, né? Esse fato ocorrido na Câmara de Vereadores aqui em Marau durante a sessão, né? O clima, ao invés de chegar num contexto de debater assuntos para o nosso município, está virando tema de caso de polícia, né? Lamentavelmente, né? O nosso parlamento local não dá os melhores exemplos para a comunidade. E tem quem ainda aprova e alimenta esse tipo de coisa. Lamentavelmente. Agora, faltando 21 para as 9, Luíde, também tem aqui uma informação nesta manhã que a gente destaca, referente ainda à questão ambiental, né? Que teve flagrante ontem aqui no município de Marau. A Brigada Militar flagrou nesta segunda-feira o descarte irregular de resíduos sólidos no interior do município. Após recebimento de denúncia, a guarnição constatou a existência de uma grande quantidade de resíduos sólidos descartados diretamente sobre o solo, incluindo entulhos de construção civil, móveis, também plásticos, madeiras, resíduos domésticos, gesso, latas de tinta, outros materiais potencialmente contaminantes. Os resíduos encontravam-se próximo à vegetação nativa, em uma linha de drenagem natural nas proximidades do rio Taquari, o que evidencia o risco de contaminação ambiental. No local também foram identificadas caçambas de telentulho e resíduos depositados a céu aberto, sem qualquer medida de contenção ou licenciamento ambiental para exercício da atividade. O responsável informou atuar no recolhimento de entulhos há aproximadamente 1 ano, realizando o descarte na área há cerca de 3 meses. Contudo, não apresentou licença ambiental nem documentação que comprovasse a destinação final adequada dos resíduos. Diante dos fatos, foi lavrado um termo próprio de embargo, além de confecção de notificação ambiental para imediata retirada dos resíduos e suas destinações ambientalmente adequadas, de acordo com a legislação vigente. Então, teve esse fato, né, também ontem aqui no município de Marau, porém não informa a localidade, só menciona que teria proximidades com o rio Taquari. Essa informação repassada pelo Batalhão Ambiental, que tem sede em Passo Fundo. 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O contato é o 99929-1030. A gente volta na sequência com o nosso programa, agora faltando 19 para as 9. 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
11: Agora são 8:48, 12:09 da manhã, de volta aqui na Vang com o nosso Espaço Plural. 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Também destacando, né, que nós temos sempre também neste horário a participação aqui do Carlito Silvestre com o seu comentário diário, em razão também de compromissos. Hoje não está no programa, mas ele que participa sempre em nome de FGEG Investimentos Imobiliários. 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Luiz, os assuntos que ganham repercussão nesta manhã: PEC prevê transição para o fim do 6x1 e teto salarial para controle de jornada. Relator também propõe folga aos domingos, mas sem ser obrigatória. É um dos assuntos que ganha hoje as capas dos jornais. Flávio Bolsonaro chega aos Estados Unidos sem confirmar a agenda com Trump. Também é um dos assuntos. Ainda acordo de Lula e Mota prevê jornada de 42 horas este ano e 40 horas em 2027. Caso seja aprovada pelo Congresso, proposta entra em vigor 60 dias após a sua promulgação. Também é um dos assuntos desta manhã, Luiz.
12: Vamos com mais informações também, está disponível no vangfm.com.br. Um acidente de trânsito deixou vítima fatal no final da tarde de ontem na RS-135 entre Erechim e Passo Fundo, proximidades do trevo de acesso à Universidade Federal da Fronteira Sul. Um caminhão de coleta de lixo teria apresentado problema mecânico em uma das rodas que acabou travando. Com isso, o motorista perde o controle da direção, sai da pista e despenca em um barranco de aproximadamente 10 metros. Um homem de aproximadamente 38 anos ficou preso às ferragens. Ele apresentava ferimentos na cabeça, mas permanecia consciente durante o socorro. Após o resgate, foi encaminhado para atendimento médico. Já o motorista do caminhão foi encontrado sem sinais vitais no local do acidente. A identidade não foi divulgada. As vítimas seriam moradores de Passo Fundo. Corpo de Bombeiros Militar de Erechim atendeu a ocorrência juntamente com equipes de resgate e segurança. Matéria completa está lá no vangfm.com.br. E é destaque no dia de hoje: Cláudio Castro é alvo de operação no Rio de Janeiro contra portes num Master. Ex-governador é alvo da Polícia Federal pela segunda vez em menos de 15 dias. Ainda, fim da escala 6x1, 40 horas, duas folgas e mais. Veja o parecer. Deputado do PL pede vista e votação é adiada. Militar ou milícia digital de ex-prefeito de Macapá teria influenciadores. Líder supremo do Irã não quer Golfo como escudo dos Estados Unidos. Também é destaque na manhã de hoje. E ônibus bate em Sobrado, deixa ao menos 8 feridos na zona oeste de São Paulo. São destaques que você encontra no Globo na manhã de hoje.
11: Também tem um fato das últimas horas de uma manifestação e um documento assinado pelo Papa, né? O Papa Leão XIV. O Papa alerta para os riscos da inteligência artificial, especialmente com relação ao seu uso, mas também pede desculpas por escravidão, né? Em primeiro grande documento oficial do Papa Leão XIV, alertou sobre os efeitos da inteligência artificial, especialmente se mal utilizada. E o Papa ainda se desculpou pelo papel da Igreja na legitimação e não condenação da escravidão durante séculos. Teve essa humildade, né? A própria Igreja, através do Papa Leão, dizendo, né, que a Igreja por vezes compactuou, né, com essa situação da escravidão, mas ontem, né, com esse documento, ele reconhece, né, de que teve essa questão também referente à escravidão. É um dos assuntos que ganha destaque ainda nesta manhã. Outro tema também que tem destaque foi a chuva de granizo. O tamanho do gelo, parecido com bolas de ping-pong, viu? Impressionante.
12: Sananduva, não foi?
11: Sananduva, uma das cidades aqui bem próximas. A queda de granizo atingiu cidades gaúchas, entre elas Nova Palma, no centro do estado, e Sananduva, aqui na região norte, onde o temporal provocou alagamentos e danos a imóveis. Para a terça-feira, então, o IMET, o Instituto Nacional de Meteorologia, emitiu alerta amarelo, que indica o perigo potencial para chuva com acumulados de até 50 milímetros e ventos de até 60 quilômetros por hora e queda de granizo. Já o Climatempo explica que a instabilidade é consequência de uma área de baixa pressão próxima ao sul do país. O dia começou com muitas nuvens e chuva, e diversas regiões também registram isso, como é o centro, norte, noroeste e faixa do leste gaúcho, é que deve ter o dia com a presença ainda de instabilidade. E até estava verificando aqui, o pessoal também vai informando nesta manhã, Luiz, com relação à chuva. Eu recebo agora aqui do Telmo Pitã, dizendo que aqui na área urbana, né, segundo o local que ele faz a verificação, 40 minutos de chuva, né?
12: Teve alguns locais que era 30, né? Você falou da prefeitura.
11: Daí no sistema automático, 30, isso. 33. Santa Lúcia, 32. Em Três Cegos, 40. Em São Miguel, 42. Lá mais um, 36. Então foi uma chuva até uniforme, né?
12: Parece que sim.
11: Foi até uniforme, pelo que a gente vai recebendo de informação nesta manhã. 9:05. A gente vai voltar na sequência com os demais assuntos. A gente vai até às 10. 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A gente também transmite com imagem, inclusive, né, se você não acompanhou no começo do programa, a gente conversou nesta manhã, lá no início do Espaço Plural, com o pároco da paróquia Nossa Senhora de Lourdes, de Flores da Cunha, o Frei Jadir Segala, que contou pra gente aqui os momentos difíceis, né, que vive a comunidade de Flores da Cunha mediante ao incêndio de ontem. Tá disponível lá, inclusive, já no canal do YouTube da Vang, para você verificar isso, e também nas redes sociais, essa entrevista com o Frei Jadir. O
12: programa todo transmitido em vídeo.
11: Isso aí.
12: Basta acompanhar a gente na sua Smart TV, no seu smartphone, né?
11: Ou se quiser também pode ligar o computador, notebook.
12: No computador, logicamente, quem nos acompanha, obrigado pela audiência.
11: Vê eu, o Luigi e o Guilherme também no Unimóvel, tudo em imagem.
12: Exatamente.
11: E além dos entrevistados também, né?
12: Quanto maior a TV, melhor fica, viu?
11: Vai ver as nossas perfeições e imperfeições.
12: Imperfeições.
11: Vamos voltar já.
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9: Agora 9:03 aqui na Vanga, a gente retoma o nosso Espaço Plural já na sua segunda hora, o programa que segue nesta manhã, Luiz, até olhando pro céu e especialmente para a região oeste, porque nós temos essa característica, a chuva sempre vem do oeste, né, para cá. Dá a impressão de que há movimentos de nuvens, né? E que possa acessar a chuva, quem sabe, nas próximas horas, né? Porque choveu aqui, o volume médio aqui, Marau, foi de 40 milímetros. A gente recebe aqui também de outras localidades, nesta manhã, como é o caso de Posse Boa Vista, pessoal informando lá de que em Posse Boa Vista choveu 42. São Sebastião da Vista Alegre foi 30. Mas aí, de uma forma geral, fica em uma média de 40 milímetros a chuva que caiu nas últimas horas. Felizmente, sem qualquer tipo de dano, né? Ela chegou de forma calma e assim foi também nas últimas horas. 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Nós seguimos com o nosso programa que vai até às 10 e faz agora um contato com o deputado estadual Vilmar Zanquim, do MDB, ele que participa sempre aqui às terças-feiras com o seu comentário, com os seus assuntos. Ele traz que assunto hoje, hein, deputado Zanquim? Bom dia.
10: Bom dia, Ronaldo. Bom dia, Luiz. Bom dia a todos os ouvintes do programa. Ronaldo, hoje nós estamos acompanhando mais uma vez a tramitação em Brasília do projeto de lei 5122, que trata da renegociação da dívida dos agricultores. Esse PL era para ter sido votado na semana passada na Comissão de Assuntos Econômicos do Senado Federal. O governo entrou em campo, acabou adiando esta votação e a expectativa é que retorne para a pauta da comissão na sessão de hoje. Já tem uma comitiva aqui de lideranças do setor primário na capital federal acompanhando esta tramitação e esperamos que se resolva hoje então este assunto. A proposta é que haja 2 anos de carência com 8 anos para abater a dívida dos agricultores com juros subsidiados para aqueles que se enquadram no Pronaf. A proposta é de juro de 3% ao ano, quem se enquadra no Pronamp 5,5% e os demais produtores 7,5% de juros por ano. O Ministério da Fazenda está muito resistente a esta proposta que tem origem na Câmara Federal, por isso que entrou em campo para não deixar votar a semana passada, porque alega não ser possível utilizar os 30 bilhões de reais do Fundo Social, que é o dinheiro que compõe o fundo do pré-sal. Bom, a partir de agora, nós temos é que continuar com a pressão junto ao governo federal para que resolva o problema dos agricultores. Esta é uma proposta que beneficia todos os agricultores no Brasil, mas especialmente a luta principal é para atender os agricultores gaúchos, porque aqui o maior volume da dívida do Brasil estão com os agricultores do nosso estado, mais de 60 bilhões de reais. E nós aqui é que enfrentamos 5 secas consecutivas, e se pegarmos ainda 2024 e em 2023, 2 fortes enchentes. Então, estamos de olho nesse assunto, acompanhando este tramitação deste projeto e pressionando o Senado Federal para que resolva esta situação dos nossos agricultores. Um outro assunto, Ronaldo, é um investimento importante que está acontecendo em Passo Fundo, na UPF, que é o Passo Fundo Valley. Eu estive o fim de semana em Passo Fundo participando de uma importante reunião com as lideranças empresariais, onde eles destacaram de que esse crescimento que Passo Fundo obteve na sua economia na última década se deve, claro, aos investimentos feitos pelos empresários, mas também pela união das entidades empresariais, das entidades da sociedade civil com o poder público. Esse é o grande segredo desse crescimento da economia de Passo Fundo e da nossa região, que já superou o PIB da região de Caxias do Sul, e hoje a metade norte do estado é o segundo PIB do Rio Grande do Sul. E claro que aí tem a participação de muitos municípios, dentre eles o nosso, Marau, tem Erechim, tem Carazinho, Tapejara, mas Passo Fundo tem uma importante contribuição no crescimento do nosso PIB. E aqui entra esse investimento, esta iniciativa da Universidade de Passo Fundo, que criou ali um distrito de inovação em mais de 10 hectares de área, onde tem empresas, startups, a sociedade civil pode também ter participação com espaços físicos onde são discutidos importantes temas dentro desse grande ecossistema de inovação aqui da nossa região, especialmente em Passo Fundo, que tem alavancado e puxado o nosso desenvolvimento regional. Mas hoje não se fala em progresso, em desenvolvimento, sem se falar em inovação, em tecnologia. Então, saúdo esta iniciativa da UPF. Nós também temos em Marau, né, o VOA, no antigo convento aí, que é da prefeitura. A nossa Associação Comercial Industrial tem também participado de forma muito ativa. A Aliança Empresarial, que tem empresários de Marau, mas a sede é em Passo Fundo, tudo isso tem contribuído para esse desenvolvimento. E lá em Passo Fundo, a exemplo também de Marau, tem espaço aí para capacitação, conferências, eventos, projetos e programas que impulsionem o nosso crescimento. É uma geração de empregos qualificados, que é o que mais nós precisamos. O estímulo à economia local e regional, que é muito importante, e essa integração entre a academia, né, entre as universidades, entre as entidades empresariais, que é muito importante. Então, faço esse registro porque fiquei muito feliz em conhecer esse projeto, em saber que a região tem pela frente muitos anos ainda de desenvolvimento, e Marau está muito conectado com tudo aquilo que está acontecendo, com esta sinergia regional tão importante. E saber que Passo Fundo está caminhando, né, trilhando o mesmo caminho que nós já trilhamos no passado, que continuamos nesta rota, né, de união da comunidade, o poder público, a iniciativa privada, as entidades. Espero que Marau continue nesta direção, que nós não tenhamos aqui qualquer problema no sentido de uma divisão na comunidade, o que isso afeta o desenvolvimento do nosso município. E o que nós observamos em Passo Fundo é exatamente aquilo que nós sempre falamos e pregamos na nossa cidade, que é a união da comunidade, sejam as lideranças do setor público e privado, todo mundo puxando na mesma direção, impulsionando o nosso desenvolvimento. Se a gente brigar, se a gente se desunir, outras cidades vão passar na frente de Marau, e eu tenho observado isso por onde eu tenho andado. Tem crescido muito, obtido um progresso maior aquelas cidades que se unem e trabalham sempre juntos, puxando, né, o tema do desenvolvimento, todo mundo na mesma direção. Faço esse registro então, Ronaldo, e concluindo aqui o meu comentário, torcendo muito para que Flores da Cunha aí, né, e sei que lá a comunidade junto com os padres vão reconstruir a igreja Flores da Cunha Nossa Senhora de Lourdes, que é de 1914. Eu conhecia a igreja que ontem as chamas destruíram, mas a força da comunidade vai reconstruir aquele templo. E Concluindo, então, o comentário pedindo a proteção de Nossa Senhora de Caravaggio. Muitas cidades têm feriado hoje e Nossa Senhora do Caravaggio nos proteja, Ronaldo. Um grande abraço para ti, para todos os ouvintes e até a semana que vem.
9: Até a semana que vem, que assim seja, né? Que vem aí a proteção da Senhora do Caravaggio, então, também que é celebrada. Agora, 9:13 da manhã, aqui na Vang tem o nosso Espaço Plural, também com os assuntos desta terça-feira. Daqui a pouco também teremos mais informação da Unimóvel. Mas tem aqui, viu, Luigi, entre, ainda voltando desse assunto lá de Flores da Cunha, após o incêndio que destruiu a centenária igreja matriz em Flores da Cunha, na Serra Gaúcha, uma imagem de Jesus Cristo foi retirada intacta do local que foi consumido pelas chamas. A cena chamou a atenção dos fiéis e curiosos que observavam o trabalho do Corpo de Bombeiros. A igreja foi destruída pelas chamas, o telhado foi consumido pelo fogo e parte acabou cedendo. Ainda assim, a figura de Cristo foi retirada ilesa em meio à destruição. Ela foi encontrada em perfeito estado, com poucas marcas de fuligem, e levada para a secretaria paroquial pelos bombeiros. A imagem, ela ficava perto da porta principal da igreja, dentro de uma redoma de madeira. Essa redoma foi sim consumida pelo fogo, mas a figura de Cristo não foi afetada. Foi um milagre de Deus, definiu o Frei Jadir Segala, que agora pela manhã conversou com a gente, que é o pároco lá da paróquia, e que disse isso, claro, também em lágrimas e em comoção. Da estrutura da igreja restaram as paredes, o altar principal também não foi destruído, assim como também a imagem de Cristo. A gente falou, né, que essa igreja ela foi aberta após a sua construção em 1914. E eu falei aqui do altar, tem uma informação interessante aqui. Segundo a Secretaria de Turismo de Flores da Cunha, é uma das igrejas mais antigas do estado no estilo gótico. O altar mor, ele é procedente da Itália e é composto por três nichos. Por influência dos padres capuchinhos franceses, abriga no vão central a estátua Nossa Senhora de Lourdes. Mas o altar é procedente da Itália e que ficou intacto, inclusive, com esse fogo de ontem lá em Flores da Cunha. Vamos lá, 9:15, tem Unimóvel. Guilherme de Abreu já em condição para trazer informação, Guilherme.
11: Tô aqui na 324, no local onde aconteceu o acidente ontem, tá? Onde a carreta de Canguçu acabou tombando aqui na descida do Silo do Lodge, sentido Marau, a Passo Fundo. Não tem previsão, tá, Ronaldo? Não tem previsão alguma de retirada, de destombamento do veículo. O condutor não está aqui, tem apenas representantes da empresa, tá? Que ainda estão nas tratativas. Quando for retirada, certamente o trânsito deverá ser fechado por completo, tá? A polícia rodoviária deverá ser chamada, né? Mas ainda não tem uma previsão exata, mas possivelmente aconteça ainda durante amanhã. Sobre a carga, tá? Eram 37 toneladas de soja. E toda essa soja acabou indo embora, tá? Ela acabou tombando e toda a carga acabou caindo bem nas margens aqui da rodovia, onde tinha uma valeta e uma boca de lobo, inclusive, tá? Então uma parte acabou, até não, estamos um pouco longe aqui, não dá pra ver direito, mas enfim, uma parte acabou descendo pra lavoura, tá? Numa valeta no meio da lavoura, e uma grande parte foi por dentro da boca de lobo, acabou passando por baixo do asfalto e tá num potreiro ali, do outro lado, numa propriedade do outro lado da rodovia. Então toda a carga acabou indo embora.
12: Eu ia te perguntar, ia te pedir exatamente isso para dar um passo ao lado. Eu acabei de abrir imagem aqui também. Para quem não sabe, para quem não viu, quem não sabe, se situar onde é esse local, né, Guilherme? Tá aí, você vê os fundos lá, essa carreta tombada, e como o Guilherme falou na outra participação, realmente está muito rente o asfalto, né?
9: E Guilherme, até tu pode ajudar a gente aqui para a leitura da tua imagem, né, que tu tá gerando aí da 324. Esse ponto que ocorreu, essa ocorrência, é praticamente já no fim da grande descida do Lodge, né? E aí em seguidinha você desce mais um pouco e vem lá naquela sequência de curvas próximo ao motel, né? Pela imagem aqui dá para identificar que foi nesse ponto. Se eu tiver equivocado, você me corrige, mas pela imagem tu gera, mas seria justamente já quase no final da descida, né?
11: Isso, bem no finalzinho aqui da descida. Talvez ela tenha saído da pista um pouco antes e acabou tombando naquela parte ali, mas mesmo assim já teria sido na parte final aí da reta, Ronaldo.
9: É. E o policiamento rodoviário informou que teria sido provocado, viu, Guilherme? Tem aqui esse dado, é oficial do policiamento rodoviário, dizendo que teria sido um veículo não identificado que forçou uma ultrapassagem. Inclusive, aí tem três pistas, né? De quem vem de Marau ao Passo Fundo tem uma segunda faixa e teria forçado a ultrapassagem e o condutor do caminhão, para evitar o choque frontal, acabou sendo da rodovia, provocando toda essa situação aí, viu?
12: De fato, acho que o Guilherme perdeu o contato
9: perdeu
12: em áudio.
9: A conexão, né?
12: Mas não, a conexão tá ok, tá aqui as imagens.
9: Talvez o áudio.
12: O áudio do Guilherme.
11: Eu tô com um pouco de dificuldade de ouvir vocês aqui, tá?
9: Ah, perfeito.
12: Ah, ok, perfeito. Mas a imagem tá clara, tá perfeita aqui, dá pra gente perceber, inclusive o movimento, né? Que a gente sabe que é um momento bastante delicado. Ronaldo, eu, inclusive, tenho compromisso à tarde. É, muitas pessoas têm compromisso em Passo Fundo. E aí a orientação que fica, né? Porque são dois acidentes hoje.
9: Pois é, e o Guilherme, eu sei que tem dificuldade de retorno.
11: Agora melhorou.
9: Melhorou, tá, Guilherme? Só pra te auxiliar também no teu retorno, tem dificuldade. Então, Guilherme, por hora, não tem ainda horário previsto para remover esses caminhões, tanto esse ponto que você está como aquele de pela manhã. Possivelmente, no decorrer das horas, pode ter algum movimento para isso, né?
11: Exato. A tendência, até conversando com o pessoal ali, eles querem fazer esse trabalho durante a manhã, tá? Não tem a confirmação se será feito pela manhã ou pela tarde, mas a intenção deles é fazer a retirada aí dessa carreta durante a manhã.
9: Perfeito. É isso que tu traz de informação, de orientação, Guilherme, ou algo mais?
11: É isso. Apenas agora ficar no aguardo, né? A gente vai também tentar buscar informação no momento que eles fecharem a rodovia para fazer a retirada, mas estaremos informando sempre por aqui pela Vang. 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
9: Ok, Guilherme, importante. Trouxe serviço, né? Orientação no trânsito. E tanto é que ele gerou essas imagens da 324, viu, Luigi? Demonstrando aí que tem muito trânsito na nossa rodovia, né? Impressionante, né? O que tem de trânsito a nossa RS-324. Então, o Guilherme que gerou essas imagens, né? É referente também à questão do trânsito, né? Entre Marau e Passo Fundo. Agora, 9:20 da manhã, a gente vai retomar na sequência o nosso programa. A gente vai trazer aqui, logo em seguida, um dos assuntos que tem preocupado, Luigi, a área da saúde e especialmente os hospitais. Nós estamos, sim, né, no período de temperaturas mais baixas, mas ainda é outono, não chegou o inverno. Mas o que tem sido informado, e até mesmo hospitais referências aqui da região têm dito, né, que os seus leitos, né, a ocupação, ela já ultrapassa, né, índices elevadíssimos de pacientes com doenças respiratórias. A gente vai trazer informação também na sequência aqui no programa, qual é a nossa situação aqui no nosso município, né, com relação a internações, né, com relação a esse assunto. A gente sabe que também tem andamento campanhas de vacinação. Muitos aderem, outros ainda contestam, acham que não é importante, mas infelizmente, né? E as doenças respiratórias são razão para levar muitas pessoas, inclusive, à morte. Então vamos falar mais também de como é o cenário aqui no nosso município em seguida no programa.
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9: 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Não tá ouvindo bem aqui o espaço plural, cuidado, pode ser uma perda auditiva. 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O programa recebe aqui nesta manhã, ela é farmacêutica, mas também coordena o serviço de controle de infecção hospitalar, do Núcleo de Segurança do Paciente e Qualidade do HCR. Está aqui no programa nesta manhã a Lidiane Riva Panhossati para falarmos também sobre a atual situação do Hospital Cristo Redentor, especialmente com relação a hospitalizações referentes à síndrome respiratória aguda grave. Ou seja, referente também a esse clima, né, que no mês de maio teve muitos dias de frio, muitas queixas de resfriados, de gripes, de influenza e em casos também precisando da internação hospitalar, né? A gente está aqui para falar também sobre esse assunto. Lidiane, seja bem-vinda aqui à Vang, bom dia.
2: Bom dia, Ronaldo, bom dia a todos os ouvintes da Vang, é um prazer estar aqui novamente, né? Para falar então sobre síndrome respiratória aguda grave, né? É natural, né, no nosso município, no nosso estado, né, os meses de abril, maio, elevaram os números desses casos de pacientes com síndrome respiratória aguda grave, esse REG que a gente fala, né?
9: Sim.
2: Então, já vem isso, já desde 2024, a gente vem acompanhando antes mesmo disso, né? Você tem esse aumento, no momento no estado, também preocupação com os leitos hospitalares, né? Eu trouxe alguns dados aqui para compartilhar, né? Mas esses são referentes às internações, pacientes confirmados, né, com doença. Então, ali, Covid, né? Em 2024, nós tivemos 31 pacientes que internaram em isolamento por Covid. Em 2025 foram 19 pacientes e em 2026 até agora, né, foram 15 pacientes. Influenza A, em 2024, né, nós tivemos um surto bem importante, aí que teve 64 pacientes que internaram nesse, e foi a maioria dele, de 90% dos casos foi entre abril e maio, né? Por influenza A, 64 pacientes em 2024, 2025 foram 47 pacientes, e em 2026 foram 10 pacientes. Então, do ano passado para cá, em internações, a gente caiu, teve bastante, uma queda, né? E a gente tem também um dado sobre o vírus essencial respiratório. O vírus essencial respiratório é um vírus que ele é mais predominante em crianças, né? Dos 6 meses até os 2 anos de idade, e é o causador da bronquiolite, né? Então, em 2024, nós tivemos 7 pacientes isolados, e em 2025 foram 36 crianças, viu? E esse ano foi um só, até agora, ainda bem, né? Internados por vírus essencial respiratório, pelas bronquiolites, né? Esses são os vírus que hoje a gente consegue isolar, né? Claro que existem outros vírus que transmitem, né, principalmente resfriados, e que podem causar bronquiolite, que a gente acaba não conseguindo identificar. Esse ano a gente já, a gente, todo paciente que interna, né, com sintomas de síndrome respiratória aguda grave, nós temos que notificar o estado. Então a gente notifica, faz coleta de amostra, manda lá pro Glacen, né, e a gente já, já fez esse ano em torno de 40 notificações, né, de síndrome respiratória aguda grave, então, entre os pacientes. Por que disso, né? Porque a gente fala, nós estávamos falando antes até, né? Do fluxo do hospital. Sempre quando tem um paciente que tem um sintoma respiratório, que ele precisa internar por isso, nós sempre solicitamos para a equipe médica que faça a coleta desses antígenos virais, que é influenza, covid, vírus social respiratório, antes dele subir para o seu quarto, porque a gente consegue, assim, separar esses pacientes dos demais pacientes internados.
9: Por isso, então, do isolamento.
2: Por isso também do isolamento, né? Uhum. Então, isso é muito importante dentro do hospital para a gente organizar os fluxos. Então, a gente tem uma ala separada lá do hospital que a gente deixa esses pacientes que têm isolamento. E a gente coloca aí precaução, que nós falamos precaução por gotículas, né? Que a gente protege a equipe, quem vai cuidar deles, mas também restringe a visita, porque são pacientes que estão transmitindo o vírus, né? E separa dos demais, demais pacientes, para a gente evitar a disseminação interna, né, desses vírus. Então, todo esse controle e essa preocupação, ela existe com o paciente internado, como uma forma de proteger a equipe e também os demais pacientes. Chama atenção, né? Eu falo, né? O vírus social respiratório, esse ano a gente não, graças a Deus, assim, pelo menos dentro do hospital, casos mais graves a gente não viu de circulação,
9: que,
2: né?
9: Que envolve crianças, isso especialmente.
2: Que envolve crianças, né? E aí a gente fala de vacinação, né? Eu não posso afirmar nada, né? Mas a gente sabe que tem hoje, né, tem vacina para as gestantes, né, que previne, né, o vírus social respiratório, já disponível pelo SUS, mas já desde 2025, assim, já tinha no público privado essa vacina, já tinha mães buscando, agora já tem vacinas também que ainda privadas, mas que previne. E eu acho que essa vacinação, ela está refletindo nessa diminuição dos casos mais graves que necessitam internação, né? E aí a gente falou da vacinação, né?
9: Da importância que ela tem, né?
2: Qual que é a importância da vacinação para isso, tá? A vacinação, ela diminui a circulação do vírus, tá? O vírus, ele vai circular todos os anos. E quantas pessoas hoje vocês conhecem que estão resfriadas, que estão com sintomas respiratórios? Coriza, tosse, né? Estão com o nariz trancado, enfim, né? É muito comum isso. E essas pessoas, elas podem estar carregando o vírus da influenza, o vírus do covid, vírus respiratório, outros vírus. A vacinação, ela diminui essa circulação e ela previne a população de risco, que é a população de risco que vai parar no hospital. Quem que são essa população de risco? São os idosos, são as crianças, são os pacientes que têm comorbidades, né? Então, essa é a nossa população de risco. E a partir do momento que a gente faz a vacinação está disponível mais para eles, justamente porque eles são as pessoas que podem vir a pegar essa doença e ficar mais grave.
9: Então, nesse caso aqui, a vacinação também sendo aplicada, significa de que a população vai estar imunizada, obviamente, não é que vai estar isenta de contrair, né, o vírus, mas, entretanto, não terá o agravamento.
2: O agravamento. E tu diminui a circulação, né? O que que é esse agravamento que a gente vê, né? Porque a gente fala o paciente com comorbidade. Tem muitas pessoas vivendo com suas doenças crônicas muito bem, né? E que tem uma perspectiva de vida intensa hoje, com todo o tratamento disponível para as diversas doenças. A partir do momento que ela pega um vírus, uma influenza, por exemplo, né, que ela vai para um caso de pneumonia, ela se desorganiza, né? Sim. Ela desorganiza o tratamento, desorganiza a sua doença crônica, e aí começam as complicações, e aí sim a gente tem um risco muito alto, inclusive de óbito dessas pessoas, né? Porque elas ficam mais fragilizadas, elas demoram um tempo maior para voltar ou para se reorganizar na sua doença novamente, tá? Por então, isso é importante.
9: Lidiane, esses dados que trazes aqui, 2024, 2025, são referentes ao mesmo período, de abril e maio.
2: Isso,
9: né?
2: Eles são dados do ano inteiro.
9: Do ano inteiro.
2: Tá, do ano inteiro. Mas a concentração, 90% dos casos é em abril e maio, que acontece, né? Dos casos respiratórios, de influenza, covid e vírus social respiratório.
9: Perfeito. Então, esse é importante, esses dados que trouxe agora aqui no nosso programa. Em algum momento, teve grande fluxo no hospital que comprometeu os leitos disponíveis para esse isolamento? Qual é a situação de leitos, hein?
2: A gente trabalha com um plano de contingência. Então, a gente tem leitos que nós deixamos.

0: Tirando eles para não ter esse contato. Sim, né? A gente teve ali semana passada, foi um momento que a gente tinha bastante, um número de internação alto, né? Não também tinha umas pacientes em isolamento, a gente não tem isolamento só respiratório, temos por outros motivos, né? Então, dificulta às vezes a logística interna, né? De colocar, de botar os pacientes. Mas então a gente trabalha com isso, a gente trabalha com um plano de contingência, onde a gente sempre deixa leitos separados para isolamento de pacientes, para a gente não precisar alocar eles no meio, né? De todo mundo, e para garantir também a segurança e o tratamento desses pacientes.
1: Agora, a gente sabe que a equipe, né? Dos técnicos, os enfermeiros, os médicos, todos treinados, né? Uhum. Porque existe esse setor lá do hospital que é de controle de infecções hospitalares. É justamente quem vai para hospital para tratar a sua saúde e não arrumar mais complicação, né? Essa é a intenção de vocês quando se fala na questão da infecção hospitalar, desse controle. Em situações como essas, nessa época do ano, que aumenta o fluxo de pessoas, muitas talvez com essa questão também respiratória aguda, o que muda a rotina de vocês com relação a esse cuidado, hein?
0: Isso. Hoje, por exemplo, se vocês forem na emergência do hospital, os profissionais já estão de máscara, né? A gente já orienta nossos profissionais a colocar máscara, porque a gente sabe que a maior procura, principalmente em pronto atendimento, na emergência, são sintomas respiratórios, e que essas pessoas, elas vão positivar para influenza, que é hoje a maioria dos casos, né? Então, já tem esse fluxo, a gente já deixa lá na emergência uma salinha separada, caso tenha alguém positivo, também já recebe medicação separado dos demais pacientes, né? Aí te orienta, tem sintoma respiratório, já dá a máscara para a pessoa usar, né? Então, são barreiras, né, que a gente cria para que tenha um ambiente seguro para todo mundo, né?
1: No setor de emergência, observa também que aumentou o fluxo?
0: A gente teve períodos, né, que aumentaram, e que teve mais de 200 atendimentos por dia, né? Então tem dias que vai aumentar, assim. A tendência é no inverno a gente ter mais procura na emergência, tá? Mas é uma oscilação, né? A gente também tá oscilando muito a temperatura,
1: sim,
0: né?
1: Sim, sim. Assim como oscila a temperatura, também oscila o fluxo de pessoas que buscam atendimento lá na emergência.
0: Mas a gente consegue observar, sim, um aumento no caso de pessoas na emergência por síndrome respiratória.
1: Por consequência, esse alto fluxo também, o próprio sistema vai ter espera, né?
0: Sim, sempre quando a gente tem uma fila, né, até eu atender a primeira e última pessoa, vai existir, né, um tempo de espera ali. Então, sim, quanto maior a procura de atendimentos, vai ter um aumento no tempo, com certeza.
1: Claro. Lidiane, com relação a esse assunto, o que cabe ainda orientar a população sobre, talvez, fazer prevenção para evitar que tenha que ir lá na emergência, para evitar que tenha que ir para o hospital para internar? Claro que cada organismo também reage de uma forma, né? Mas o que é possível orientar com relação à prevenção?
0: A prevenção é muito importante, a vacinação, né? Prevenir, a vacinação, ela está disponível, ela é efetiva no controle, sim, né? Em diminuir a gravidade dos sintomas e em diminuir a circulação do vírus, né? Mas a gente tem medidas básicas, né? Deixar uma frestinha, não ficar em locais totalmente fechados, né? Com pessoas que estão como sintoma respiratório, a própria higienização das mãos, que sempre que eu venho na rádio eu falo da higienização
1: das mãos sempre, né?
0: Porque as nossas mãos, elas tocam muito nos lugares, e sim, a gente leva no nariz, a gente leva pro olho, a gente come com as mãos, né? Então a gente contamina o alimento, e é uma forma, assim, de a gente pegar Covid, pegar influenza, né? Então, os cuidados, a higiene respiratória que a gente fala, né? Não tossir na mão, né? Sim. A mão tu usa para cumprimentar a pessoa, sim, tu toca na porta para abrir, tu pega os objetos, tu contamina o ambiente. Então, quando a gente tosse, né, no antebraço, a gente não tá evitando essa contaminação cruzada do ambiente também onde nós estamos, né? Então, se positivar, né, para qualquer uma desses vírus, né, seguir a orientação do médico de afastamento, isolamento, quando necessário, né, o médico vai saber orientar isso. Então, são medidas que a gente tem de precaução. Eu acho que quando a gente se cuida, né, tu não sendo do grupo de risco, tu tá cuidando de quem é do grupo de risco que é perto de você.
1: Provavelmente, é a tua contribuição, né?
0: Isso aí, provavelmente você tem um avô, tem um pai que é idoso, tem alguém da sua família que tem comorbidade. Quando a gente cuida da gente, a gente também está cuidando do outro, né? Então, esse cuidado, ele é muito importante, sim.
1: E também, quando se fala aqui nessa prevenção toda, né, Lidiane, é importante colocar, né? Ninguém quer superlotar hospitais, né? Porque justamente indo para o hospital, sempre há os riscos de agravamento, e infelizmente nós temos dados também de óbitos, né?
0: Sim. A síndrome respiratória aguda grave, ela tem um índice

0: uma preocupação com o óbito, tá? Principalmente em pacientes que têm comorbidades e idosos, eles são mais frágeis. O organismo, ele não consegue, porque toda doença, ela começa com um quadro viral, vai começar com um quadro respiratório, mas aí a gente aí essa pessoa evolui para uma pneumonia bacteriana, começa a dificultar o tratamento, o paciente fica mais acamado, tudo isso vai dificultando e vai enfraquecendo mais, de forma leiga falando, vai enfraquecendo esse organismo, uhum. né? E aí ele fica susceptível a outras infecções ou a um agravamento da sua própria doença de base. Então é importante falar que o não cuidado, tá? Ele pode ter uma repercussão. E aí a gente fala bem assim, não só o óbito, né? Mas ficar uma pessoa, um idoso que ele era, fazia no seu dia a dia as atividades, pega uma pneumonia, volta para casa, fica acamado,
1: debilitado,
0: né? Precisa de alguém para cuidar, precisa de alguém em tempo integral aí para fazer o cuidado. Então é essa preocupação que a gente fala também.
1: É, exatamente. Foi bom a sua vinda aqui no programa para trazer esses dados, mas também esses alertas, né? Da importância do cuidado, da prevenção, utilizar os mecanismos que temos hoje de prevenção, que nesse caso aqui é a vacina, né? A rede pública, por exemplo, ela acaba oferecendo a vacina para os idosos, né? Que a gente falou
0: pra
1: aqui.
0: Para todos os grupos de risco, né? Menores de 5 anos.
1: Tem essa questão da vacinação, então não tem por que resistir à vacinação, que ela é comprovadamente que faz sim a diferença. Nessa época do ano, né?
0: Com certeza. Cuidar de si e cuidar dos outros também, né? Dentro do hospital a gente monta fluxos, né? Pensando na segurança de todo mundo, a gente sabe que vem pessoas também, procuram o hospital, né? Não é por influenza, é para fazer esse procedimento ou outra coisa, né? E então a gente mantém esse ambiente também seguro dentro do hospital para garantir a segurança de todo mundo que procura, diferente do seu tipo de assistência.
1: É importante sempre salientar que nunca é demais essa informação, né, Lidiane? Se eventualmente no hospital você chegar e encontrar alguma, entre aspas, barreira, ou alguma limitação, alguma orientação, né, que exige alguns cuidados, é porque tudo isso faz parte desse controle de infecção hospitalar.
0: Controle de infecção. É a segurança pro seu familiar, pro seu paciente, mas também para todo o resto, né? A gente tem uma cadeia que a gente precisa garantir a segurança.
1: É o pensar no coletivo.
0: É o coletivo.
1: Exatamente. Ok, obrigado pela vinda aqui, pelas informações, um bom trabalho e uma boa semana.
0: Imagina, muito obrigada pelo convite.
1: A gente recebeu aqui no programa a Lidiane Riva Pagnossati, ela é farmacêutica, mas também coordena o serviço de controle de infecção hospitalar, Núcleo de Segurança do Paciente e Qualidade do HCR, que esteve aqui no nosso programa para abordar também esse assunto. A gente vai voltar na sequência, já na reta final do Espaço Plural desta manhã de terça-feira, 26 de maio.
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8: Agora é 9:51, 9 faltando para as 10, hora certa que traz aqui a Martini, que tem também dica especial para você presentear no Dia dos Namorados com aliança de ouro ou de prata, para você celebrar o amor com a Martini. 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É logo aí.
9: Isso aí.
8: É no mês que vem, dia 12, né?
9: É 15 dias.
8: Vamos lembrar o pessoal que é esquecidinho, né? Não esqueça, dia 12 dos namorados. Mas se antecipe, já vai garantindo aí o programa para celebrar o amor.
9: Senhor.
8: 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Nos últimos temas, nesta manhã, informação. 17 graus aqui em Marau. Vai lá, informação, diga, Luigi.
10: É prioridade. Temos uma informação preliminar ainda, mas um incêndio nesse momento em um motel de Passo Fundo, equipes no local sem maiores informações. Quem atende a ocorrência são os bombeiros de Passo Fundo. Portanto, é um incêndio em um motel. Nesse momento acontece em Passo Fundo. Já a gente traz e amplia essa informação, porque a informação que a gente recebe é do bombeiro Passo Fundo.
8: É. Agora faltando sete para as 10, Luiz, o amanhecer da terça-feira na capital do estado foi de neblina, né? A cidade que amanheceu coberta de neblina é uma das informações nesta manhã, porém aqui não tem informação, por exemplo, se foi necessário o cancelamento de voos ou decolagem, né? Em razão a isso, mas a capital teve nesse começo de manhã a presença de neblina. Aqui em Marau, o amanhecer foi de chuva, pelo menos salvo alguma área isolada que tínhamos aí alguma neblina, mas o amanheceu com chuva, agora não chove mais, até teve movimentos que dava a impressão do tempo firmar, mas ainda permanece com muita nebulosidade aqui na nossa região nesta manhã. E a temperatura 17 graus, né? Essa é a temperatura. Para hoje a máxima 18 e a mínima seria de 14, mas o dia começou com 16.
10: Para amanhã.
8: Tu queres amanhã, quarta-feira? Para amanhã, mínima de 10.
10: É, mas então a tendência é que siga chovendo, né?
8: É, e eu diria que possa seguir chovendo nas próximas horas, porque com essa perspectiva de cair a temperatura, significa tempo firmando, né?
10: É claro. É.
8: Então, para amanhã, mínima de 10 e máxima 17, então amanhecer da quarta-feira tende, né, exigir. Novamente aqueles casacos que a gente estava um tanto habituado. Para quinta-feira cai mais um pouco o amanhecer, mínima de 9 e máxima, porém, a 20. E na sexta, mínima de 11 e máxima de 21. No sábado próximo, mínima de 13 e máxima de 18. E para fechar o mês, no domingo, mínima 12 e máxima 19. Mas o que chama atenção aqui nós temos um histórico que a primeira quinzena do mês de junho sempre foi uma quinzena de muitas temperaturas baixas, de muita formação de geada, e por hora não está previsto isso nas próximas semanas, ou pelo menos na primeira semana do mês de junho e até a metade da segunda semana. Nós teríamos aí dias, né, no mês de junho, do dia primeiro até o dia 9, pelo menos. Claro que é distante, né, quando se fala na previsão, o dia até que é um tempo longo, né, quando se fala em clima. Mas aqui ficaria numa média de temperatura de 10 graus de mínima e de máxima ficaria em 17 graus. Isso para os primeiros dias do mês de junho. Então não teria nem previsão de geada, inclusive. É o que informa a meteorologia para o início do próximo mês e para a reta final do outono.
10: É, porque o inverno é dia 21.
8: 21 às 5:25 da manhã.
10: Então tá.
8: Que vai chegar. Eu sei que você já vive a expectativa de um verão, né?
10: É, exatamente. Um verão no meio do meu inverno.
8: Aliás, vamos até, para fechar aqui o programa, Luigi, importante colocar, né? Tanto você quanto o Carleto seguem no início do mês de junho para acompanhar a Copa do Mundo, né?
10: É, dia 5. Embarcamos dia 5 e teremos participações normais aqui na parte da manhã da programação, mas dia 5 de junho, que é numa sexta-feira.
8: Na sexta-feira.
10: A gente embarca rumo ao México, primeiramente, depois vamos aos Estados Unidos.
8: E para poder acompanhar a primeira fase do Brasil, né? Que joga as três partidas. A primeira é em Nova Jersey, né?
10: Nova Jersey, depois Filadélfia e depois Miami.
8: Miami, né?
10: Isso aí. Depois temos Houston, volta a Nova Jersey, vamos ver, confere conforme vai, né?
8: Porque a primeira fase, o Brasil joga.
10: São quatro jogos a primeira fase. Antigamente eram três.
8: O Brasil estreia no primeiro jogo com, lá em Nova Jersey com Marrocos. O jogo será à noite às 7 horas no sábado, dia 13, né?
10: Nós falamos aí antes sobre.
8: E dia 19 o Brasil vai enfrentar o Haiti lá na Filadélfia.
10: Isso.
8: Esse jogo vai ser no dia 19. Será, me ajude com o horário, que agora
10: já vou te
8: 9:30 da noite, se não estou equivocado.
10: Os jogos são às 10 horas e às 7 horas, tá? O primeiro jogo do Brasil é em Nova Jersey, né? Dia 19 de junho, às 22 horas, horário do Brasil. Perdão, sábado, dia 13 de junho, às 19 horas, em Nova Jersey.
8: Isso.
10: Aí o Brasil joga na Filadélfia, Brasil e Haiti, dia 19, às 22 horas.
8: Isso.
10: E o terceiro jogo da primeira fase,
8: dia 24.
10: Escócia e Brasil, quarta, dia 24. Às 19 horas em Miami. Então, às 19, 22 e 19.
8: E aí fechou a primeira fase.
10: Não, tem mais um
8: tem
10: jogo
8: mais um
10: pré-oitavas de final, não tem a relação aqui do dia.
8: Perfeito.
10: Mas esse ano, como tem mais seleções,
8: 48
10: serão quatro jogos na primeira fase. Tem um pré-oitavas de final.
8: 48 seleções vão participar do Mundial.
10: 48, 104 jogos.
8: É bastante jogo.
10: É muito jogo.
8: Tá bom, fechamos aqui o nosso programa que volta amanhã, quarta-feira. Você pode acompanhar o programa que fica disponível lá no canal do YouTube, os assuntos desta manhã. Se você não pôde acompanhar todo o programa, fica disponível, inclusive, né? Tá lá no comecinho do programa de hoje, para quem não acompanhou, a gente conversou no início do programa com o Frei Jadir Segala, pároco da paróquia lá de Flores da Cunha, que infelizmente, né, ontem no começo da tarde ela foi destruída pelo fogo, né? Ela foi consumida pelo fogo, um incêndio na igreja. E o programa agora pela manhã, no comecinho da manhã, a gente conversou com o pároco da paróquia que falou também sobre esse momento. Se você não acompanhou, fica disponível lá no canal do YouTube. Já aproveita, se inscreve.
10: Isso, né?
8: E ativa a notificação, né?
10: Importante.
8: Que assim você acompanha o nosso programa.
10: A gente está apurando também um incêndio que houve nessa madrugada.
8: Em Passo Fundo.
10: Em Casca.
8: Em Casca também.
10: Também.
8: Então.
10: Está acontecendo em um motel em Passo Fundo. Já nas redes sociais, também aqui nos 93.7. E também na sequência postagens de um incêndio que ocorreu nessa madrugada em Casca.
8: Caramba, quanto incêndio!
10: Um aquecedor aí, parece que muito tempo ligado, acabou esquentando a fiação. A gente vai apurar a informação e já traz.
8: Só para concluir, Luiz, a gente falou no programa também que ontem o batalhão rodoviário localizou aqui em Marau um depósito, né, de materiais, né? De construção, eu recebo a informação que foi na comunidade de São José do Estonial, esse fato, né? Fechou o programa, a gente volta amanhã, até lá, tchau.

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10: Nesse último domingo teve rodada pela Copa Amaral de Futebol 11 Regional. No primeiro jogo, o Resenha Futebol Clube Grupo Silvestre venceu por 3-2 o Mercenários Futebol Clube. Pelo Resenha marcaram Breno Miguel Tebaldi, Gilberto Souza e Caio Rocha. Já pelo Mercenários marcaram Alisson Oliveira e Lian Gabriel Tonelli. E ainda a AME de Marau fez 4-0 no Pinheiro Futebol Clube Visionários. Pela AME marcaram Hércules Bueno, Yuri Coletti, Jardel Roger Bortolucci e Lucas Pérez Lorenzo. Os jogos que aconteceram no estádio Carlos Renato Beber.
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11: Então todo aquele que crê, levanta a mão pro céu e canta essa canção com a gente.

0: 10:07 para você, bom dia aqui na Vang no ar, o nosso comunidade nesta manhã de terça-feira, ouvindo aí o César Menotti e Fabiano, a nossa trilha musical desta manhã, Kelly, cantando para nossa audiência, hein? Bom dia, Kelly.
1: Bom dia, Ronaldo, para ti, Jenny, Guilherme, a toda a equipe da Vang, mais um bom dia muito especial aí para você que está acompanhando.
0: O que tu escolheu aí? Vamos registrar aí.
1: César Menotti e Fabiano interpretando aqui Segura na Mão de Deus.
0: É isso aí, vamos lá com o nosso programa que começa a partir de agora. A Kelly Felipe está com a gente aqui, Kelly, ela também te pegou, viu? Eu já passei por isso no mês passado.
1: Pegou, tô um pouquinho rouca, mas tudo certo.
0: Mas já tá passando também, né? É importante isso, né? Vamos lá, tá se cuidando. Programa começou, nossa comunidade, no oferecimento de lojas Banker, supermercado Crespi, também tem Atitudes Educação e mil e um restaurante, está no ar aqui na Vang, o nosso comunidade, desse dia 26 de maio de 2027. A gente vai fazer um contato com a Unimóvel, já tá pronto para informar também o Guilherme nesta manhã. E aí, Guilherme, por onde andas você, hein? Bom dia.
2: Bom dia, aí para ti, Ronaldo, bom dia, Kelly, um bom dia especial para tu que nos acompanha agora no comunidade dessa terça-feira. Seguimos, né, Ronaldo, agora já aqui no perímetro urbano de Marau, né, tempo segue fechadinho, não chove nesse momento e a temperatura também tá agradável, até um pouquinho mais alto do agradável.
0: É, tá se mantendo, viu, a temperatura, Guilherme, pela manhã, quando chegou aqui, tinha 16 graus, era isso, né, pela manhã cedinha?
2: Tinha 16, isso. É.
0: Agora tem 17 e permaneceu assim boa parte da manhã, né, não mudou muito a temperatura nessa manhã de terça-feira, né?
2: Pois é, talvez suba mais um pouco, né? Mas pouca coisa, e depois cai a temperatura. Amanhã já deve ser um dia com temperatura um pouco mais baixa.
0: Exatamente. Bom, o que tu traz de informação da Unimóvel aqui para o comunidade,
2: hein? Ronaldo, tu sabe que no final de semana passado até comentei no Vang Bom Dia, né? Estamos quase entrando aí no último mês, né? Do prazo para declaração do rebanho, né? Que deve ser feita ali na Inspetoria Veterinária de Marau, né? Teve um prazo interessante, né? Começou em abril, se não me engano, maio e junho, né? Teremos também o próximo mês para fazer a declaração, e aí aquele hábito de deixar para a última hora, né? Acaba prevalecendo. Conversei há pouco com o Maurício Flores, que coordena a inspetoria veterinária. Ronaldo, já foram entregues 550 declarações do rebanho e faltam ainda 641. Então não chegamos nem à metade.
0: Nem a 50% ainda, Guilherme.
2: Nem a 50% e falta pouco mais de um mês.
0: E tudo isso é obrigatório, né?
2: É obrigatório, exatamente. O pessoal que faz isso tem que fazer todo ano, né? Sempre no mesmo prazo, no mesmo período. Na época da pandemia ali, o prazo foi estendido um pouco, né? Mas agora a tendência é que não seja estendido, tá? Seja cumprido de forma normal até o final de junho. E ainda faltam mais da metade para fazer.
0: É. Pois então,
2: vários estados aqui, tá? Que eu falei de 550 corresponde aos 4 municípios, tá? Que são atendidos pela inspetoria de Marau, que é Marau, Vila Maria, Camargo e Nova Alvorada.
0: Sim. Então significa, Guilherme, que vale esse alerta não só para Marau, mas para a região, né? O alerta é que o prazo está correndo e não é para deixar para a última hora, né? E é obrigatório fazer isso.
2: Exatamente. É obrigatório, é feito de forma online, tanto quem consegue fazer em casa, o pessoal da inspetoria mesmo faz lá para quem ainda tem dificuldade, mas é um sistema, né? Se todo mundo deixar para a última hora, acaba congestionando e aí pode ter problemas depois.
0: É, deixar para a última hora nunca é uma coisa boa, né, Guilherme?
2: Nunca é boa. Então, quem se antecipa acaba já se livrando, né, de fazer isso.
0: É. E além do que, também parar com essa bobagem que nós criamos, né, que dizer que é coisa de brasileiro, né? Nós temos que ter vergonha na cara, né, para deixar para a última hora. Não é coisa de brasileiro, coisa nenhuma. É uma coisa de quem é desorganizado mesmo, deixar para a última hora. Então, parar com a gente se orgulhar de dizer que deixar para a última hora é coisa de brasileiro. Não, é coisa de desorganizado, Guilherme.
2: Tipo, que chega atrasado, né?
0: É, exatamente.
2: A coisa de brasileiro chega atrasado, né? Começar atrasado.
0: Parar de se orgulhar dessa
2: tem,
0: bobagem aí.
2: Tem que mudar
0: aí,
2: um pouco desses hábitos aí, né?
0: Tem que mudar, né? Podem até nos achar um tanto antipáticos, né? Mas tem que mudar, porque não dá mais, né? Pra gente tolerar esse tipo de coisa, né? Todo mundo fala, tem aqueles que não toleram o atraso, mas acabam atrasando. Interessante isso, né?
2: Pois é, e algo tão simples, né? Questão de minutinhos ali, faz a declaração, tá pronto, tá resolvido. É. Mas aí preferem deixar para a última hora, acabam pegando fila, movimento, sistema congestionado, aquela coisa toda.
0: E aí reclama que não tem atendimento, que não funciona, mas também deixou para a última hora, quem cai entre nós, tinha tempo para fazer, né?
2: Pois é, e tem tempo ainda, né? Quem puder se antecipe, que tem um pouco mais aí de um mês para fazer isso. Então, não deixa para a última semana, pelo menos.
0: Isso aí, então tá feito o alerta, Guilherme.
2: Isso aí. 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
0: Muito bem, Guilherme, ele trouxe a informação da Unimóvel aqui para o nosso comunidade. Ele volta ainda no decorrer também desta manhã com as demais informações também. 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Kelly, nesse dia 26, o que estamos lembrando hoje, hein, Kelly?
1: Então, integrando as datas dessa terça-feira, Dia Nacional de Combate ao Glaucoma, também hoje dia do revendedor lotérico e também, falando em fatos históricos, é fundada a Organização da Unidade Africana, Ronaldo.
0: São então os fatos que a gente lembra também nessa data, além do que hoje, né, que ele tem aqui no calendário também, hoje dia de Nossa Senhora do Caravaggio, né?
1: Ah, bem lembrado, Ronaldo.
0: Hoje nós temos também essa data aqui em Marau, nós temos comunidade, né, do Caravaggio, também tem, né, como devoção Nossa Senhora do Caravaggio, então também temos a presença, a devoção aqui no município de Marau e aqui na região, no estado, ou pelo menos na região norte com a Serra, né? A devoção é manifestada no santuário lá de Farroupilha, né? Que milhares de pessoas acabam indo para Farroupilha, né? Para justamente venerar, né? E a sua devoção ao Senhor do Caravaggio, lembrada nesse dia 26 de maio.
1: Inclusive, muitos marauenses, Ronaldo, acabam indo para lá, né, fazendo a sua peregrinação, muito devotos aí à Nossa Senhora do Caravaggio.
0: É bem tradicional, né, esse evento lá de Farroupilha. Inclusive, algumas cidades até hoje fazem feriado, né, em razão de Nossa Senhora do Caravaggio. 10h16, a gente vai voltar na sequência também para destacar os demais assuntos e depois até falar aqui também, Kelly, sobre o Dia Nacional de Combate ao Glaucoma, que a gente lembra hoje. É um tema também que pode trazer aqui no programa na sequência.
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11: Olá, você que nos acompanha na Rádio Bang. A instabilidade vai perdendo força ao longo do dia, mas segue. O tempo só vai firmar na quarta-feira à tarde. Então, a umidade predomina, a previsão é de um padrão ameno de temperatura. Com essas condições de chuva, a temperatura em Marau varia aí de 17 a 21, 22 graus. Já na quarta e quinta-feira, o avanço de uma massa de ar frio favorece um cenário de refresco. A temperatura não cai nos mesmos patamares da semana passada, mas a gente deve ter aí 7, 8 graus na quarta-feira, quinta-feira com 6 graus e alguns pontos, tardes de 18, 17 graus e depois gradualmente esquenta. A previsão de cerração nas manhãs e madrugadas de sexta e sábado, as tardes com sol, e os modelos traziam um cenário de chuva no final do mês. Hoje as projeções atualizadas removem essa possibilidade. Então vamos acompanhando e atualizando essas projeções. Gomes, da Metso Meteorologia, Estel Sul.
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0: Não tô
1: 17 graus aqui em Marau e a temperatura, hora certa agora 10h23. Bom saber que você está na sua atividade, na sua casa, no seu trabalho, está no trânsito, ouvindo a Vang, né? Obrigado pela carona. Dá uma puxadinha no cinto de segurança, né? A gente só anda de carona se tiver cinto de segurança, né, Kelly? Senão não dá, né?
2: É, isso é importante.
1: É, a gente quer segurança, inclusive. E nada de dirigir, falar o telefone ou digitar no telefone. Dá uma paradinha, então, pra fazer isso. É segurança acima de tudo, né? Não perca a vida por um segundo ou por uma mensagem, né? Então, dá uma paradinha pra também, cumprir com essa obrigação, depois segue a tua viagem de forma segura. 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Diga, toma aqui o nosso programa nesta manhã, Kelly, só para trazer aqui uma informação, porque na sequência vem aqui o nosso quadro Vida Saudável. Falamos agora sobre Nossa Senhora do Caravaggio, que hoje é o dia, né? Várias cidades gaúchas, especialmente da Serra, hoje é feriado. O maior santuário do Brasil fica em Farroupilha, né? Feriado, obviamente, mas também tem feriado aqui confirmado em Caxias do Sul, Canela, Capão Bonito do Sul e ainda algumas outras cidades gaúchas também que tem hoje no calendário. É feriado, é ponto facultativo, é Flores da Cunha, Antônio Prado, IP, Monte Belo do Sul, Nova Pádua, Nova Roma do Sul e também Paim Filho. São cidades que hoje tem essas datas, né, para feriado. E no Paraná tem a cidade de Colombo também, que é feriado municipal hoje. São as cidades da região sul, pelo menos, ou no Brasil, que se tem conhecimento que hoje celebra, né, a devoção à Nossa Senhora do Caravaggio. 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
1: O nosso assunto hoje do Vida Saudável, quem vai destacar aqui é a Jenny Gazzola, que traz que assunto para hoje, hein, Jenny?
2: Muito bom dia, Ronaldo, bom dia. Kelly, toda a audiência do Comunidade. Hoje vamos falar sobre o Dia Nacional de Combate ao Glaucoma, que é lembrado, né, nesta terça-feira, dia 26 de maio. Esse dia foi instituído, né, pela lei número 10.456 do ano de 2002 e tem como um objetivo chamar a atenção para a importância do acompanhamento oftalmológico adequado como uma forma de prevenir essa doença, que é considerada a maior causa de cegueira irreversível no mundo. Segundo algumas estimativas, né, da Organização Mundial de Saúde, a OMS, a doença afeta entre 1% e 2% da população com mais de 40 anos de idade em todo o mundo, o que representa cerca de 3 milhões de pessoas. O glaucoma, então, para a gente entender, é provocado pela elevação da pressão ocular. Quando não for diagnosticado e tratado precocemente, pode causar lesões no nervo óptico que levam à cegueira irreversível. Então pode se desenvolver durante meses ou em anos sem apresentar nenhum sintoma, sendo percebida somente na fase mais avançada, quando a pessoa já está perdendo a visão periférica. É, então, a pessoa, né, já quando descobre, muitas vezes já está em estado bem avançado a doença. Alguns fatores de risco favorecem o aparecimento da doença, como a idade avançada, também a hipertensão arterial, miopia elevada. É, pessoas com problemas de diabetes também estão mais propensos, a raça negra e também hereditariedade. É, então, sobre o diagnóstico, né, o glaucoma, ele pode ser diagnosticado com um exame oftalmológico que inclui a medição da pressão ocular. Às vezes também podem ser necessários outros exames, né, como o de fundo de olho e campo visual. Depois, né, de diagnosticada a doença, o tratamento pode ser feito com colírios, que trabalham, né, para baixar a pressão ocular. Também existem cirurgias e o uso de laser. É uma doença crônica e que não tem cura, mas que pode ser controlada, né, com alguns cuidados adequados e também com o acompanhamento médico. Então, é muito importante, né? Como já mencionei, é uma doença que não apresenta sintomas nas fases iniciais, né? Então, a prevenção pode se dar com a visita regular a um oftalmologista para avaliação e também a detecção precoce do problema, para que se possa evitar, né, da doença evoluir e, inclusive, chegar, né, à cegueira pelo glaucoma. Então, essas são as informações de hoje do Vida Saudável.
1: Pois é, tu trouxe, né, aqui, Jenny, também essa questão, né, do público, né, pessoas com mais de 40 anos, quem possui histórico familiar também tem que ficar atento a esse assunto, né, diabéticos, pessoas com hipertensão, né, também quem utiliza de forma prolongada os corticoides e indivíduos com elevados graus de miopia. É o público que tem que ficar mais atento a esse assunto, né?
2: Exatamente, são pessoas mais propensas a desenvolverem essa doença.
1: Se até se chama o glaucoma, ele é chamado como ladrão silencioso da visão, né?
2: Exatamente.
1: Ele é tudo muito silencioso, né?
2: Quando ele se apresenta, já está muito avançada a doença.
1: Ok, é importante esse assunto no Dia Nacional de Combate ao Glaucoma. Esse é o assunto de hoje, né?
2: Isso mesmo. Então fica, né, o alerta aí para as pessoas procurarem oftalmologista com regularmente, né, consultarem, até para manter esse diagnóstico aí, pelo menos anual, né, para que não se tenha uma evolução, né, em caso desta doença.
1: Deve fazer uma prevenção, né?
2: Aí prevenção, com certeza.
1: Ok, Jenny Gasola trouxe esse assunto hoje aqui no nosso Vida Saudável, nosso quadro que tem sempre o oferecimento de Exatos Laboratórios. 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
1: Agora 10:32, programa segue aqui na Vanguel Comunidade, que vai com você até o meio-dia, destacando Lojas Banker, onde você encontra na semana várias promoções para você também aproveitar para a construção, para a reforma ou também para facilitar o seu dia a dia com as Lojas Banker. 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
0: Ronaldo, nós estávamos falando agora no final do plural, né? Sobre esses dois incêndios que aconteceram. Isso, é. Então, um foi em Passo Fundo, num motel no bairro Boqueirão. Então, foi na manhã desta terça-feira. Esse incêndio ocorreu, então, na rua Coronel Pedro Lopes de Oliveira, no Boqueirão. E, segundo informações, primeiras informações apuradas, inclusive com os bombeiros de Passo Fundo, as chamas teriam começado em um dos quartos do estabelecimento, mas as causas do incêndio ainda são desconhecidas, né? E são apuradas aí informações. Não há feridos, né? Os bombeiros já atuaram no combate às chamas, as informações é que elas estão controladas, que foram registrados aí apenas danos materiais. Mas um outro incêndio, Ronaldo, teria acontecido nesta madrugada também num apartamento em Casca. Não se tem ainda mais informações sobre a rua, né? Apenas uma informação preliminar que o incêndio teria sido ocorrido ali, ocorreu através de um aquecedor, né? Que permaneceu ligado aí por muito tempo, mas também situação é investigada e não há feridos.
1: Perfeito. Então, dois incêndios, um em Casca a noite passada, ou na madrugada, e agora pela manhã no município de Passo Fundo. 10h35. Também tem uma informação nesta manhã do mundo artístico, viu, Kelly? O show que marcaria os 45 anos da primeira gravação do Canto Alegretense, né, que é um hino informal aqui do Rio Grande, ele não terá o som da gaitinha de quatro baixos, nem a voz grave de Euclides Fagundes Filho, o chamado Bagre Fagundes. Há uma semana, o patriarca dos Fagundes luta pela vida na UTI. Aos 86 anos, Bagre sofreu uma parada cardiorrespiratória ao se engasgar no almoço em casa em Porto Alegre. Desde então, ele está internado no Hospital Ernesto Dornelles. A gente ia gravar o aniversário do Galpão Crioulo naquele dia, e aí aconteceu tudo isso. A vida nos prega peças, diz Ernesto, filho de Bagre. Troquei mensagens com o Ernesto na noite de segunda-feira, que foi ontem, porque planejava divulgar a coluna do Canto Alegretense, marcado, o marco, né, do Cancioneiro Gaúcho. A celebração começaria na próxima sexta-feira, dia 29, com um showzaço no Teatro Simão, o Simões Lopes de Neto. Estivemos perto de cancelar o show, mas eu disse para os meus irmãos, o pai jamais gostaria que a gente fizesse isso. Eu sei que ele quer que a gente toque, porque ele, e mais do que um pai, é um maestro, é um parceiro de música, conta Ernesto emocionado. Além de Porto Alegre, a família tem agendas de apresentações em 9 capitais brasileiras, com um projeto lindo chamado Turnê, um canto gauchesco e brasileiro. Em cada cidade, os Fagundes iriam receber expoentes da música local, promovendo um diálogo inédito entre as questões regionalistas de diversas diversos da diversidade sonora brasileira. O espetáculo terão 70 minutos de duração, passando pelo repertório do grupo, claro, mas com o foco no canto que veio do Alegrete. Serão detalhados também a composição, com uma facilidade que Bagre fez a melodia, as paisagens relacionadas à letra de Antônio Augusto Fagundes, o Nico Fagundes, que faleceu em 2015. Será especial, mais do que um show, será uma prece, porque Bagre, e pelo que ele representa também na arte e na cultura gaúcha. Então, o Bagre Fagundes está hospitalizado já há alguns dias, em razão, então, de ter se engasgado no almoço, Kelly, e que, por consequência, acabou tendo uma parada cardiorrespiratória e está na UTI, no hospital lá de Porto Alegre, Hospital Ernesto Dornelles.
0: Melhoras, né? Então, pro Bagre Fagundes,
1: 86,
0: né?
1: 86 anos, né?
0: 86 anos, segue hospitalizado, mas tem sua história muito marcante aí, especialmente na música aqui do Rio Grande do Sul.
1: Exatamente. Vamos voltar já agora, faltando

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0: zaião. Agora 10 horas e 44, 16, faltando para as 11, a gente retoma o nosso programa nesta manhã e de imediato vamos ouvir o Guilherme na Unimóvel, que traz mais informação aqui no programa, Guilherme.
1: Isso, Ronaldo, tô voltando por aqui para falar sobre escaneamento digital, tá? Na companhia do Dr. Rafael Mistura aqui na Oral Unique, no nosso bate-papo de toda terça-feira, tanto aqui pelo canal 93 da Vang, quanto também já com imagem aqui pelo Facebook. Doutor, bem-vindo, bom dia.
2: Bom dia Guilherme, bom dia Ronaldo, bom dia a todos os ouvintes. Estamos de novo aí para mais uma entrevista, né? Hoje a gente traz um assunto falando sobre o que que é o scanner intraoral, né? As pessoas têm me perguntado, Rafael, tu tem falado das tecnologias e o que que exatamente o scanner faz? O scanner, na verdade, ele elimina a necessidade de fazer aquele molde que antigamente se fazia para todos os tipos de tratamento. Então, por exemplo, o paciente vai fazer lentes de contato dental, né? As lentes de contato dental hoje, os dentes eles são preparados, né? E a partir daí a gente escaneia a boca do paciente, tanto para fazer um projeto virtual, né? O escaneamento ele faz o quê? Ele copia a boca do paciente, leva para o nosso computador e no computador a gente faz todo esse projeto. Quando a gente tem esse projeto todo definido, a gente escaneia a boca do paciente de novo para mandar para o laboratório, ele substitui o molde da boca do paciente. É como se fosse uma câmera que passa dentro da boca do paciente e isso leva uma imagem para o computador e a gente manda por e-mail a boca do paciente para fazer o projeto dos dentes. Isso serve para todos os tipos de tratamento que a gente manda para o laboratório, desde lentes de contato dental ou propriamente os dentes que vão fixados sobre os implantes, que são instalados também, é utilizado o scanner. E a gente consegue hoje fazer todos os planejamentos, essas maquetes do sorriso, no computador através da tecnologia do scanner.
1: Ou seja, antes era tudo na massa, colocava aquele molde na boca, aquela massa, dava ânsia de vômito, né? O pessoal tinha certa dificuldade, agora não precisa mais disso.
2: Exatamente, na verdade tem muita gente que lembra, né, da época quando iam fazer os moldes, lembra da náusea, lembra daquela sensação que não é tão confortável, né? Hoje o scanner ele acaba ganhando muito tempo, então é como se fosse fazer um filme da boca do paciente. No mesmo momento, essa boca do paciente está no computador, a gente pode fazer uma análise, pode mostrar para o paciente, pode fazer todo esse estudo do caso, e aí sim, a partir daí, a gente manda para o laboratório para executar o tratamento, seja uma placa de bruxismo, seja um dente de porcelana sobre implante, seja qual for o tratamento, a gente substitui todos os moldes pelo escaneamento.
1: Até mais preciso.
2: Com toda certeza, nós não temos mais, hoje, margem de erro, na verdade. Quando a gente manda para o laboratório, por exemplo, lente de contato, né? As lentes de contato hoje, em porcelana, elas têm uma espessura mínima de 0,2 milímetros. Então, a lente ela é ultra fina, né? E ao mesmo tempo, ela é muito resistente. As lentes, antigamente, elas vinham do laboratório, sempre teria que fazer algum pequeno ajuste. Hoje em dia, elas vêm casando perfeito com a boca do paciente, nós não temos mais praticamente ajuste nenhum. Então, o resultado ele é muito mais preciso, muito mais previsível.
1: Perfeito. Para quem quiser tirar alguma dúvida, agendar uma conversa, é só entrar em contato.
2: Com certeza. Nós temos. Essa é uma das tecnologias que nós temos aqui. Nós temos a tomografia computadorizada. Temos dois scanners disponíveis aqui na clínica. Temos impressoras 3D. Temos tudo que a gente precisa para poder entregar um trabalho de excelência e rápido, né? As pessoas hoje dizem que o tempo de todo mundo está muito corrido, está muito curto. Então, hoje, com tecnologia e com toda essa precisão, essa modernidade, a gente consegue entregar um resultado rápido e previsível. 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
1: Ótimo dia.
2: Um abraço, Guilherme. Um abraço a todos. Fiquem com Deus e uma ótima semana.
1: Perfeito. 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
0: Ok, Guilherme, agora faltando 11 minutos para as 11 da manhã, o programa sai aqui na Van, que é o nosso Comunidade, nesta manhã. A gente vai também trazer na sequência aqui o nosso quadro, que é o Valores da Vida, esse quadro que tem sempre também o oferecimento de Comercial Ferreira, loja do Jefferson, que atende lá no bairro Santa Rita. 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O destaque para o nosso quadro Valores da Vida. Destacando hoje aqui o nosso quadro que fala sobre a questão do tempo. O vestibulando chega correndo ao local de prova, mas o portão se fecha à sua frente. Ele senta e desaba. Tanto esforço, tanta preparação, tanto estudo, tudo perdido por um atraso mínimo de segundos. O pedestre observa o sinal vermelho, mas decide atravessar, mesmo assim correndo, porque está atrasado por um compromisso. Freada brusca, susto, talvez ferimentos graves, tudo por questão de um segundo de precipitação. O funcionário chega correndo, esbaforido, bate o cartão, vai para o seu local de trabalho, ali precisa de alguns minutos para se recompor. Subiu as escadas correndo porque os elevadores estavam lotados e ele não desejava se atrasar ainda mais, a fim de não ser descontados valores ao final do mês em seu salário. Desculpas se sucedem às desculpas. Não deu tempo, não foi possível chegar, perdi o ônibus, o trânsito estava terrível. Tempo é a nossa oportunidade de realização, que devemos aproveitar com empenho. A nossa incapacidade de planejar o tempo provoca desarmonia e toda a série de contratempos. O tempo pode ser comparado a uma moeda. Se tomarmos de uma porção de ouro e cunharmos uma moeda, poderemos lhe dar um valor de um real. Esse será o valor inscrito, mas o valor verdadeiro será muito maior, representando pela quantidade de preciosos metais que utilizamos nesta moeda. As moedas do tempo têm uma cunhagem geral que é igual para todos. Um segundo para todos, um mês para todos, um ano para todos, um século para todos. Mas o valor real dependerá do material com que cunhamos o nosso tempo. Isso é, o que fazemos com ele? Para o correto aproveitamento desse tesouro, que é o tempo, é preciso disciplina. Para evitar correria, levantamos um pouco mais cedo. Preparamos-nos de forma mais rápida, sem tanta enrolação. E tudo começa, quem sabe, dormindo mais cedo. Desejamos desde a véspera o que necessitaremos para sair, mais ou menos à mão, evitando desperdícios de minutos à procura disso ou daquilo, ou seja, planejar o início do próximo amanhecer. Se sabemos que o trânsito em determinados horários está mais congestionado, precisamos ter disciplina para que nos programamos para sair um pouco antes e com folga. A gente sabe que o trânsito é mais carregado. Esses pequenos cuidados impedirão que percamos oportunidades e compromissos, que tenhamos de ficar sempre querendo desculpas para justificar os nossos atrasos, que tenhamos taquicardia por ansiedade ao ver o relógio dos segundos correr célere, desmarcando os minutos e as horas. na órbita das nossas vidas, não joguemos fora os tempinhos de tantas vezes desprezados. Aproveitamos para escrever um ligeiro bilhete de carinho a alguém que esteja enfrentando momentos graves. Telefonamos a um familiar, um amigo que não vejamos há algum tempo. Cuidamos de um vaso de planta, desenvolvemos ideias felizes para fazer o bem a alguma pessoa que saibamos que está precisando. Valorizamos os minutos para descobrir motivos gloriosos de viver, para aprender a amar a vida e iluminar o nosso caminho. É o destaque de hoje aqui no nosso programa, falando sobre a questão do tempo. 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Agora faltando 5 para as 11, nós seguimos aqui com o nosso programa nesta manhã, também com os demais assuntos. Kelly, fechando aí esse bloco, destacando, né, os principais temas. O que é notícia agora? A gente traz também para você aqui no programa.
3: Vamos começar aqui com o portal da Vang. Então, Frei Jadir Segala lamenta a destruição da igreja centenária após incêndio em Flores da Cunha. Inclusive, tem essa entrevista, né, no próprio canal do YouTube da Vang, em imagens. Também, presidente da CAIO é reconduzido ao título internacional durante Oscar Africanista. Caminhão tomba na 324 entre Marau e Passo Fundo. O acidente envolveu um caminhão com placas de Itapejara e teve somente danos materiais. Ainda no trânsito, uma pessoa morre em acidente na IRS 135 em Erechim. Um caminhão de coleta de lixo teria apresentado um problema mecânico em uma das rodas. Também, Brigada Militar flagra descarte irregular de resíduos sólidos em Marau. Foi constatada grande quantidade de resíduos sólidos, né, descartados diretamente sobre o solo. E também você confere os atendimentos da Brigada Militar, que foi atendido pela corporação nas últimas 24 horas.
0: Também tem como assuntos nesta manhã que o Brasil tem menor taxa de homicídios em 11 anos, mas ainda registra 42,6 mil mortes por homicídios no país. Também é um dos assuntos. Operação contra Cláudio Castro mira aplicações de 3 bilhões de reais no Master. É o ex-governador do Rio de Janeiro. Também tem como destaque: polícia filma falso médico em São Paulo atendendo paciente e aplicando injeção na rua. E ainda tem como destaque também nesta manhã: mulher de magistrado que soltou o chefe do PCC pagou mansão com dinheiro vivo, diz Polícia Federal. Que coisa, né? Tá faltando muito escrúpulo, né, Kelly? Cá entre nós, né?
3: Muito, Ronaldo.
0: Escrúpulo, né? Estamos numa crise moral sem tamanho, né? E infelizmente nós temos essas questões no nosso país. Quem tem que dar exemplo, o exemplo sempre é um dos piores possíveis, né? São os destaques também desta manhã. Agora faltando 3 para as 11, a gente retoma na sequência o programa também com os demais assuntos da terça-feira.
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0: 11:04, querida. De volta aqui com o nosso programa, ouvindo o Eros Ramazzotti, né?
1: Ah, querida? Eu sei que essa tu não queria cortar, né, Ronaldo?
0: Essa eu não queria, essa é a minha preferida.
1: É bonita mesmo.
0: Vamos lá, que ele voltou a chover aqui na área central, viu? Agora 11:04, volta a chuva, né? Calmamente, mas ela está de volta. Já estamos na segunda hora aqui do programa, com a temperatura de 17 graus, a gente retoma o programa para Belestar Conte Hotel, Hospital Cristo Redentor, também tem a Clínica de Ortopedia Iote Marau, a de Pizzas, Supermercado Binda, ainda com a doutora Laura Roso, ela que é otorrinolaringologista, e ainda tem o destaque para o restaurante Sense nesta segunda hora de programa. A gente vai trazer o destaque agora para o comentário esportivo do Lancaster Forest. 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Ele participa aqui também com o comentário desta manhã. Lancaster, bom dia.
2: Muito bom dia, Ronaldo. Bom dia, Kelly. Bom dia, ouvintes da Band. Tô de olho aqui ao meu lado, Ronaldo, na TV, numa transmissão que está começando agora, porque vai ter o sorteio das oitavas finais da Copa do Brasil. Sorteio. São 16 times, todos eles no mesmo pote, inclusive poderá ter um Grenal. Dois times da segunda divisão, Juventude e Fortaleza, 16 times da primeira divisão, 5 grandes times já eliminados, ou seja, não participam do torneio, do sorteio, né? Não participam das oitavas de finais, 5 grandes times que estão bem, inclusive, no Campeonato Brasileiro, um deles, o melhor time da América, que foi desclassificado, que é o Flamengo. Não participo então desse sorteio. Flamengo, São Paulo, Botafogo, Bahia e Bragantino. Para os menos avisados ou os desavisados, esses 5 foram eliminados em confrontos dos 16 que estão na Copa do Brasil. E aí começa a história, né? Quem que você gostaria do teu time pegasse para jogar a partida das oitavas de finais? É difícil você escolher. Claro, Juventude, que é jogo aqui em Caxias, é perto, tem o Remo, que tá mal no campeonato, tem Mirassol também. Enfim, é difícil de escolher. Eu brinquei com o Ronaldo aqui no bate-papo antes de ser anunciado, e que o Internacional provavelmente terá como adversário o Palmeiras, que acho que é o melhor time que sobrou aí. Mas independente, viu, Ronaldo, falando aqui abertamente, independente, o que eu não gostaria de pegar é um Grenal. Não gosto de Grenal. Não é que tenho medo do Grêmio, não é isso. É um jogo muito tenso, um jogo nervoso. Respeito muito o Grêmio, apesar de toda essa sua má fase. E eu acho que o que vem para o Internacional, não sei se, não vou falar do mesma coisa do Grêmio, mas o que vem pelo Internacional, não acredito que o Internacional possa passar. Ao contrário do meu amigo Rodimilson Nazário Mito, que faz parte do nosso ponto e contraponto, que ele é um cara que acredita muito no Internacional. Ele não desiste nunca. Eu já tenho essa dificuldade de achar que o Internacional estava 10 partidas aí que não perdia e que agora sim tinha engrenado e poderia até conquistar o título da Copa do Brasil. Tô longe disso. Claro que tô torcendo que o Internacional pegue um Vasco da Gama, um Juventude, um sei lá quem, para que possa, quem sabe, passar para a próxima fase. Mas é difícil, é difícil. Mas enfim, daqui a pouquinho, tô vendo aqui as imagens. Daqui a pouquinho era para ser às 11 horas o sorteio, atrasou. A CBF não estava fazendo atrasar as suas programações, mas está atrasada o sorteio da Copa do Brasil. Lembrando que, de novo, Flamengo, São Paulo, Botafogo, Bahia e Bragantino não fazem parte do sorteio. Para finalizar, Ronaldo, Grêmio joga hoje contra City Torque. Eu não vou dizer que nem eu disse semana passada contra o Palestino. Não vou dizer. Esse não é um jogo de dizer, é jogo jogado. Acho que o Grêmio é o favorito. O Grêmio nem empate resolve para ele. Por que não resolve? Porque se o Grêmio ganha, ele já se classifica para a próxima fase da Sul-Americana, que é a segunda divisão da América. Se ele empata, ele não está desclassificado. Ele está. O empate ou perde, ele está. Fica mais dois jogos da repescagem para a próxima fase. E aí está complicado, né? Botar mais dois jogos na agenda. Isso tudo depois da Copa do Brasil, da Copa do Mundo. Se o Grêmio ganha, ele já está automaticamente classificado para a próxima fase da Sul-Americana e não tem esses dois jogos da repescagem, mas precisa ganhar. Então eu não estou aqui dizendo, olha, aposte no Grêmio que é o resultado é certo. Não, eu estou dizendo que o Grêmio é o favorito, mas que o City Torque é o líder com 12 pontos de 5 partidas, ganhou 4 e é um time que pode sim incomodar o Grêmio. Incomodar, mas o favorito, Ronaldo, acho que é o Grêmio Futebol Porto Alegrense. Era isso por hoje, sem poder anunciar nada da Copa do Brasil, nem um confronto, porque ainda não começou o sorteio. Certamente o Ronaldo vai informar durante a programação aí da Band. Bom dia e até amanhã.
0: Até amanhã, Lencastre. Estamos de olho aqui, porque começa agora o sorteio, inclusive, né? Para definir os confrontos da próxima etapa, né? A sexta fase da Copa do Brasil, que é as oitavas de final. Então, nesse momento já começa o sorteio, né? Ainda não saiu aqui o primeiro nome, mas em seguida a gente também traz aqui, né, os confrontos. O primeiro nome sai Fluminense, né? O primeiro nome é o Fluminense. Vamos até fechar o primeiro confronto aqui, vamos narrando, nós estamos aqui na vamos tela lá também, né? Que é ali para trazer quem é o confronto. Fluminense é o primeiro, então, a ser sorteado. E a gente vai saber agora quem será, então, o seu adversário. É clássico carioca, Vasco da Gama, né? Meu Deus do céu, Kelly, já tem um clássico, será que vai dar Grenal? Já tem o Vasco, que é o segundo, o Fluminense e Vasco, né? Sai aqui também como o confronto, né? Então, primeiro jogo seria Fluminense e Vasco, é o que está apontando aqui. Bom, a gente vai seguir acompanhando e seguindo a gente vai trazendo também aqui o destaque para os confrontos da Copa do Brasil. Nós temos a dupla Grenal também que está no pote único, né? Dos 16 clubes que definem aí também os confrontos aí na Copa do Brasil. 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
0: 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Kelly, já saiu adversário internacional. Será o Corinthians de São Paulo, tá? O Inter pega o Corinthians e o Grêmio vai enfrentar o Mirassol, né? São adversários. Então tem Fluminense e Vasco, Corinthians e Internacional, Grêmio e Mirassol. Esses são já os confrontos da próxima fase da Copa do Brasil. Já foram os três sorteios que ocorreu com relação à Copa do Brasil. Então, Grêmio e Inter já conhecem os seus adversários para a próxima fase da competição. Vou repetir, o Inter pega o Corinthians e o Grêmio vai enfrentar a equipe do Mirassol. E no outro confronto, clássico carioca, Fluminense e também a equipe do Vasco da Gama. Agora acontece, então, o sorteio do quarto confronto. Vitória foi o sorteado e vai conhecer, né, em seguidinha também quem será o seu adversário, a equipe da Bahia do Vitória, que venceu o Inter, inclusive, no final de semana. Quando a gente vai trazer aqui o destaque da agenda, depois a gente traz os demais confrontos. 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
1: Então, nesta quarta-feira, dia 27, tem a partir das 18h uma inauguração em Vila Maria, um novo prédio da assistência social que fica na rua Alberto Titon, ao lado da Prefeitura Municipal. Já para sexta-feira, dia 29, vai acontecer em Marau, arraiado Colégio Gabriel Taborim, a partir das 9h, se estende até às 22h e vai ser no Ginásio Irmão Vicente. Também a partir do dia 1º de junho acontece a visita da rainha da festa italiana nas escolas de Marau, tanto as EMEIs, né, como as EMEFs também vão receber aí a visita da rainha, e essa atração, né, integra aí a programação da 37ª Festa Italiana de Marau. Também para o dia 6 de junho está na agenda calendário casamento coletivo gratuito, uma iniciativa do Tabelionato Becker e da Secretaria Municipal de Desenvolvimento Social, e a atração ocorre na Casa da Cultura de Marau.
0: 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Tem mais confrontos aqui também definidos, viu, Kelly? O Juventude Caxias do Sul conheceu agora o seu adversário, Atlético Mineiro. A equipe de Caxias pega o Atlético Mineiro. E ainda nós temos, teve o primeiro sorteio, Fluminense e Vasco, segundo, Corinthians e Internacional, terceiro, Grêmio vai enfrentar a equipe do Mirassol, a equipe do... Na sequência do sorteio aqui, só para trazer, o Vitória da Bahia vai pegar Atlético Paranaense, Juventude pega a equipe do Atlético Mineiro. E agora tá saindo mais, vai ser definido então mais o Santos. O Santos que deve pegar na próxima fase da Copa do Brasil, tá saindo agora o Remo. Santos e Remo, né? Então tem essa definição. Faltam ainda as dois e a gente vai trazer na sequência, depois do intervalo, quem são os outros dois confrontos. Grêmio, Inter e Juventude já conhecem adversários aí para a próxima fase da competição.
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1: 11 horas e 24, né? O tropeiro velho, para retomar aqui o nosso programa, né? Que ele nesta manhã, que tem a família Fagundes,
2: os,
1: né?
2: Fagundes.
1: Os Fagundes com o Teixeirinha nessa canção aí. Kelly, só para finalizar aqui, né? Sorteio da Copa do Brasil, já tem os confrontos definidos, agora em seguidinha deve ocorrer o sorteio para saber quais as ordens de jogos, né? Mas primeiro confronto ficou entre Fluminense e Vasco da Gama, segundo Corinthians e Internacional, Grêmio e Mirassol, Vitória e Atlético Paranaense, Juventude e Atlético Mineiro, Santos e Remo, Chapecoense e Cruzeiro e Palmeiras enfrentam o Fortaleza. Esses são os confrontos, né? A definição da ordem de jogos, por exemplo, se Grêmio começa jogando em casa ou fora de casa, o Inter a mesma coisa, enfim, tudo isso deve ocorrer em seguida o sorteio com relação aos confrontos da Copa do Brasil. Guilherme de Abreu, já tem conhecido teu time, é Mirassol, viu, na Copa do Brasil, o meu é Corinthians, Guilherme.
3: Eu achei bom negócio, viu, Ronaldo?
1: Tu gostou, Guilherme?
3: Gostei.
1: É, não deu Grenal, né? Teve apenas um clássico, que foi o clássico carioca entre Fluminense e Vasco da Gama, os dois cariocas que ainda estão na Copa do Brasil, um vai ficar no caminho, né?
3: Pois é, o Lancaster falou que não queria Grenal nessa fase. Por um lado, viu, se tivesse, por exemplo, dado um Grenal agora, né? Depois do Grenal, o que ganha cresce, né?
1: Ah,
3: talvez
1: com certeza.
3: Seria um bom fator aí para a sequência da competição,
1: seria,
3: né?
1: Vamos ver. Seria uma motivação a mais, né?
3: Com certeza.
1: É. Mas enfim, não tem Grenal por hora, viu, Guilherme? Ficou o Mirassol como adversário do Grêmio, o Inter foi o Corinthians e a outra equipe gaúcha, que é o Juventude, vai enfrentar o Atlético Mineiro.
3: Tá de bom tamanho para nós.
1: Isso aí. Diga lá, Guilherme, qual a informação da Unimóvel, hein?
3: Ronaldo, nessa terça-feira, na verdade era para ser hoje, mas não vai ser, até devido à questão do tempo, né? Questão climática, questão de chuva, que tem previsão para hoje à tarde ainda. Hoje deveria iniciar em Marau a fase municipal do Jergues, tá? Começaria com o atletismo, mas, enfim, não vai acontecer hoje, mas vai acontecer essa semana, assim como outras modalidades também. O Jergues, que são os Jogos Escolares do Rio Grande do Sul, na sua etapa municipal. Eu vou falar com o Alessandro Tibola, que é o coordenador de esportes, já que é a coordenadoria que organiza, né, o Jergues nessa etapa, né, Tibola? O tempo não vai deixar o atletismo acontecer hoje, mas vai acontecer ainda essa semana. Bem-vindo, bom dia.
4: Bom dia, Gui, bom dia, Ronaldo, bom dia, ouvintes da Vang. É um prazer enorme estar falando com vocês, representando o nosso governo, né, Nauri Vilmo, a nossa Secretaria de Esportes, e também não poderia de não citar, né, a Secretaria de Educação. Afinal, o Jergues, né, passa pela educação e nós aqui do esporte, a gente colabora. Então, no nome da Francinete, da secretária Francinete, da coordenadora Cindy, enfim, uma equipe imbuída aí para organizar a nossa etapa municipal.
3: O atletismo, que era para ser hoje à tarde, vai ficar para sexta-feira, é isso?
4: Exatamente. A gente, né, organizou toda a planilha ou a tabela de jogos, enfim, das atividades semana passada. E hoje, né, consequentemente, com a chuva, ainda ontem a gente transferiu e vamos ter, né, a abertura, então, oficial do Jergues amanhã, quinta, com o tênis de mesa. E na sexta-feira a gente vai ter duas atividades, o atletismo pela parte da manhã e o voleibol pela parte da tarde.
3: Perfeito, são as modalidades essa semana e aí depois no cronograma, o que vai acontecendo, até pra gente se orientar um pouco, de bola.
4: Minha cola aqui, porque são bastante eventos, né? Mas para quem nos acompanha, é importante tua pergunta, até para, né, se organizarem. A gente vai ter, então, essas que eu denominei, vai ser essa semana, né? Tênis de mesa, o atletismo e o voleibol. Já na segunda-feira, né, 1º de junho, a gente vai ter o futsal juvenil masculino e feminino. E vale aqui uma ressalva, né? O nosso ginásio municipal está em obras, então os nossos pontos de jogos vai ser na Escola Darwin Maruzin e o Parque Municipal, onde vai ter o voleibol. O atletismo, claro, na pista atlética do estádio Carlos Renato Beber e o restante, então, lá na Darwin Maruzin. Então, no dia 1º, futsal juvenil masculino e feminino pela parte da manhã. Na terça, dia 2, Parque Municipal, voleibol juvenil masculino pela parte da manhã. Já no dia 3, a gente vai ter futsal infantil masculino o dia todo. Essa foi a modalidade que mais deu equipes, então ela começa de manhã e a finalização vai ser no final da tarde, na Escola Darwin. Já no dia, daí, por questão do feriado, né, de Corpus Christi, a gente não vai ter a sequência na semana. A gente retoma, então, na segunda-feira, dia 8 de junho, com o futsal infantil feminino, pela parte da tarde, e também, junto do futsal feminino, o handebol infantil e feminino também, no dia 8 de junho. No dia 9, a gente tem o vôlei juvenil feminino, e encerrando no dia 11 de junho, voleibol também infantil masculino no Parque Municipal.
3: Perfeito. E os campeões, né, de bola avançam para a próxima etapa, que é aquela etapa micro-regional de coordenadoria, como se chama?
4: Exatamente. A gente faz a etapa municipal, que é a responsabilidade do município, onde só os campeões avançam, né? Passando aqui, a sétima CRE pega a administração, como se diz, né, na gíria, dos jogos e organiza daí até a fase final estadual.
3: É difícil falar de números, né? Mas movimenta muitos alunos nessa competição.
4: Exatamente, movimenta muitos alunos. A gente tem 10 escolas participando. Eu confesso que o número exato de equipes e de atletas eu não fiz, mas vou fazer. Mas é um número significativo, afinal, o Jergues é tradicional, né? Eu vou só relembrar um feito que Marau fez em 2022. Foi quando a gente trouxe toda a final estadual do futsal para um mesmo município. Foi um fato inédito no Rio Grande do Sul, de você, uma cidade única, trazer as quatro modalidades sendo a final num mesmo local. Geralmente acontece Marau, estou dando um exemplo, Marau sedia uma, Caxias do Sul outra, Pelotas outra, mas com a nossa estrutura, com o trabalho que a gente fez, a gente conseguiu um fato inédito, né, para o município, que foi muito bacana, de nós termos trazido as quatro finais estaduais de futsal no ano de 2022.
3: Perfeito. Para fechar de bola, vamos trazer um lembrete, tá? Amanhã é dia do desafio.
4: Exatamente, né, Gui? Só para relembrar, amanhã a gente comemora o dia do desafio a nível mundial, não é só, claro, Marau, Rio Grande do Sul, Brasil, a nível de mundo. A última quarta-feira do mês de maio, sempre é relembrado essa data importante. Então, né, a gente deixa essa menção para todos que nos ouvem, que a atividade física, né, para o ser humano é muito importante. Então, amanhã a gente celebra o dia, mas claro, né? A gente sempre é, não é que a gente é repetitivo, mas a gente tem que, né, bater nessa tecla que o esporte é saúde, o esporte é qualidade de vida. E amanhã a gente vai ter uma atividade aqui no IESTA, né, oficialmente aqui às 14 horas. Fica um agradecimento também à Secretaria de Educação, através da secretária Francinete, a coordenadora Cíndia, que também as e-mails, as criancinhas também vão estar participando. E claro, a gente estende a todos, as empresas, enfim, a todos, né, nesse lembrete importante que é o dia do desafio amanhã.
3: Perfeito, Tibola. Obrigado pela atenção e um ótimo trabalho.
4: Eu que agradeço o espaço da Vang.
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1: Ok, Guilherme, agora são 11:32, nós seguimos aqui também com nossa comunidade acompanhando, né? O sorteio da Copa do Brasil, agora só resta ainda o sorteio dos mandos de campo, mas por hora ainda não está acontecendo, então a gente vai seguir acompanhando aqui e vai informando você. O que ocorreu foi a definição dos confrontos, né? A gente já trouxe aqui essa questão dos confrontos, então na sequência também tem o sorteio aí referente aos mandos de campo. A gente vai trazer essa informação. Enquanto isso, eu destaco que hoje, terça-feira, o dólar negociado agora a 5,1. Dólar moeda estável, né? O euro 5,83 está em queda de 0,15% e a Ibovespa opera em queda de 0,99%. Já no mercado agrícola, hoje soja R$113, repito, soja R$113, milho R$58 e o trigo R$65. São indicadores econômicos, também tem o mercado agrícola que a gente destaca aqui no nosso programa. 11:33, Kelly.
2: Ainda falando em economia, Ronaldo, já está valendo um subsídio estabelecido pelo governo de 0,44% por litro de gasolina. A medida valerá por 2 meses, conforme prevê a portaria número 1496, publicado no Diário Oficial da União na segunda-feira. E essa portaria, ela regulamenta a medida provisória publicada em maio, que trata da concessão de subsídios para combustíveis, com o objetivo de conter a alta de preços em decorrência da guerra, né, entre Estados Unidos e o Irã. E de acordo com o texto, o benefício será pago a produtores e importadores de gasolina. A portaria determina que o pagamento não poderá ultrapassar o impacto dos tributos federais incidentes sobre a produção e a importação de combustíveis. Então tem essa novidade também. O valor vai ser pago por 2 meses, né, a produtores e também importadores. O valor é 0,44 centavos por litro.
1: Volta na sequência com o nosso programa, agora 25, faltando para o meio-dia.
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0: 11:42, 18 para meio-dia, e é bom saber que você está na companhia da Vang, né? Você que está indo para casa, para o almoço já, para quem está prontinho para ir, né, Kelly? Está quase lá, né?
1: É.
0: 18 para meio-dia agora.
1: Esperamos aí que o pessoal não pegue chuva, né? Mas o tempo está nublado por aqui,
0: e
1: sem chuva.
0: Já está saboreando o almoço, Kelly. Obrigado pela companhia, bom almoço, bom apetite, né? Tem quem almoça um pouquinho mais cedo, porque à tarde fica, né? Tem mais atividade para fazer depois, né? Então, cada um na sua devida rotina. Kelly, saiu aqui o falamos agora um pouco dos confrontos da Copa do Brasil, para quem aprecia o futebol, mas também saiu os mandos de campo de ida e de volta, tá? E inclusive com novidade, a Copa do Brasil, em questão de 6 dias, vai definir os seus classificados para a próxima fase. Sendo que nos jogos de ida, dia 2 de agosto, é um domingo, inclusive os jogos. Vasco da Gama e Fluminense, essa é a ordem, o Vasco então joga em casa, tá? Vasco da Gama e Fluminense, Internacional e Corinthians, jogo do Inter então primeiro em Porto Alegre, Mirassol e Grêmio, Atlético Paranaense e Vitória da Bahia, Atlético Mineiro e Juventude, Santos e Remo, Chapecoense e Cruzeiro, Palmeiras e Fortaleza. Então os primeiros, né, são os que vão receber os adversários em casa. Nesse caso aqui, Grêmio e Juventude jogam fora a primeira e depois trazem os jogos de volta no dia 5 de agosto. E o Inter, que começa jogando em casa, no dia 5 vai a São Paulo. Então essa é a questão da Copa do Brasil. Jogo no domingo, dia 2, e na quarta-feira, dia 5, né, vai se definir quem são os classificados aí para a Copa do Brasil. Então tá definido. O Grêmio joga fora de casa a primeira com o Mirassol, Juventude joga fora de casa com o Atlético Mineiro. E o Inter é que vai receber o Corinthians no Beira-Rio na primeira partida no dia 2 de agosto. Então tá definido isso, né, com relação a essa competição chamada Copa do Brasil. Vai ficar lá pro mês de agosto, né, depois da Copa do Mundo. 11:44.
1: Ronaldo, eu estava lendo aqui até para compartilhar

0: audiência, tem uma reportagem muito bacana da Forbes falando sobre as bets, né? E como as apostas passaram a drenar a renda também e levar a inadimplência das famílias brasileiras. E eles dizem, né? Impacto sobre endividamento das famílias já é 3 vezes maior do que a dos juros e provoca perda de 0,7% no faturamento do varejo. E até tem números bem interessantes aqui, que o Brasil, neste ano, entrou com um paradoxo econômico difícil de ignorar, né? O desemprego caiu, a inflação perdeu força e o crédito voltou a circular. Mas ainda assim, as famílias brasileiras nunca estiveram tão endividadas. Segundo dados do próprio Banco Central, o comprometimento da renda das famílias atingiu 49,9% em fevereiro, o maior nível da série histórica iniciada em 2005. E, ao mesmo tempo, o país alcançou a marca de 73 milhões de inadimplentes. Em circunstâncias normais, a melhora do mercado de trabalho e também a desaceleração inflacionária tenderiam a aliviar a pressão financeira doméstica. O que ocorreu foi o oposto, Ronaldo. E aí eles dizem mais, né? No centro dessa deterioração, né, está um fenômeno que deixou de ser apenas comportamental para assumir dimensão macroeconômica, né? Que é a explosão das apostas online. Em apenas 3 anos, as chamadas bets, né, passaram de nicho digital a um dos maiores canais de drenagem de renda da economia brasileira. Então, uma reportagem bem bacana aqui, que traz, inclusive, números comparativos do Banco Central sobre o impacto financeiro, né, das bets, pois no bolso do brasileiro.
1: E que também trouxe muitas pessoas que estão literalmente viciadas no jogo, né?
0: Um vício aí, um problema, né? Então psicológico.
1: Nós temos essa questão das bets, que se fala muito sobre esse assunto, né? Essa matéria foi publicada agora no mês de maio, né? Que ele faz cerca de 10 dias que foi publicada essa matéria.
0: Sim.
1: Pela Forbes. E que traz esse tema, né? Com relação às bets. Não estamos aqui condenando quem tem essa prática, não é isso, né? Mas, porém, tem quem perdeu o controle, né? Tá também se endividado, tá com uma dependência. E se não bastasse isso, né, permite a gente pensar o seguinte: no Brasil não tem permissão para cassino, mas tem permissão para você jogar online, né?
0: Tem.
1: E aí também, né, se falava muito às vezes do cassino, que as pessoas podiam perder o controle. Bom, não temos hoje no Brasil os cassinos, mas temos as bets, né? Onde vai se observando pessoas que, infelizmente, estão também tendo aí perdas financeiras, né? E como disse aqui a matéria, pessoas, né, também com um índice de endividamento, não só por causa das bets, mas também por outras razões, mas dá para dizer que alguns também têm lá suas pequenas dívidas com relação a esse universo aí.
0: E o que chama atenção, né, Ronaldo, muitas pessoas, inclusive influentes aí, apoiando essa questão.
1: Que ele tem um outro assunto nesta manhã também, que no Brasil, a Universidade Federal de Minas Gerais analisou o uso de celular por pessoas com mais de 60 anos. O estudo concluiu que tempo demais no aparelho pode causar transtornos como insônia e ansiedade. E isso que é o público idoso, tá? Acima dos 60 anos. Com o passar do tempo, as formas de passar o tempo mudaram. Um grupo representa bem a transformação. Brasileiros que viveram a maior parte da vida no analógico, mas que hoje estão inseridos no digital com seus prós e contras. Pesquisadores do mundo todo vêm estudando o uso excessivo de telas em idosos. A Universidade Federal de Minas Gerais publicou recentemente um artigo analisando os 20 trabalhos mais relevantes, que identificou que entre os mais velhos a monofobia, medo de ficar desconectado, também está muito presente. As pesquisas foram feitas durante 11 anos com 50 mil idosos, 11 mil deles são do Brasil. Outra conclusão é que as telas em modo excessivo também afetam a qualidade do sono nesta faixa etária. E como fica até mais tarde jogando no celular, a Ivone, 80 anos, não tem energia para fazer o que fazia antes. 80 anos, viu, Kenny?
0: Ligada em joguinhos.
1: Conectada em jogos. Por outro lado, ela disse que se diverte vendo vídeos, notícias e receitas novas. Também tem a questão dos prós e dos contras, né? Mas o que chama atenção aqui é a questão dos excessos. Bom, na vida é tudo que é excessivo, Kenny, nada presta, né?
0: Tem que ter um equilíbrio.
1: É, sempre com equilíbrio, então tem essa questão. A quantidade do tempo gasta com a tela importa, mas quem estuda o assunto disse que nesses casos é fundamental observar também como é que esse tempo está sendo gasto. Ou seja, qual a qualidade do conteúdo e o que ela provoca em quem está assistindo? Se é ansiedade, se é angústia, se é isolamento, ou são estímulos positivos como aprendizado, mais contatos com a família ou com amigos. Tudo vai depender como você está utilizando as telas, né? Então tem esse assunto, né? Tem muita pesquisa sobre esse tema, claro que aqui o estudo envolve os idosos, mas não vai ser diferente, né? Que ele com relação também a essa questão da ansiedade, com essa questão também da insônia, né? A gente sabe que outras faixas etárias, né?
0: Também
1: tendo excessos, tem sintomas, né? Muito similares a essa pesquisa que, claro, focou aqui nos idosos, mas não vai ser diferente com outros públicos também, né?
0: Exato, e Ronaldo chama atenção, né? Porque nessa pesquisa, comunicação e redes sociais e o WhatsApp é o aplicativo favorito desse público, né? É. Tanto o Facebook quanto o YouTube aí dominam essa pesquisa.
1: Tu sabes que se eu estava aqui até agora, quando tu falavas aqui, né? Se esses aplicativos, né? Essas plataformas, elas tivessem um apagão de 2 dias.
0: Como seria?
1: Eu ficaria até perguntando como seria.
0: Será que alguns seriam um alívio, outros não? Aumentariam a ansiedade?
1: Muitos talvez não sabem nem como se comunicar mais.
0: Perde, sem dúvida.
1: Porque hoje o smartphone, o que menos se faz nele é as tradicionais ligações anteriores. Muitos talvez nem sei se tem crédito para fazer ligação.
0: E tem alguém que atende ainda.
1: Aí tem esse advento também dos trotes, né? Que vem aí nos golpes, né, das ligações. Mas se por 2 dias essas plataformas que a gente é acostumado a utilizar dão um apagão, como é que a gente vai reagir?
0: Entra até uma questão de saúde mental aqui, né?
1: Negócios não vão acontecer, né?
0: Muita coisa para, sem dúvida.
1: A gente logo se adapta a essas plataformas, né? E de certa forma a gente acaba criando hábitos e até, entre aspas, né, a gente até fica um tanto viciado. Porque se apagar isso, o que que a gente vai fazer, né? Será que vai se dar conta que dá para fazer ligação? Será que vai fazer o quê? Qual é a reação de imediato?
0: Vai se paralisar?
1: Né?
0: Não vai?
1: Qual é a reação imediata se isso acontecesse, né? Porque a gente sempre confia, né? Vai dar tudo certo, mas tecnologia é tecnologia, né? Embora, claro, a gente sabe também que sempre há todo um aparato para que isso não aconteça, mas numa eventualidade acontecer, e daí?
0: Elas trazem hoje acomodação também, né? Muita acomodação.
1: Facilitou, aproximou muito, né? Aproximou os distantes e muitas vezes afastou os próximos, né?
0: Natural.
1: mais ou menos é assim, porque tu tá sentado na mesma mesa, tu tá próximo de outros, mas está falando com os distantes, não com os
0: conectado
1: próximos.
0: Conectado no aparelho e desconectado na vida real.
1: É isso aí. E aí, Kelly, 11:52.
0: Nós estávamos falando, né, Ronaldo, sobre esse atendimento da Brigada Militar. Eles flagraram um descarte irregular de resíduos sólidos no município. Esse fato teria ocorrido em São José dos Tonhal, no interior do município, ontem, né? E foi após o recebimento de uma denúncia que a guarnição constatou a existência de grande quantidade de resíduos sólidos descartados diretamente sobre o solo, incluindo entulhos de construção civil, móveis inutilizados, plásticos, madeira, resíduos domésticos, gesso, enfim, muito material, né, e potencialmente contaminante. E esses resíduos encontravam-se próximos à vegetação nativa e uma linha de drenagem natural nas proximidades do rio Taquari, o que evidencia risco de contaminação ambiental. Mas a matéria completa vocês podem conferir, né, no site vangfm.com.br, com todos os detalhes sobre esse atendimento da Brigada Militar.
1: Cabe ressaltar, né, do Batalhão Ambiental, que essa ocorrência foi lá em São José dos Tonhal. Foi nessa comunidade que esse fato, esse flagrante ocorreu nas últimas horas. Também está chegando por aqui o Guilherme. E aí, Guilherme? Clima lá fora, a temperatura pouco mudou para essa manhã, né, Guilherme?
2: Quase nada, começamos com 16, né? Agora está o que? 17?
1: Continua, 17
2: praticamente
1: graus.
2: Praticamente a mesma coisa.
1: É a mesma coisa das últimas horas. E aí, Guilherme, o que que tu contas, você que circulou pela cidade, hein?
2: Olha, o movimento tá tranquilo. A rodovia tá bem movimentada,
1: tá,
2: viu?
1: Tá carregada, né?
2: Tá carregada, muito carregada. Uma carreta e um caminhão tombados, né? A gente não teve informação ainda da retirada. Então, possivelmente será tarde ou amanhã.
1: O que nós também tínhamos na última hora, e é de lamentar e de nos envergonhar como maranhenses, é que a Câmara de Vereadores não tem sido um bom exemplo, né? A Brigada Militar, no seu release diário, encaminhou hoje aos meios de comunicação, dizendo que ontem, por duas ocasiões, né, foi acionada em razão da sessão da Câmara. A primeira delas foi à noite às 8 horas, o acompanhamento interno e externo nas proximidades da Câmara, onde ocorria a sessão legislativa. A presença teve o objetivo de garantir a integridade dos participantes e a manutenção da ordem pública. A sessão foi encerrada, de acordo aqui com as informações, dentro da normalidade. Porém, também informou que ao término dos trabalhos, a guarnição prestou apoio à escolta preventiva para garantir a segurança do presidente da Câmara de Vereadores até sua casa. Mas, porém, às 10:45, a brigada voltou novamente à Câmara, pois foi acionada pelo presidente, que relatou que durante os trabalhos, um homem adentrou no plenário e passou a fazer gestos para intimidar em sua direção. O suspeito chegou a sair do prédio, trocar de vestimentas e retornar para continuar com as provocações. Ao perceber a chegada da viatura, o homem fugiu. Foram efetuadas buscas, mas suspeito não foi encontrado. E aí foi feito o boletim de ocorrência. Esse foi o clima das últimas horas lá no Parlamento Municipal, né? Ou seja, já saiu do controle, né? O clima tá muito acirrado, muito quente, viu, Guilherme?
2: Ele estava provocando quem? O presidente?
1: Presidente, é. Mas tem essa situação. Então, o clima da Câmara não é um dos melhores, né? Eu até me coloco na posição também dos servidores, né? Porque é um clima muito complicado para trabalhar, inclusive, né? Não é um clima amistoso, né? Embora o parlamento é um local de divergências de pensamento, não divergências humanas, né? É divergência de pensamento, mas aqui Amaral já extrapolou o pensamento faz tempo, né? Tá muito litigioso, né? Tá muita briga, muito tema pessoal, né? Que tá sendo discutido na Câmara. Infelizmente, nos envergonha. 11:56, aniversariantes desse dia 26 de maio, aniversariantes no oferecimento de Exatos Laboratórios, tem 56 anos, quando você pensou exames, você pensou Exatos Laboratórios, porque saúde e confiança caminham juntas e o destaque para quem hoje está aniversariando.
0: Parabéns hoje vai para Tiago Rodrigues, também Juscelene Berardi, Rosane Oliveira, Rogério Castro, também de aniversário hoje, Guilherme Ram, Erenita Zucchi, parabéns para Roberto Bilucic, também para Davi Reginato, Rodrigo Zanuso, também aniversariando hoje, Ivo Pache, e parabéns para Lilian Savaris.
2: Parabéns para Glicéria Landim, Rosane Oliveira, Evandro Borlina, Leonilce Antunes, Cláudia Pelizari, Almirante Ribeiro, Rodrigo Zanuso, Maiara Visioli, Sheila Heckert. E são eles.
1: Parabéns pro Odair Parodi, Jean Kozer, também Juscelene Berardi, Glicéria Landim, Marcos Vinícius dos Santos, Eduardo Isaton, também parabéns hoje para Débora Roso, também Paulo Padilha, Janete Machado, Rodrigo Zanuso, Erenita Zucchi, Maquele Vitória Lorini, também parabéns para Caroline Rigo Piton, Almirante Ribeiro, e ainda parabéns para o Adelar Poleto. Nossa homenagem especial a todos e a todas. Homenagem aqui do nosso comunidade, sempre em nome de Exatos Laboratórios. Guilherme, na sequência, o comando é teu, Guilherme.
2: Isso aí, com o nosso arquivo da Vang.
1: E a gente vai voltar amanhã, né, Kelly?
0: Até amanhã, a partir das 10 horas.
1: Uma ótima terça-feira, até lá. Obrigado pela companhia,
0: nós,
1: né? Para todos nós. Tchau, tchau.

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8: Opa, vamos lá, agora é comigo, meio-dia e três, começando agora o nosso arquivo da Vang. Vamos lá, que é terça-feira, 26 de maio de 2026, no signo de Gêmeos, estação do ano outono, fase da lua crescente. Muito prazer, Guilherme de Abreu por aqui, te fazendo companhia até uma hora com bastante música boa. A temperatura é de 18 graus, tá? 18 graus aqui no centro da cidade, e vamos até uma hora com o posto Cavalinho, tá? 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Vamos lá, meio-dia e quatro, ainda tem alguma previsão de chuva para tarde, tá? É pouca coisa, mas até o sol deve aparecer. Um ótimo almoço, ótima tarde.

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15: Olá, você que nos acompanha na Rádio Vang. A instabilidade vai perdendo força ao longo do dia, mas segue. O tempo só vai firmar na quarta-feira à tarde. Então, a umidade predomina, a previsão é de um padrão ameno de temperatura. Com essas condições de chuva, a temperatura em Marau varia aí de 17 a 21, 22 graus. Já na quarta e quinta-feira, o avanço de uma massa de ar frio favorece um cenário de refresco. A temperatura não cai nos mesmos patamares da semana passada, mas a gente deve ter aí 7, 8 graus na quarta-feira, quinta-feira com 6 graus e alguns pontos, tardes de 18, 17 graus e depois gradualmente esquenta. A previsão de cerração nas manhãs e madrugadas de sexta e sábado, as tardes com sol, e os modelos traziam um cenário de chuva no final do mês. Hoje as projeções atualizadas removem essa possibilidade, então vamos acompanhando e atualizando essas projeções. Da Metso Meteorologia, Estel Sul.
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Vamos lá, que esse é o nosso arquivo da Vang, meio-dia 25, temperatura em Marau de 18 graus, viu? 18 graus por aqui. Entre os destaques aqui do vangfm.com.br, as principais manchetes: Frei Jadir Segala lamenta a destruição de igreja centenária após incêndio em Flores da Cunha. Começou a 37ª Festa Italiana de Marau. Próximo evento será o Filó de Gramadinho, dia 6. Presidente da Caio é reconduzido a título internacional durante Oscar Africanista. Ainda caminhão tomba na IRS 324 entre Marau e Passo Fundo. Uma pessoa morre em acidente na IRS 135 em Erechim. E ainda a Brigada Militar flagra descarte irregular de resíduos sólidos em Marau, além das ocorrências da Brigada Militar nas últimas 24 horas. Vamos lá, dando sequência aqui à nossa programação, né? 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Vamos lá, vamos para o segundo bloco de música, né? Muita música boa aqui na programação dos 93 e 7. Pede a tua também aqui pelo 3342-1522.

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2: Nesse último domingo, teve rodada pela Copa Amaral de Futebol 11 Regional. No primeiro jogo, o Resenha Futebol Clube Grupo Silvestre venceu por 3-2 o Mercenários Futebol Clube. Pelo Resenha, marcaram Breno Miguel Tebaldi, Gilberto Souza e Caio Rocha. Já pelo Mercenários, marcaram Alisson Oliveira e Lian Gabriel Tonelli. E ainda a AME de Marau fez 4-0 no Pinheiro Futebol Clube Visionários. Pela AME marcaram Hércules Bueno, Yuri Coletti, Jardel Roger Bortolucci e Lucas Pérez Lorenzo. Os jogos que aconteceram no estádio Carlos Renato Beber.
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2: Vamos lá, 17:01, destaques finais aqui do nosso programa, né? O arquivo da Vang, faltando 17 minutinhos para uma e a temperatura aqui muda, mas muda pouco, né? 18 graus aqui pelo centro. Começou a 30ª festa italiana, viu? Nesse ano, a festa italiana tem como tema Coraggio, exaltando a coragem dos imigrantes italianos que ajudaram a construir a história aqui do município. A programação foi aberta sábado passado, lá no restaurante Casa Câmara, oportunidade em que ocorreu o lançamento do Festival do Salame e a posse da rainha Júlia Berghetti Xavier. As atividades se estendem até o mês de julho, sendo que o próximo evento será o Filó de Gramadinho, marcado para o dia 6 de junho, lá no Gramadinho. A partir das 5 horas, a Igreja da Comunidade terá cantoria italiana com os grupos Cantante della Colônia, reconhecidos como Patrimônio Cultural e Material de Marau. Na sequência, às 9 horas, ocorre o Filó, com um cardápio típico da culinária italiana. Entre as atrações gastronômicas, além dos pratos tradicionais, a edição desse ano contará com inclusão da sopa de capelete. O evento também terá vinho à vontade e animação musical de Thiago Wagner, acordeonista. Os ingressos custam R$70 e podem ser adquiridos aí pelo 999-78-6294. Também no supermercado Passalá, no supermercado Crespi e no supermercado Cremacir, além da joalheria Dalla Gasperina.

Fechou então, né? Meio-dia 51, 9 minutinhos faltando para uma, ficando por aqui com o nosso arquivo da Vang, nosso arquivo musical dos 93.7. Lembrando que hoje à noite tem Grêmio, tem Sul-Americana. Aliás, o Grêmio que conhece o adversário das oitavas da Copa do Brasil, né? O Grêmio vai pegar o Mirassol e o Inter pega o Corinthians. O sorteio aconteceu hoje no finalzinho da manhã. Juventude vai pegar o Atlético Mineiro. Confronto aí dos gaúchos nessa fase aí importante, já decisiva da Copa do Brasil. Sobre a Sul-Americana de hoje à noite, tá? O Grêmio joga contra o Montevideo City Torque, na Arena em Porto Alegre, às 7 horas, tá? Se o Grêmio vencer, termina em primeiro na chave e aí avança para as oitavas. Se perder ou empatar, vai terminar em segundo. Aí vai ter que jogar um play-off ali, um jogo eliminatório contra o terceiro colocado de um dos grupos da Libertadores da América, tá bom? Jogaço aí para tu acompanhar às 7 horas da noite. 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Tem bastante nuvens, né? Em deslocamento, talvez chova mais um pouquinho. Vamos ver o que vem nas próximas horas. Eu me despeço, tá? Vou tirar uns diazinhos aí pra descansar, tá? Mas a gente volta. Quem que foi, Paulito? mais uns diazinhos aí pra descansar, mas logo eu volto aqui na programação da Vang, tá? Fiquem bem, até a próxima. Tchau.

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0: Mora mais dois minutos para você. Boa tarde, aqui na Vang está no ar o nosso Espaço Livre, programa que começa agora e vai com você até as duas, na terça-feira, dia 26 de maio de 2026. Programa que está começando com temperatura 19 graus aqui na área central de Marau, tempo que está ainda encoberto com pancadas de chuva. E assim deve ser também ao longo da tarde. Para amanhã, pelo menos, há informação de que voltaria, né, a condição também de sol para amanhã, quarta-feira. 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nesta tarde de terça-feira, o nosso convidado é o médico otorrinolaringologista, doutor Eric Xavier Pinto, que está aqui no nosso programa para falarmos também sobre temas, né, referentes a doenças respiratórias, mas de uma forma especial sobre sinusite. Hoje é o nosso assunto aqui no programa. Doutor Eric, seja bem-vindo aqui à Vang, boa tarde.
1: Boa tarde, Ronaldo, boa tarde, ouvintes. Prazer estar aqui novamente, desculpa o atraso. Correria.
0: Doutor, para falar sobre sinusite, tem muita dúvida esse assunto, hein?
1: Tem bastante. Até a gente tentar trazer um pouquinho de informação para desmistificar a questão que a sinusite não tem cura, que muitos acham que sinusite é crônica ou aquela situação que o paciente chega e fala: ah, minha sinusite está atacada. Então é legal a gente informar o que que é sinusite, o que que não é, se é uma gripe, um resfriado ou até mesmo uma rinite, que isso tem que ser diferenciado.
0: Claro. O que que é sinusite, hein?
1: Sinusite, a definição é uma inflamação dos seios da face. Quais são os seios da face? A gente tem ossos aerados no rosto, que são os maxilares, a testa, que é o frontal, e entre os olhos, que chamam etmoides, e na base do crânio, que é o esfenoide. São ossos aerados com o objetivo de fazer com que a cabeça, o crânio, fique mais leve para a gente ter a sustentação. Isso é uma questão aí de desenvolvimento anatômico do corpo, e também ele tem a função de aquecimento do ar. Então, os seios da face, ela tem uma função orgânica ali de aquecer o ar quando a gente respire. Então, às vezes pode ter a inflamação desses seios, que pode ser de causa viral ou pode ser de causa bacteriana ou não infecciosa, ou então um quadro de sinusite de origem inflamatória, que daí a gente entra no tema de rinites.
0: Sim. Doutor, com relação à sinusite, o que provoca sinusite, hein? O que é a provocação principal, a origem?
1: A sinusite, ela acontece quando algum mecanismo de defesa dos seios da face tem falha para que fique instalado ali fungos e bactérias, também vírus. Então, vamos supor, você teve aí uma exposição a um frio intenso e o nariz, por natureza, vai produzir ali uma proteção que é um aumento da produção de muco. E esse muco fica parado nos seios da face, alojado ali, e ali vira um meio propício para crescimento de bactérias, fungos e até mesmo vírus.
0: E aí surge ali a sinusite.
1: Daí vem a situação da doença, que é a sinusite.
0: Ela apresenta sintomas?
1: Sim. Sintomas de sinusite, geralmente, ela vai vir num tempo de aproximadamente de 7 a 10 dias, uma média aí. E antes disso, ela não é, a gente não considera como um quadro de sinusite. Vamos supor que você chegue no meu consultório e fale: doutor Eric, eu tô com dor no rosto, meu nariz está escorrendo, tô com o nariz ali trancado, tá entupido. Daí a gente vai falar lá, vai ver o tempo de evolução. Ah, tô há 3 dias. Olha, 3 dias, a gente pode pensar em sinusite no futuro? Pode, mas antes de fazer isso, a gente vai tratar para desinflamar, para parar a produção desse muco, para parar a congestão, para você melhorar. Se você pega e chega no consultório com mais de 8 dias de sintomas, com uma secreção já característica, daí sim eu dou o diagnóstico de sinusite. Quais são os sintomas de sinusite? A gente tem sintomas muito típicos, né? Obstrução nasal, nariz trancado. A gente pode ter secreção nasal, que pode ser anterior, saindo pela narina, ou posterior, escorrendo para a garganta. A gente pode ter obstrução nasal, dificuldade respiratória. A gente pode vir a ter dor ou não, é isso que a gente vai entrar na polêmica da dor. E a gente pode ou não ter febre. Ah, faltou um, que é a perda do olfato. Então, entenda que para você fechar um diagnóstico de sinusite, você não precisa ter todos. Você pode ter 3 ou mais sintomas, sendo que a gente difere os sintomas de critérios maiores ou menores. Então não adianta você pegar e vir comigo e falar assim: doutor, eu tive febre e eu tô com dor de cabeça. Isso não é sinusite. Isso aí são sintomas menores. Mas se você vier aqui comigo com o nariz trancado, o nariz escorrendo e o nariz com perda de olfato, eu vou pensar com muita força aí e muito diagnóstico assertivo de uma sinusite com sintomas há mais de 8 dias.
0: Se tiver febre, também considera
1: sintoma menor pra gente. Sim, fechar diagnóstico.
0: Febre é menor.
1: A febre e a dor são sintomas de critérios menores.
0: Sim. Agora com dor e com o olfato, aí sim já
1: uma grande chance que
0: seja sinusite. Todos os públicos estão propensos a ter sinusite?
1: Todas as idades, independente de idade. Na infância é mais incomum ter sinusite. O que você vai ter é uma rinofaringite ou então uma infecção apenas do nariz, porque a criança não tem ainda a formação total dos seios da face. Antes daí dos seus 4, 5 anos, os seios da face são poucos desenvolvidos. Pode ter sinusite, mas é mais incomum.
0: Sim. Nesse caso, como é que trata a sinusite, hein?
1: Diagnóstico feito, tratamento é feito com antibiótico, anti-inflamatório e lavagem nasal com soro fisiológico. É o que a gente usa, isso é o que a gente segue de protocolo. Menos de 10 dias de antibiótico não tem resolução. Muitas vezes o paciente chega com 10 dias de antibiótico, ruim ainda. O paciente tomou 5 dias, veio no consultório, é porque o tratamento não foi feito de maneira efetiva.
0: Mas nesse caso aqui, então, doutor, quando se prescreve esse tratamento, se eu falar que 10 dias de tratamento, né, com antibióticos, a não observância, a não disciplina para o tratamento da sinusite, o que que isso representa de risco, hein?
1: Entenda que quando a gente usa antibiótico de maneira inadequada, a gente está já há muitos anos criando uma situação de resistência bacteriana ao tratamento. Então você vai lá e toma um antibiótico por 5 dias.
0: Melhorou, entre aspas.
1: melhorou. Sabe por quê? Às vezes o diagnóstico não é sinusite. Às vezes a pessoa teve ali um quadro de uma sinusite viral. Antibiótico, ele serve para matar bactéria. Você vai tomar antibiótico para matar vírus? Não funciona.
0: Sim.
1: Então você se resolveu por si só. O antibiótico não teve ação nenhuma. Porém, o antibiótico entra no teu corpo, entra no teu trato gastrointestinal e muda toda a tua flora bacteriana, trazendo para você aí, sintomas mais gastrointestinais. Outra coisa que é pior, às vezes você tá com uma sinusite verdadeira, você vai tomar antibiótico, tomou por 5 dias, não resolveu, não teve a resolução total do quadro inflamatório infeccioso. Daí, quando você for tentar usar de novo esse antibiótico, pode ser que você esteja criando um quadro de resistência bacteriana. Daí aquele antibiótico não é efetivo. Daí você vai ter que mudar de classe de antibiótico para resolver. Então a gente criou uma política de achar que toda dor de cabeça é sinusite, toma antibiótico por qualquer maneira, e você acaba criando o problema enorme da resistência bacteriana. Há alguns anos, acho que 3 anos, se não me engano, chegou no mercado para ser prescrito em farmácia, comprado em farmácia, um antibiótico que antigamente era somente de controle hospitalar e UTI. E hoje está sendo usado para otite, para sinusite, para infecção de garganta. 3 anos atrás. Então a gente tem que tomar cuidado, tomar antibiótico não resolve todos os casos. Boa parte das infecções de via aérea superior são totalmente virais, totalmente resolutivos com analgésicos, remédios aí para passar dor, anti-inflamatório e lavagem nasal. O antibiótico não é em todos os casos. Sim.
0: Mas mesmo assim, né, nessa outra situação, sempre com orientação médica, nada de se automedicar, né?
1: Também. Já tem até essa política do Ministério da Saúde, que isso veio ajudar bastante, na qual antibiótico não é mais vendido no balcão, antibiótico somente vendido com receita, sendo que uma via é receita de 2 vias, sendo que uma das vias fica retida com o farmacêutico. Uhum. Isso aí é uma maneira de fazer o controle de venda de antibiótico de forma indiscriminada. Claro. Mas ainda existe muito, né, Ronaldo? Tem paciente que chega para mim: onde você conseguiu esse antibiótico? Ah, fui na farmácia, peguei. Essas coisas a gente fica até triste de ver que, né, acontece, e na hora que a gente precisa mesmo de verdade não vai funcionar.
0: Porque pode ocorrer justamente a resistência do organismo, né?
1: A resistência bacteriana. A bactéria cria mecanismos de defesa na qual o antibiótico não consegue matar, não consegue combater ela. Daí o antibiótico não vai ser usado, não tem eficiência.
0: Então todo esse cuidado é pouco com relação a esse assunto. Doutor, o que talvez seja a dúvida principal sobre esse tema sinusite? Você até falou aqui a questão da dor, por exemplo.
1: Isso.
0: Gera dor ou não gera dor, hein?
1: Gera, mas não é critério de diagnóstico, como eu falei no início. A gente tem um hábito de achar que dor de cabeça é sinusite. Muitas pessoas chegam até um consultório do otorrino dizendo: doutor, eu tô com dor, tô com sinusite. Você avalia, pede até tomografia, exame normal. Ah, doutor, mas de onde vem a dor? Dor de cabeça pode ser um monte de coisa. Pode ser enxaqueca, pode ser algum problema dentário, pode ser, às vezes, até desvio de septo, que não tem nada a ver com sinusite. Pode ser a sinusite. Então tem muitas causas, até disfunção de ATM. Disfunção da articulação temporomandibular, o movimento da mandíbula com a base do crânio, pode gerar dor de cabeça.
0: Fator intestinal também pode ou não, hein?
1: Pode, alteração aí de questão metabólica também. Uhum. Então a dor de cabeça ela é gerada por vários fatores e a gente vai fechar diagnóstico por exclusão. Então muitas vezes o paciente chega no consultório achando que a dor de cabeça dela está vindo de sinusite e 90% dos quadros
0: nem sempre é.
1: Não são sinusite.
0: E essa é uma dúvida muito comum, né?
1: É o diagnóstico que a gente faz, né? O leigo faz, de achar que a dor de cabeça é sinusite. Por isso que é importante a avaliação com o especialista, para que ele dê diagnóstico correto, dê o diagnóstico diferencial e não use antibiótico de maneira inadequada.
0: Claro. A gente fala aqui da sinusite, feito o diagnóstico, tratado ele da forma como é orientado, como é prescrito, doutor. Há o risco de voltar no futuro?
1: Existe. A sinusite ela é dividida em diagnóstico de sinusite aguda, sinusite persistente ou sinusite crônica. Isso diferencia pelo tempo da evolução da doença. Doença de uma sinusite aguda: o paciente chega no consultório com 10 dias de sintomas, 15 dias de sintomas, você medica, a pessoa melhorou, resolveu o quadro. O paciente vem para o consultório com sintomas há mais de 2 semanas, já fez antibiótico, não melhorou, e a doença persiste com tratamentos recorrentes, que pode variar de 4 a 12 semanas, então de 1 mês a 3 meses. Então a gente chama de sinusite persistente. Se você tiver sintomas acima de 3 meses, já tomado antibiótico e não melhorado, a gente fecha o diagnóstico de sinusite crônica. Sinusite, ela é feita diagnóstico ou clínico, ou com a nasofibroscopia, que é a fibra ótica que a gente filma o nariz no consultório, ou por tomografia computadorizada. Uhum. Então, o diagnóstico não é apenas achar que tem dor. Isso eu quero falar bastante, que é um recado que Sim. eu quero trazer aqui hoje na entrevista. E a sinusite, muitas vezes, a gente, após tratamento, a gente pede um exame para a gente ver aí o resultado pós-tratamento. Muitas vezes, tomografia, para a gente ver se o paciente curou mesmo ou não.
0: Doutora, a sinusite se manifesta muito mais nessa época do inverno, outono e o inverno, ou também pode ocorrer em outras estações, hein?
1: Ela pode, num contexto geral, ocorrer durante todo o ano.
0: Prevalece mais nessa época.
1: É, o inverno ele é mais prevalente por conta da situação que a gente enfrenta. Os exemplos aqui para entendimento. Você pega e entra num ambiente quente, tá um lugar bem quente, você vai tirar o casaco, vai tirar a blusa. Na hora que você sai desse ambiente quente e vai para um ambiente frio, choque térmico faz com que o nariz produza mais muco, consequentemente esse muco pode virar um meio de proliferação bacteriana e fazer ter a sinusite. Outra situação, o clima. Na nossa região, clima úmido. Então a gente tem também a questão de aumentar a incidência de inflamações de via aérea superior e até mesmo inflamações pulmonares por conta da umidade.
0: Claro. Vamos voltar na sequência agora, 1h19, aqui com o nosso Espaço Livre, que vai com você até as 2, programa que tem Associação Comercial Industrial, Serviços e Agropecuária, assim, com a clínica DataMed, Brita Marcalhar e Sicredi, Dr. Lucas Martins, ainda tem Cotrijal Lojas, farmácias associadas com o CCAA e ainda tem um oferecimento de Forte Auto Center com a gente aqui no programa. De Jaguetoma vai até as 2 na terça-feira, 26 de maio 2026.
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7: Atenção, hein, você, papai e mamãe de pets. Se o seu cão devora a ração em segundos, aposte nos brinquedos recheáveis para transformar a refeição em uma diversão cognitiva. Esse enriquecimento ambiental ajuda a gastar energia física e mental, combatendo o tédio e ansiedade de separação. Especialistas, inclusive, recomendam oferecer pelo menos uma refeição por dia dessa forma desafiadora. É saúde, estímulo sensorial e diversão, tudo no mesmo pote.
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8: Agora 1:25 aqui na Vang tem o Espaço Livre, a gente retoma o nosso programa e vai com você até as 2, temperatura 19 graus aqui na área central da cidade. O programa recebe hoje aqui o médico otorrinolaringologista, doutor Eric Xavier Pinto, que está aqui no nosso programa. O assunto hoje é sinusite, né? Mas acaba tendo aqui, né, doutor, também o fator doenças respiratórias, aliás, muito comuns nesta época do ano, né? O outono, que o mês de maio teve a presença de vários dias de frio, tá assim, hoje 19 graus, amanhã já cai de novo.
9: Bastante.
8: E essa oscilação toda de temperatura, aliás, até para retomar o assunto hoje aqui sobre sinusite, o senhor fez uma observação no bloco anterior e que creio que a gente pode até retomar por essa linha de pensamento. O senhor até fez uma observação, o cuidado com estar em ambiente com as temperaturas muito elevadas, e aí você sai desse ambiente e encontra a temperatura muito baixa, né? Supondo, semana passada, outro dia, 5 graus, 3 graus. Aí tu sai de um ambiente que tu coloca lá um ar-condicionado, por exemplo, a 25 graus, que ele não vai chegar nunca a isso, mas ele aquece o ambiente. E aí tu vai pra rua, tem um choque e vai pros 5 graus. Esse é o grande problema para poder daqui a pouco contrair uma sinusite, então.
9: Ela é a porta de entrada do processo inflamatório infeccioso das vias aéreas. Por quê? O que acontece? Nosso nariz tem a função de filtrar, aquecer e umidificar o ar. Então o nariz entende o quê? Se você está num ambiente quente e acaba saindo por um ambiente bastante frio, uma queda de temperatura grande, o nariz vai acabar produzindo mais muco, ele vai fazer uma vasodilatação para que o ar passe lá de uma maneira um pouquinho mais devagar para poder aquecer e chegar em condições ideais no pulmão para fazer a troca gasosa.
8: É uma autodefesa dele.
9: Ele é fisiológico. Isso aí é a natureza do nariz. É para isso que serve o nariz. Nosso nariz é filtro, aquecedor e umidificador do ar. Então, o que que acontece? Você tendo mais muco dentro do nariz, essa congestão pelo muco aumentado ali, vai virar um meio de cultura bacteriana ou viral ou fúngico. Então a bactéria que está no ar e você está respirando vai parar ali. É para isso que serve o muco. E esse muco parado e não feito a limpeza nasal, que eu vou falar sobre a limpeza, que é interessante, acaba virando ali o quadro inflamatório que pode se instalar ali. Um resfriado, uma gripe, uma sinusite. Então entenda que tudo isso vai depender da maneira que você se cuida, da maneira que você limpa teu nariz, da maneira que você se protege do frio.
8: Esse hábito é o que vai determinar.
9: Ajuda bastante. Se você usa agasalho, você se protege do frio, você evita esses excessos de temperatura, você acaba tendo menos chances de adquirir, contrair doenças de via aérea superior. Mesmo você estando num ambiente com muitas pessoas. É o controle teu referente ao ambiente. O que que a gente tem que fazer? Você está dentro de um ambiente aquecido, você não precisa usar ar-condicionado nos 25 graus. Você pode colocar lá no ar-condicionado modo quente, porém com 20 graus. O ar-condicionado ali é para quebrar o frio, para você deixar o ambiente mais agradável. Não é para você ficar sem blusa ou pegar
8: manga curta,
9: passar calor.
8: É.
9: Não, não é esse o objetivo. Outra coisa, vai sair do ambiente quente para um ambiente mais frio, use agasalho, se proteja. Não vá tomar choque térmico, porque daí você abre portas.
8: Que importância tem, doutor, nesse ambiente? A gente fala aqui do ar-condicionado, mas tem a questão do fogão a lenha, tem a questão da lareira, tem a questão da estufinha, né?
9: A recomendação é para todos.
8: É a mesma coisa, né?
9: É para todos, é para todos.
8: Que importância tem estar nesses ambientes e, quem sabe, ir para um outro ambiente de forma, entre aspas, gradativa? Ou seja, dá um tempo para justamente ir para a rua, por exemplo.
9: Isso é muito importante, isso é interessante. Só que sabe que na corrida.
8: Todo mundo faz isso, né?
9: Não faz. A gente não vai pegar e esperar um pouquinho sair do fogo. Mas põe agasalho, já saia preparado. Isso evita muito o teu quadro de inflamação de via aérea superior. Vai te ajudar bastante.
8: É importante cuidar. Qual a diferença de sinusite para rinite, hein?
9: O que diferencia? Primeiro, pelo tempo de evolução, e o segundo,

0: como ele se manifesta? Vamos falar do tempo. Uma rinite, ela é uma, é um processo inflamatório da via aérea de maneira aguda, rápida, e na qual ela é desencadeada por contato a algum alérgeno, que pode ser ácaro, que é a poeira doméstica, pelo de cachorro, pelo de gato, pode ser também pelos pólens, né, as gramíneas, a polinização, e alguns outros agentes. O que que difere da sinusite? Que quando você tem contato com esses agentes e te desenvolve o quadro de nariz trancado, nariz escorrendo, nariz obstruído, ele é agudo, ele é rápido. Em questão de horas você está manifestando. A sinusite, ela vem de uma maneira que a gente chama insidiosa, ela vem lenta, ela vem gradativa. Hoje você vai ter um pouco de nariz entupido, nariz trancado, no outro dia você vai ter secreção, no outro dia vai vir a dor da cabeça. No outro dia, essa secreção que era transparente se tornou amarelada ou esverdeada. Então, entenda que a evolução da sinusite, ela não é de um dia para o outro. Ela é um evolutivo de alguns dias para você ter o quadro infeccioso verdadeiro.
1: Então, tem várias fases a serem...
0: Tem várias fases. Por isso que no começo do programa, a gente pegou e falou o tempo ali, que às vezes o paciente chega com 3 dias com dor de cabeça e nariz trancado, falando que é sinusite. Às vezes não é. Às vezes isso aí é um quadro viral. Ali é um quadro gripal que você vai tratar com anti-inflamatório, antitérmico e lavagem nasal e vai resolver o quadro sem a necessidade de antibiótico.
1: Então, doutor, você vê que mesmo com um quadro gripal, nem sempre ele vem acompanhado com uma sinusite, né?
0: Não.
1: Não é assim, né?
0: Na verdade, não é nem sempre. 70% das inflamações de via aérea superior que nós temos ao longo do nosso ano, elas são de origem viral, totalmente desnecessário. Vírus, totalmente desnecessário o uso de antibiótico.
1: Porque a sinusite tem a bactéria que atua ali, né?
0: A sinusite, ela vem com um diagnóstico bacteriano.
1: Bactéria.
0: Que daí tem preciso de antibiótico.
1: Então dá pra até ficar claro isso, né? Um quadro respiratório muitas vezes é viral, é vírus, né?
0: Na maioria das vezes é viral.
1: E o sinusite é com bactérias.
0: É um bacteriano, né? Que ele é um tempo mais arrastado de evolução.
1: Também que exige um tratamento diferenciado, né?
0: E o diagnóstico feito de maneira adequada.
1: É, exatamente isso. Doutor, qual a importância da limpeza nasal, hein?
0: Como a gente falou várias vezes, a limpeza nasal nessa situação, ela é fundamental. Porque você tirando o excesso de muco parado nos seios e no nariz, você evita e previne os quadros bacterianos. Por isso que a gente bate tanto na tecla de fazer a limpeza nasal com soro fisiológico, solução salina. Tem vários dispositivos, vários mecanismos para fazer a limpeza. Você pode lavar lá com um sprayzinho, que é aquele de jato único, pode ser o jato em aerosol, que é aqueles tubos metálicos que tem um spray de jato contínuo. Ele também pode ser aquelas garrafinhas, aqueles squeezes, pode ser feito com seringa. Hoje também tem a lota, que parece uma lâmpada mágica, não sei se você já viu, que é uma que você faz a limpeza pela gravidade. Todos eles são muito válidos, porém, cada um tem um jeito de ser usado para que você não crie problemas pela lavagem. O maior problema que tem ocorrido nos últimos tempos com a lavagem errada é com a garrafinha, né, com o squeeze, na qual as pessoas fazem com muita força. E esse soro acaba indo pro ouvido e dá otite. Então, a orientação é sempre que for usar a garrafinha, fazer bem devagar, com a boca aberta, para que o soro faça aquele caminho de entrar por uma narina e sair pela outra. Mas é de uma maneira leve, sem fazer força. A lavagem nasal é com grande volume de soro e baixa pressão. Quando você nota que tem resistência, não força. Para de fazer, porque não vai ajudar, vai acabar machucando.
1: Então precisa ter uma técnica para isso, né?
0: Existe, é muito simples. É usar lá com a boca aberta, empurrando bem devagarinho o soro. Tá difícil de fazer? Troca o lado e faz para fazer a limpeza. Mas nunca com a maneira muito forte, não de fazer com pressão.
1: Essa limpeza que você recomenda uma vez por semana, de tempos em tempos, o que é recomendável?
0: Não existe uma regra. Você vai fazer a limpeza nasal com a solução fisiológica quantas vezes achar necessário ao longo do dia. Vamos supor que você está iniciando um quadro de resfriado, teu nariz está bem congesto e está com bastante muco. Usa bastante. Pode usar, você vai limpar esse muco, você vai prevenir que ocorra a rinossinusite bacteriana. Então você fazendo a limpeza e se cuidando, vai ter aí o quadro mais, um quadro mais leve, com menor tempo de evolução e provavelmente vai evitar a necessidade de antibiótico.
1: Bom, algumas ações muito práticas aqui de prevenção à sinusite. Primeiro é cuidar dessa questão de troca de ambientes, né? Estar sempre muito bem agasalhado. E essa questão da limpeza nasal também, né? Com a devida técnica e do cuidado, são, digamos, 3 ações mínimas de prevenção.
0: E que isso evita aí 90% das infecções.
1: Então, são ações muito, muito práticas, né, com relação a isso. Doutor, falamos aqui, né, sobre doenças respiratórias. Claro que a sinusite tem essa relação, mas tem muito mais nessa época do ano, né, com relação a isso. É muito comum a gente ver tosse, né, a questão do nariz congestionado, ou seja, é uma época que muitas pessoas acabam adoecendo, né?
0: É, o inverno ele aumenta a incidência de infecções de viários superiores por motivos, claro, como todo frio e também por conta de ficar muito em ambientes fechados com aglomeração de pessoas. Então, escolas, empresas, o que que a gente sempre gosta de orientar é que sempre tenha ali uma janela aberta para que tenha ventilação, tenha circulação desse ar, para que esse ar seja renovado a todo momento, para não ficar parado, porque se você colocar num ambiente, mas vamos dar o exemplo de um colégio, numa escola, uma sala de aula com 30 alunos, um que esteja resfriado ali, ele pode passar para todo mundo.
1: Sim.
0: Durante o período de aula.
1: Pode ocasionar um surto, né?
0: Sim, e isso a gente nota muito nas primeiras ondas de frio que a gente enfrenta. Todos os anos, a gente vê aquela primeira semana de frio e na semana seguinte, a primeira semana do quadro de inflamações, otites, sinusites, amidalites, gripes, resfriados vindo na escola.
1: Sim. O senhor me fez lembrar agora uma situação aqui do inverno gaúcho, doutor Eric, e a gente falou sempre aquela situação, a gente está num ambiente bem aquecido e vai para a rua. Mas nós temos essa prática muito gaúcha aqui de que em dias de sol, o pessoal costuma lagartear, ou seja, vai lá pro sol, fica exposto,
0: sim,
1: e às vezes vai pro ambiente inverso. Vale, é a mesma...
0: É o mesmo princípio.
1: Mesmo princípio, né?
0: Você só tá trocando ali de dentro para fora e de fora para dentro.
1: É, mas a situação é a mesma,
0: é,
1: né?
0: É igual, é
1: a mesma. Ou seja, tu tá
0: coisa.
1: Na rua, tá com o ambiente lá fora bem aquecido pelo sol quente, né? E aí você vem pro ambiente...
0: Mais frio.
1: Mais frio, é a mesma coisa.
0: É a mesma dinâmica, é o mesmo mecanismo que vai acontecer da fisiologia do nariz. Ele vai produzir muco da grande quantidade também.
1: Porque a produção de muco é uma defesa dele.
0: É uma defesa, isso é fisiológico. O muco serve para fazer a proteção. Porém, quando o muco está em excesso e ele virou meio de cultura para vírus, bactérias e outros agentes, ele vai vir desenvolver quadros inflamatórios dos seios da face.
1: Porque tendo esse acúmulo de muco, justamente é um prato cheio para contrair a doença, né?
0: Sim.
1: Ou seja, é um ambiente propício para ter bactérias.
0: É um local escuro, muito bem arejado e com muito nutriente. Os agentes vão se apropriar disso para poder se multiplicar.
1: Vamos voltar já com o nosso programa, agora faltando 23 para as duas. Espaço Livre trazer esse assunto hoje aqui, doenças respiratórias, mas especialmente o nosso tema hoje é sinusite aqui no Espaço Livre.
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Agora 1h44 aqui na Vang tem o espaço livre, a gente vai com você até as 2h, no oferecimento de Forte Auto Center, em Marão, fica aí na via perimetral, próximo ao Stock Center, tem toda a linha de baterias leves e pesadas, também tem serviço de mecânica em geral, suspensão elétrica, troca de freios e fluidos de câmbio automático, além de troca de óleo e também de filtros. 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O Espaço Livre tem hoje aqui a participação do médico otorrinolaringologista, doutor Eric Xavier Pinto, e o nosso assunto hoje é referente à sinusite. Doutor, até para retomar aqui o nosso último bloco do programa, o senhor fez uma observação lá no começo falando sobre a sinusite, que ela pode ser aguda ou ela pode ser crônica, ou seja,

0: dá a entender de que a sinusite também ela pode ter uma progressão, ela pode ter uma escalada de algo agudo para algo crônico ou não?
1: Sim, sim. A sinusite, ela tem um caminho quando não bem tratado ou quando a situação é um pouquinho mais além do quadro infeccioso. A gente pode ter a sinusite aguda, que são sintomas até 4 semanas, até 1 mês. Entre 4 semanas e 12 semanas, a gente chama de sinusite recorrente ou sinusite persistente. E a sinusite crônica, a gente considera quando o paciente tem sintomas e já tentou tratar por mais de 3 meses, mais de 12 semanas. E o que vai mudar e o que vai nos levar a esse diagnóstico de sinusite crônica? Muitas vezes são pacientes que vêm aí ao bom tempo fazendo tratamentos que melhoram, passam algumas semanas, pioram e vêm tomando antibióticos seguidamente, nunca resolvendo o quadro. Não é por erro de tratamento, mas sim por questões de mudança do aspecto anatômico do nariz, dos seios da face. Nossos seios, eles têm buraquinhos que a gente chama de ralos, que são os ósteos de drenagem que ficam próximo ao olho de cada lado.
0: Logo abaixo do olho.
1: Logo abaixo aqui, mas lá dentro do nariz. E lá na base do crânio que tem onde drena os seios da face. Aqui são os seios da face anteriores e lá no fundo os posteriores. Esses ósseos, ele, por processos inflamatórios recorrentes, eles podem ficar inflamados e eles pegam, diminuem a passagem de ar, diminuem a drenagem. Eles ficam, vamos dizer assim, entupidos.
0: Uhum.
1: E isso não resolve apenas com tratamento clínico, medicamento, spray nasal. E muitas vezes a gente tem que daí fazer a indicação de procedimentos cirúrgicos, na qual é abrir os ósseos para que você pare de ter esses eventos recorrentes de sinusite. Que muitas vezes a gente fala é a cirurgia da sinusite. Uhum. Né? Que é a sinusectomia, a antrostomia, é a polipectomia. E isso é gerado por fatores ou anatômicos, pelo ósseo que está muito fechado, ou também por questões inflamatórias crônicas do nariz, que podem desenvolver pólipos nasais, entre outras doenças dos seios da face.
0: Doutor, então é comum cirurgia em razão da sinusite ou não?
1: Ela é comum, sim, ela é comum. Eu falo do meu tempo de trabalho e da minha experiência como otorrino de bom, vamos por aí, mais de 15 anos já.
0: Passou o tempo, hein?
1: Já passou. E a gente tem na média aí de 3 a 4 por mês, 1 por semana. E agora no inverno aumenta um pouco mais. Até estava comentando com você no intervalo, sim, né? Amanhã nós teremos uma cirurgia de sinusectomia. Entenda que essa cirurgia, quando bem diagnosticada, você faz, você melhora a qualidade de vida e para, né, de deixar o paciente doente com tanta frequência igual ele tem. Pacientes que a gente indica cirurgia, aquele paciente que está vindo aí há 6 meses tomando antibiótico todo mês que não melhora. Ou aqueles pacientes que todos os anos vêm com o mesmo quadro e daí aquela sinusite que não melhora, mas que o corpo está trabalhando e que a pessoa pega e acaba tendo sintomas mais leves. Então no verão ele fica com menos sintomas ou até mesmo desaparece, mas a doença está ali.
0: Está instalada.
1: Está instalada, está acontecendo. No primeiro momento de queda de imunidade, ele vem com quadro de sinusite. E daí você faz o diagnóstico com uma tomografia e vê que tem sinusite crônica.
0: Claro. Quem sofre mais com sinusite, homens ou mulheres, hein?
1: É indiferente, diferente do sexo, é. Faixa de idade no adulto jovem. Na sua faixa aí dos seus 25 aos 45, 50 anos.
0: Essa faixa que é mais sofre, né?
1: É que mais tem quadros. É o quadro é típico do adulto economicamente ativo, aquele, sim, que trabalha, que acorda cedo, vai dormir tarde, aquele que está no dia a dia, toma friagem, toma chuva, que está de um ambiente quente para o frio, do frio para o quente, é a frequência mais comum.
0: É esse público produtivo que está na ativa.
1: Que fica mais doente.
0: Que está na ativa. O senhor até trouxe aqui essa informação referente à troca de ambiente. Até me ocorreu agora aqui, porque eu estava olhando para a cidade quando o senhor trazia a informação, e me recordei aqui exemplos, né, da agricultura, exemplos da construção civil, pessoas que trabalham muito na área externa. A área externa não é razão para contrair a sinusite, porque está num ambiente, entre aspas, está frio, né? Está gelado.
1: Sim,
0: tá?
1: Sim.
0: Mas não é o fato desse ambiente estar frio que ele vai contrair a sinusite. O que talvez ele possa ter de risco é estar nesse ambiente por boa parte do tempo e aí quando ele volta para o seu ambiente de casa ou um outro ambiente quente, aí é que ele pode contrair a doença.
1: Que muda o quadro ali do...
0: É a troca de temperatura.
1: A troca de temperatura. ou contato com vírus e bactérias de alguém que esteja, sim, contaminado, ou um ambiente que possa estar no ar, então, suspenso.
0: São
1: vírus
0: essas formas de contrair a doença.
1: São essas, né, maneiras.
0: São essas maneiras aqui. Sobre sinusite, o que faltou falar ainda?
1: A informação de que sinusite, o diagnóstico não é simples apenas falando que tem dor de cabeça. Uhum. Ninguém tem dor de cabeça por ter sinusite. Você pode até ter dor, mas a dor não é a causa principal. É um diagnóstico que a gente chama de critério menor. Então, a dor de cabeça, ela não é fundamental para ter sinusite. Dor de cabeça pode ser causada por outros fatores. A sinusite, também é legal falar, ela tem cura, tem tratamento, quando bem diagnosticado e bem conduzido. E que quando o paciente estiver com qualquer quadro de obstrução nasal, nariz escorrendo, tosse noturna que pode ter também, é importante ser avaliado para dar um diagnóstico correto para tratar e resolver esse quadro, que na maioria das vezes é um quadro agudo que se resolve num tratamento bem adequado.
0: Eu trouxe aqui uma informação também que estava agora lembrando aqui, doutor, que o senhor até mencionou, que pode ocorrer, né, mesmo em tratamento, o medicamento não
1: ser efetivo.
0: Não ser efetivo. Isso pode acontecer justamente pela gravidade do quadro de sinusite, né?
1: Isso, pode.
0: Isso é normal de acontecer, né?
1: Pode sim, pode. E isso acontece muito, de pacientes chegarem no consultório já fazendo uso, ou eu, passei antibiótico, tá no oitavo, nono dia, volta, não melhorando nada, e a gente pega e vê, ou a gente julga estender por mais tempo esse antibiótico, ou às vezes fazer a troca para um antibiótico mais potente. Pode acontecer, isso é inflamação, infecção, isso pode acontecer sim.
0: Ou seja, então não é a questão porque o médico não me deu atenção, é porque o quadro teu tá bem agravado,
1: é muito,
0: né?
1: Sério, é muito
0: sério, né?
1: É, não é erro de conduta, não, uhum, de forma alguma.
0: Porque segue um protocolo também o profissional de saúde, né?
1: Sim, a gente segue o que a gente chama o guidelines ou os consensos que chamam, né? Uhum. Nós temos o consenso brasileiro de otorrinolaringologia sobre rinossinusites, sobre otites, sobre amidalites, e a gente segue à risca o protocolo, porque isso é baseado em estudos, em pesquisa clínica, com resultado de resolução frente àqueles estudos. Então a gente não faz de qualquer maneira, tudo é baseado de acordo com os protocolos.
0: E claro que cada caso também é um caso a ser analisado, ser observado, com diagnósticos que podem ser diferentes. Não é porque lá o meu vizinho teve um diagnóstico de sinusite que o meu vai ser igual ao dele.
1: Mas,
0: né?
1: De forma alguma. Não é assim. Toma esse remédio que resolve, né? Não, se fosse assim não existia médico.
0: Seria muito
1: mundo
0: prático daí, né?
1: Ah, tava resolvido o problema de doença na Terra. Ninguém tava mais doente. Tem que seguir direitinho as coisas.
0: Então são diagnósticos diferentes, cada história tem que ser analisada de forma diferente, né?
1: Sim.
0: Com relação a esse assunto. Doutor, nesses últimos dias aumentou muito a busca por atendimento médico quando se fala em doenças crônicas ou doenças respiratórias, sinusite, rinites?
1: Aumentou bastante, Ronaldo. Ainda mais assim, da semana passada para cá, que foi mais severo, até por conta que a gente tem, né, uma prevalência que todo mundo tem que entender, que o H1N1 e o Covid, eles estão aí, eles vieram e não vão embora, então a gente tem que se proteger. Recado, como médico, como participante de uma comunidade na qual a gente está trabalhando com saúde, todos aqueles que puderem fazer a vacina contra a gripe, por favor, vão fazer, porque isso ajuda bastante. Tem que fazer a vacina da gripe, é importante.
0: Porque a vacina não deixa agravar o quadro, né?
1: Diminui, os quadros são mais leves ou até mesmo não existentes. E entenda que H1N1 e o Covid mata. Se você subir no pronto-socorro, você fica apavorado de ver o que tem de gente doente por conta de H1N1 e Covid. Então, frente a qualquer sintomas, não só de sinusite, mas vamos falar da questão de inflamação, sim, de via aérea, procure ajuda médica, tá todo mundo aí preparado para poder ajudar.
0: E se possível, vacina, né?
1: Primeira coisa, vacina.
0: É uma forma de fazer prevenção, né?
1: Importantíssimo, isso aí é uma forma da gente ter saúde coletiva. Eu acho que é esse o nome que se dá à comunidade, entender que se você se cuidar, você está cuidando do teu vizinho e está cuidando da tua comunidade que vive junto.
0: Você traz esse gancho importante, né, doutor? A gente está também trabalhando a nossa educação para a saúde, não é só terceirizando. Ok, nós temos bons médicos, felizmente, temos evolução da medicina, felizmente temos isso, mas não é essa razão que faz com que a gente tenha que se descuidar. Pelo contrário, quanto mais a gente se cuidar, melhor, né?
1: Melhor, evitar procurar um médico, né? A gente sempre fala, brincando, espero que não venha. Mas é uma brincadeira, mas é um recado que a gente quer.
0: Mas é uma brincadeira pela saúde, né?
1: Pra saúde. Todo mundo se cuidando, todo mundo vai viver melhor.
0: É. Ok. Doutor Eric Xavier Pinto esteve aqui no nosso programa hoje. Faltou dizer alguma coisa, doutor, sobre esse tema? O que, que o senhor gostaria de acrescentar para a gente concluir o programa?
1: É um tema extenso, é um tema na qual, se a gente for falar aqui, a gente fica até amanhã falando, mas eu tento fazer de uma maneira muito sucinta, muito prática de entendimento. Sim,
0: de compreensão. Né?
1: De compreensão. O recado que eu deixo assim, estou de portas abertas para poder tirar a dúvida de quem tiver, quem precisar de consulta, nos procure. Eu tenho lá as páginas no Instagram, Dr. Eric Xavier, tem também da clínica, né? O Instituto DataMed. Se quiserem, podem mandar mensagem lá no inbox, podem mandar mensagem conosco, que a gente pode ajudar e tirar as dúvidas de quem está precisando.
0: E na dúvida, sempre busca ajuda médica, nada de se automedicar, utilizar a medicação de outra pessoa, nada
1: de
0: disso.
1: De forma alguma, procure ajuda médica. Também não acho que comprar qualquer remédio resolve, que não resolve, às vezes até pior. Então, fazendo um diagnóstico cedo, procurando ajuda precoce, você resolve grandes problemas.
0: A gente sabe que o quadro respiratório, né, comprometido, ele gera desconforto, a gente quer logo se livrar disso, mas tem que procurar o caminho certo para isso, né?
1: Às vezes é fazer uma vez, mas fazer bem feita. Então, não deixa para depois, não.
0: Ok, doutor Eric, obrigado pela vinda aqui, pelas informações, uma ótima tarde, até uma próxima ocasião.
1: Obrigado, boa tarde a todos.
0: Trouxe aqui esse assunto do nosso Espaço Livre de hoje, que volta amanhã, quarta-feira, a partir da 1 hora aqui na Vang. Eu desejo também que a sua quarta-feira, que é amanhã, seja ótima, mas a terça-feira não terminou, então tem muita coisa para acontecer ainda hoje, então você também aproveite bem a sua tarde de terça-feira. O programa fica disponível no canal do YouTube, né? A gente recebeu hoje aqui o doutor Eric Xavier Pinto. Se você se interessou pelo assunto, né, ficou na dúvida, você pode voltar lá e assistir novamente a participação dele hoje aqui no programa, que foi sinusite, o nosso assunto. Até amanhã, boa tarde.

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Tivang FM. Estamos em Marau, Rio Grande do Sul. Oi, gente linda! Que saudadinha! Que delícia de fim de tarde, hein? Tá começando pra você mais uma edição de Talk Show Vang. E você sabe, quando você ouve isso, Talk Show Vang, você sabe que vem coisa boa por aí, não sabe? No ponto alto da cidade, Vang FM. Curta o som que você gosta, essa vibe maravilhosa que sabe daquilo que você precisa, né? Tudo isso reunido aqui. E aí, tá tudo tranquilo? Tá feliz? Então bora acelerar e fazer a sua tarde valer a pena. Seja no trabalho, seja no trânsito, seja na academia, ou mesmo você que de repente tá em casa relaxando, curtindo, né? Junte-se a nós, porque tá começando agora na 93.7. Josi Melegari, sim, sim, sim, eu tô na área, meu amor, e a minha missão é tornar a sua tarde inesquecível. Vamos fazer isso juntos? Vamos? Pra isso, eu quero a sua participação, quero ouvir sua voz, quero falar contigo, coisa linda. Adiciona o nosso contato em 54 3342 1522. Mande o seu oi. Me conta aí o que você tá fazendo, que eu quero saber de cada detalhe. Iniciar tudo com alto astral e escolher uma música aqui, ó, que é sucesso garantido. Tenho certeza que você vai cantar ela, vai vibrar, vai se emocionar, vai aproveitar ela ao máximo aqui, ó, nas ondas da Vang FM. Porque aqui é assim, ó, a gente começa desse jeito.

foi espetacular. O início da terça já vem com o ritmo ideal. Continua aí sintonizado na Vang FM, porque tem ainda muito mais por vir.

0: Nós teremos um intervalo breve, mas a Vang FM 93.7 segue sem interrupções. Ainda tem muito som de qualidade para alegrar sua tarde, portanto, fiquem sintonizados. 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
9: Olá, você que nos acompanha na Rádio Vang. A instabilidade vai perdendo força ao longo do dia, mas segue. O tempo só vai firmar na quarta-feira à tarde. Então, a umidade predomina, a previsão é de um padrão ameno de temperatura. Com essas condições de chuva, a temperatura em Marau varia aí de 17 a 21, 22 graus. Já na quarta e quinta-feira, o avanço de uma massa de ar frio favorece um cenário de refresco. A temperatura não cai nos mesmos patamares da semana passada, mas a gente deve ter aí 7, 8 graus na quarta-feira, quinta-feira com 6 graus em alguns pontos, tardes de 18, 17 graus e depois gradualmente esquenta. A previsão de cerração nas manhãs e madrugadas de sexta e sábado, as tardes com sol, e os modelos traziam um cenário de chuva no final do mês. Hoje as projeções atualizadas removem essa possibilidade, então vamos acompanhando e atualizando essas projeções. Da Metso Meteorologia, Estel Suíça.
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E estamos novamente no ar com o Talk Show Vang. Você está na 93,7. 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E seguimos com você na sua tarde aqui. Atenção aí, hein? Não saia daí, não se mova. As notícias estão chegando em instantes. Da redação pra você. Vang FM, o nome que domina a memória quando se pensa em rádio. Não paramos por aqui, não. A gente vai em frente.

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1: Olá, eu chego com informação direto da redação. Um acidente de trânsito deixou uma vítima fatal no final da tarde de segunda-feira na IRS 135 entre Erechim e Passo Fundo. O acidente ocorreu nas proximidades do trevo de acesso à Universidade Federal da Fronteira Sul. Um caminhão de coleta de lixo teria apresentado um problema mecânico em uma das rodas que acabou travando. Com isso, o motorista perdeu o controle da direção, saiu da pista e despencou em um barranco de aproximadamente 10 metros. Um homem de aproximadamente 38 anos ficou preso às ferragens. Ele apresentava ferimentos na cabeça, mas permanecia consciente durante o socorro. Após o resgate, foi encaminhado para atendimento médico. O motorista do caminhão foi encontrado já sem sinais vitais no local do acidente. A sua identidade não foi divulgada. As vítimas seriam moradores de Passo Fundo. O Corpo de Bombeiros Militar de Erechim atendeu a ocorrência juntamente com equipes de resgate e segurança. Esse conteúdo, assim como imagens, estão disponíveis no vangfm.com.br. Direto da redação, Kelly Felipe.
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3: 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Estamos de volta na melhor programação no Talk Show Vang. Logo mais a gente curte mais música e olha, posso te falar, vou te adiantar aqui, ó, esse hit você escolheu como seu.

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0: aí, viu? Daqui a pouquinho tem intervalo chegando. Mas a Vang FM 93.7 continua a todo vapor. Não saiam daí porque nós temos uma seleção musical incrível pra animar ainda mais a sua tarde.
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5: Nesse último domingo, teve rodada pela Copa Marau de Futebol 11 Regional. No primeiro jogo, o Resenha Futebol Clube Grupo Silvestre venceu por 3-2 o Mercenários Futebol Clube. Pelo Resenha, marcaram Breno Miguel Tebaldi, Gilberto Souza e Caio Rocha. Já pelo Mercenários, marcaram Alisson Oliveira e Lian Gabriel Tonelli. E ainda a AME de Marau fez 4-0 no Pinheiro Futebol Clube Visionários. Pela AME marcaram Hércules Bueno, Yuri Coletti, Jardel Roger Bortolucci e Lucas Pérez Lorenzo. Os jogos que aconteceram no estádio Carlos Renato Beber.
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Estamos de volta com mais de Talk Show Vang. Olha, e agora vem aí mais uma música que você escolheu e vai curtir.

Show Vang, a gente valoriza cada um que tá conosco dia após dia. É, eu sei que você tá aí todo dia ligado, colado comigo. Você pensa que eu não sei? Claro que eu sei. Eu, cada mensagem que chega por aqui, a gente lê, a gente recebe com muito carinho, tá? E por falar em carinho, deixa eu mandar um beijo aqui pra essa turma que tá sempre ligada, pessoal de Montauri, pessoal de Nova Alvorada. Alô, Santo Antônio do Palma. Carazinho tá na companhia também, Passo Fundo. Ah, que delícia. E claro, todo o pessoal aqui da nossa amada Amaral também, sempre ligados na companhia, não importa o dia, não importa a hora, a Vang FM tá aqui, ó, sempre ligada contigo. Afinal de contas, é a marca mais lembrada em rádio. Gratidão pela fidelidade na sintonia.

0: intervalinho chegando aqui na Vang, mas você continua conosco. A seguir a gente tem mais conversa, mais bom papo, melodias e evidentemente a sua participação também. Que delícia de momento com você aqui na 93.7, hein? A marca mais lembrada, a mais amada também e a mais ouvida. Vang é.
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9: Olá a todos que nos acompanham na Rádio Vang. A previsão para as próximas horas ainda é de tempo úmido e instável. Eventualmente, alguma situação de chuva passageira pode acontecer em Marau. A nebulosidade mais densa associada à chuva avançou mais rápido do que inicialmente os modelos projetavam para hoje, mas teremos ainda um

0: muitas nuvens, chance de garoa e depois o tempo abre com sol e nuvens e temperatura que varia de 12 a 18 graus. Quinta-feira de tempo aberto, o amanhecer mais gelado com 5 a 7 graus e a tarde aquece com 21 a 22 graus, maior amplitude térmica esperada na quinta-feira. Sexta e sábado com muitas nuvens, chove durante o sábado, temperatura que fica entre 13 e 20 graus em Marau e o domingo com nuvens tem 13 a 20 graus também, com chance de cerração forte que pode atrapalhar a visibilidade logo cedo. Da Metsu Meteorologia, Estael Suas.
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Retornamos e é sua tarde que segue muito mais animada aqui com a Vang FM. Já estamos com o nosso WhatsApp mais que liberado para você falar comigo. Anota aí o número 54-3342-1522. Envia sua mensagem. É, meu amor, siga acompanhando aí o Talk Show Vang. Voltando por aqui, eu quero te convidar a seguir nosso Instagram. Já nos conhece? Vai lá, hein? Arroba Vang Marau. Vem com a gente lá. Conta pra mim como é que tá sendo a sua tarde. Então, vamos curtir o som.

passe especialíssimo para essa audiência maravilhosa e qualificada. Pessoal em Vila Maria, Camargo, Casca, Gentil e Nicolau Vergueiro. Beijo grande. Valeu a companhia, hein? É um prazer enorme ter vocês ouvindo aqui o Talk Show Vang na Vang FM. A marca mais lembrada em rádio. Valeu demais por estarem sempre conectados conosco.

0: silenciar brevemente a nossa parte de músicas por um instante. Nesse breve intervalo, a gente apresenta para você o Direto da Redação, as top notícias de forma direta e atualizada sem complicação para você. Não vai embora, hein? Permaneça conosco, essa é a Vang FM e você está ouvindo o Talk Show Vang.
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2: Olá, eu chego com novas informações direto da redação. O governo federal e a Câmara dos Deputados fecharam um acordo em relação à escala 6x1 no Brasil. A proposta prevê uma mudança gradual na jornada de trabalho após a aprovação da PEC no Congresso. Em até 60 dias depois da promulgação, os trabalhadores passarão a ter 2 dias de folga por semana no modelo 5x2. A carga horária também será reduzida de 44 para 42 horas semanais. Após um ano, a jornada cairá para 40 horas semanais, mantendo os 2 dias de descanso. Segundo o presidente da Câmara, Hugo Mota, a ideia é de dar tempo para empresas e trabalhadores se adaptarem às mudanças. O relator da proposta, Léo Prates, destacou que o fim da escala 6x1 começa já nos primeiros 60 dias após a aprovação da PEC. A proposta deve ser votada nessa semana na Câmara e depois segue para análise do Senado. Além disso, o governo também estuda mudanças para MEIs, permitindo a contratação de mais funcionários e o aumento no limite de faturamento anual. Direto da redação, Kelly Felipe.
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0: Oi, gente, tudo bem? Uma maravilhosa terça-feira para vocês. O Sinal Verde tá no ar, trazendo um alerta importante para você que costuma fumar ao volante. Vamos conferir. Fumar dirigindo parece inofensivo, mas pode pesar no seu bolso. O Código de Trânsito Brasileiro proíbe dirigir com apenas uma das mãos no volante. 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
11: Daniele Davi, Mari Fernandes, Chorei Mulher.

a gente conclui mais uma edição do Talk Show Vang aqui na Vang FM. E vou te falar, hein? É incrível como o tempo passa rápido quando a gente tá se divertindo.

0: destino, não é verdade? Obrigada a você que me acompanhou até agora, você que mandou mensagem, você que indicou o seu som, valeu! Essa vibe contagiante é só nossa, é só aqui na 93.7. Agradecendo a sua presença, você de Marau, você da região que tá aí sintonizado nas ondas da Vanga FM, a nossa equipe que trabalha com tanta paixão para que os nossos programas aconteçam. E eu fico aqui, ó, só na torcida esperando por você e esperando você também nas nossas redes sociais. Beijos com carinho da sua querida, meu amor. É, Josi Melegari tá ficando por aqui, ó, em estado de felicidade. O Talk Show Vang fica por aqui, mas eu levo cada risada, cada sorriso, cada emoção vivida junto contigo aqui na nossa programação do Talk Show Vang. Amanhã eu volto, se Deus quiser, aqui, ó, na Vang FM, o ponto alto da cidade. A gente se encontra.
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0: Oi, tudo bem? Boa terça-feira pra você que tá aqui na escuta, aguardando esse momento. Eu sou a Kelly Gomes e você aí sabia que sons altos e infecções de ouvido podem prejudicar a audição das crianças pra sempre? É sim, viu? Fique então atenta ao acúmulo de cera e ao histórico familiar e garantindo que o check-up médico esteja sempre em dia. O diagnóstico precoce faz toda a diferença no desenvolvimento da fala e do aprendizado dos nossos pequenos, porque a audição é saúde, então cuida desse sentido com muito carinho. Fica sempre atenta, tá? Boa terça-feira pra você e não sai da programação que hoje tá maravilhosa. Fica por aqui.
8: Mamãe.

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11: Atenção, hein, você, papai e mamãe de pets. Se o seu cão devora a ração em segundos, aposte nos brinquedos recheáveis para transformar a refeição em uma diversão cognitiva. Esse enriquecimento ambiental ajuda a gastar energia física e mental, combatendo o tédio e ansiedade de separação. Especialistas, inclusive, recomendam oferecer pelo menos uma refeição por dia dessa forma desafiadora. É saúde, estímulo sensorial e diversão, tudo no mesmo pote.
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17: Tá no ar o Patrulha do Consumidor. Deixou aquela multa de trânsito para depois? Cuidado, o prejuízo pode ser muito maior do que você imagina. Além dos juros, o débito pode levar seu nome para o Serasa, SPC e até para a dívida ativa do estado. 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O Patrulha do Consumidor fica por aqui e até o próximo.
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19: Foram abertas nesta segunda-feira, dia 25, as inscrições para o Exame Nacional do Ensino Médio, Enem 2026. Estudantes de todo o país podem se inscrever através do site do Enem até o prazo final, que é o dia 5 de junho. A taxa de inscrição é de R$ 85 e o pagamento deve ser feito até o dia 10 de junho. As

0: confirmar a participação no exame e escolher o idioma da prova de língua estrangeira que deseja fazer, informar o município onde quer fazer a prova, além de solicitar recursos de acessibilidade, se necessário. Direto da redação, Diene Gazola.
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2: Jogando no último sábado, o Colonos Rugby Clube entrou em campo pela terceira rodada do Campeonato Gaúcho de Rugby. Jogando em Ivoti, os maranhenses perderam pelo placar de 43 a 27 para o time da casa. Em três confrontos, o Colonos somam uma vitória e duas derrotas. O próximo compromisso será na semana que vem, sábado, dia 6 de junho, em Marau, contra os Centauros de Estrela.
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8: Atenção, hein, você, papai e mamãe de pets. Se o seu cão devora a ração em segundos, aposte nos brinquedos recheáveis para transformar a refeição em uma diversão cognitiva. Esse enriquecimento ambiental ajuda a gastar energia física e mental, combatendo o tédio e ansiedade de separação. Especialistas, inclusive, recomendam oferecer pelo menos uma refeição por dia dessa forma desafiadora. É saúde, estímulo sensorial e diversão, tudo no mesmo pote.
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1: Oiê, tudo bem? Boa terça-feira pra você que tá aqui na escuta, aguardando esse momento. Eu sou a Kelly Gomes e você aí sabia que sons altos e infecções de ouvido podem prejudicar a audição das crianças pra sempre? É sim, viu? Fique então atenta ao acúmulo de cera e ao histórico familiar e garantindo que o check-up médico esteja sempre em dia. O diagnóstico precoce faz toda a diferença no desenvolvimento da fala e do aprendizado dos nossos pequenos. Porque a audição é saúde, então cuida desse sentido com muito carinho. Fica sempre atenta, tá? Boa terça-feira pra você e não sai da programação que hoje tá maravilhosa. Fica por aqui.
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4: Oi, oi, oi, minha gente, bem-vindos ao nosso momento de fatos e bafos. E olha só, o babado é sério e serve inclusive de alerta para o mundo dos famosos, viu? A nossa musa Isis Valverde botou a boca no trombone e revelou um drama de saúde de cair o queixo. A gata contou que já foi parar no hospital 3 vezes só esse ano por causa da doença celíaca. Pior de tudo é que ela foi vítima de contaminação cruzada na própria comida, acreditam nisso? É, parece que alguém achou que o problema dela com glúten era só uma alergia boba e misturou tudo. Isis disse que a situação foi traumatizante, que o corpo dela reage de um jeito super agressivo. Bom, fica o recado da estrela, né? Doença celíaca não é brincadeira e o cuidado tem que ser redobrado.
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5: A Brigada Militar flagrou nesta segunda-feira, dia 25, o descarte irregular de resíduos sólidos na comunidade de São José do Estonial, no interior de Marau. Após uma denúncia, a guarnição constatou a existência de grande quantidade de resíduos descartados diretamente sobre o solo, incluindo entulhos da construção civil, móveis inutilizados, plásticos, madeiras, resíduos domésticos, gesso, latas de tinta e outros materiais potencialmente contaminantes. Eles estavam próximos à vegetação nativa e a uma linha de drenagem natural nas proximidades do rio Taquari. Também foram identificadas caçambas de teleentulho e resíduos depositados a céu aberto, sem qualquer medida de contenção ou licenciamento ambiental. O responsável informou atuar no recolhimento de entulhos há aproximadamente 1 ano, sendo que realiza o descarte na área há cerca de 3 meses. Diante dos fatos, foi lavrado termo próprio de embargo, além da confecção de notificação ambiental para a imediata retirada dos resíduos e sua destinação ambiental adequada. Direto da redação, Diene Gazola.
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3: Oi, gente, tudo bem? Uma maravilhosa terça-feira para vocês. O Sinal Verde tá no ar trazendo um alerta importante para você que costuma fumar ao volante. Vamos conferir. Fumar dirigindo parece inofensivo, mas pode pesar no seu bolso. 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
4: Olá a todos que nos acompanham na Rádio Vang. A previsão para as próximas horas ainda é de tempo úmido e instável. Eventualmente, alguma situação de chuva passageira pode acontecer em Marau. A nebulosidade mais densa associada à chuva avançou mais rápido do que inicialmente os modelos projetavam para hoje. Mas teremos ainda uma tarde, um final de tarde, uma noite de muitas nuvens. Tendência para a quarta-feira é de a madrugada, o começo da manhã ainda com muitas nuvens, chance de garoa, e depois o tempo abre com sol e nuvens e temperatura que varia de 12 a 18 graus. Quinta-feira de tempo aberto, o amanhecer mais gelado com 5 a 7 graus e a tarde aquece com 21 a 22 graus, maior amplitude térmica esperada na quinta-feira. Sexta e sábado com muitas nuvens, chove durante o sábado, temperatura que fica entre 13 e 20 graus em Marau, e o domingo com nuvens tem 13 a 20 graus também, com chance de cerração forte que pode atrapalhar a visibilidade logo cedo. Da Metso Meteorologia, Estael Suas.
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1: Oiê, tudo bem? Boa terça-feira pra você que tá aqui na escuta, aguardando esse momento. Eu sou a Kelly Gomes e você aí sabia que sons altos e infecções de ouvido podem prejudicar a audição das crianças pra sempre? É sim, viu? Fique então atenta ao acúmulo de cera e ao histórico familiar e garantindo que o check-up médico esteja sempre em dia. O diagnóstico precoce faz toda a diferença no desenvolvimento da fala e do aprendizado dos nossos pequenos, porque a audição é saúde, então cuida desse sentido com muito carinho. Fica sempre atenta, tá? Boa terça-feira pra você e não sai da programação que hoje tá maravilhosa. Fica por aqui.
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3: Tá no ar o Patrulha do Consumidor. Deixou aquela multa de trânsito para depois? Cuidado, o prejuízo pode ser muito maior do que você imagina. 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
5: Olá, eu chego com informação direto da redação. Um acidente de trânsito deixou uma vítima fatal no final da tarde de segunda-feira na RS 135 entre Erechim e Passo Fundo. O acidente ocorreu nas

0: proximidades do trevo de acesso à Universidade Federal da Fronteira Sul. Um caminhão de coleta de lixo teria apresentado um problema mecânico em uma das rodas que acabou travando. Com isso, o motorista perdeu o controle da direção, saiu da pista e despencou em um barranco de aproximadamente 10 metros. Um homem de aproximadamente 38 anos ficou preso às ferragens. Ele apresentava ferimentos na cabeça, mas permanecia consciente durante o socorro. Após o resgate, foi encaminhado para atendimento médico. O motorista do caminhão foi encontrado já sem sinais vitais no local do acidente. A sua identidade não foi divulgada. As vítimas seriam moradores de Passo Fundo. O Corpo de Bombeiros Militar de Erechim atendeu a ocorrência juntamente com equipes de resgate e segurança. Esse conteúdo, assim como imagens, estão disponíveis no vangfm.com.br. Direto da redação, Kelly Felipe.
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3: Está no ar a Voz do Brasil. As notícias do governo federal que movimentaram o país no dia de hoje. Olá, boa noite.
4: Boa noite para você que nos acompanha em todo o país.
3: Terça-feira, 26 de maio de 2026.
4: Vamos ao destaque do dia: qualidade de vida.
3: Brasil alcança pela primeira vez patamar mais elevado do índice de desenvolvimento humano.
4: Estudo das Nações Unidas aponta que a educação foi o que mais impulsionou o crescimento. Luana Karen.
5: Na escala que vai de 0 a 1, o país. O país saiu de 0,744 em 2012 para 0,805 em 2024, alcançando o patamar de muito alto desenvolvimento humano.
3: Destaque também para o Bolsa Família, que além da transferência de renda, exige frequência escolar mínima de crianças e adolescentes.
4: Sobre o assunto, vamos conversar ao vivo com o ministro do Desenvolvimento e Assistência Social, Família e Combate à Fome, Wellington Dias.
3: E ainda, Minha Casa, Minha Vida.
4: Presidente Lula entrega mais de 500 unidades habitacionais a famílias que vivem em Manaus.
3: Residencial conta com bibliotecas, duas churrasqueiras, centro comunitário, espaços comerciais e quadra poliesportiva.
6: Vamos contratar até o final desse ano 3 milhões de casas para o povo brasileiro.
4: Hoje, na apresentação da Voz do Brasil, Luciana Vasconcelos e Luciano Seixas.
3: 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Acesse radiogov.ebc.com.br ou o canal Gov na sua TV aberta.
4: Pela primeira vez, o Brasil atingiu a classificação IDH muito alto na classificação das Nações Unidas.
3: O Índice de Desenvolvimento Humano mede a qualidade de vida da população.
4: Segundo o estudo, políticas como Bolsa Família colaboraram neste avanço.
5: O desenvolvimento humano no Brasil alcançou o maior nível da história, segundo o radar IDHM 2024, divulgado pelo Programa das Nações Unidas para o Desenvolvimento. Na escala que vai de 0 a 1, o país saiu de 0,744 em 2012 para 0,805 em 2024, alcançando o patamar de muito alto desenvolvimento humano. O indicador leva em conta três pilares: educação, renda e expectativa de vida. A educação foi a área que mais avançou. Saltou de 0,679 em 2012 para 0,798 em 2024. O estudo aponta que políticas públicas de transferência de renda, como Bolsa Família, ajudaram a reduzir o trabalho infantil e aumentar a permanência de crianças e adolescentes na escola. Uma realidade próxima da vivida pelo estudante Gabriele Natanael Gomes. Foi o Bolsa Família que permitiu com que ela e os irmãos frequentassem a escola.
7: Meu pai, ele é marceneiro, minha mãe é auxiliar de serviços gerais. Eles sempre trabalharam bastante com a ajuda desse auxílio, dando suporte a mim e aos meus irmãos matriculados na escola, sendo acompanhados ali nos postos de saúde. Eles conseguiram ter mais segurança para trabalhar tranquilos.
5: Em 2012, com a melhoria de renda, a família deixou o Bolsa Família. O pai de Gabriele, o marceneiro Vilmar Manuel Gomes, diz que o cartão do benefício ficou guardado de lembrança.
8: Quando eu comecei a ter a vida melhor, as condições melhor, aí que eu não precisei mais, aí eu fiquei muito feliz de saber que não precisei mais. Essa ajuda já ia passar para outra pessoa.
5: Os dados mostram também redução das desigualdades raciais. Nos últimos 13 anos, o desenvolvimento humano da população negra cresceu em ritmo quase duas vezes maior que o da população branca. Mesmo assim, a diferença ainda existe. Enquanto a população branca chegou ao índice de 0,851, a população negra alcançou 0,774. O ministro-chefe da Secretaria-Geral da Presidência da República, Guilherme Boulos, destacou que é responsabilidade do governo avançar ainda mais.
0: O abismo que separa a renda média da pessoa branca e da pessoa negra, ele é menor, mas ele ainda existe. O abismo que separa a renda masculina da renda feminina, ele é menor, mas ele ainda existe. A gente também tem consciência da responsabilidade de que a gente precisa avançar mais.
5: Em uma rede social, o presidente Lula destacou que o resultado não é coincidência, mas reflexo de escolhas políticas consistentes e coordenadas. E disse que ainda há um longo caminho pela frente, com desigualdades regionais, de gênero e de raça, que precisam ser superadas. Reportagem Luana Karen.
9: E o ministro do Desenvolvimento e Assistência Social, Família e Combate à Fome, Wellington Dias, está conosco aqui no estúdio da Voz do Brasil para comentar esses dados e falar mais sobre o Bolsa Família. Boa noite, ministro.
10: Boa noite, Luciana, você e todo o Brasil.
9: Ministro, como nós ouvimos na reportagem, em 2024 o Brasil atingiu o melhor patamar de desenvolvimento humano da história e a melhora da educação foi o que puxou esse índice para cima. As contrapartidas do Bolsa Família, que obrigam a manter crianças na escola, tem a ver com esse resultado?
10: Tudo a ver. Veja que a transferência de